0: Menino, é Harry Styles aqui na número 1 do Brasil, Skank também com o Vorexá. Vai deixando a vida levar então, a semana só começando, coisas boas pra rolar. Sempre, coisas ruins também, mas a gente aprende com elas, né não? Segundona, 14 de setembro, você com a gente na maior e melhor rede de rádios do Brasil, ó. Lembrando que tem 7 melhores, tem melhor da semana, você com a gente pra curtir clássicos, Clássicos da Pan, meia-noite, horário de Brasólia, tá bom? Muita coisa pra rolar, então bora lá, rápido comercial e a música volta já.
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É, direto dos anos 90, 80, 70, você curte essas e outras. Baita de uns clássicos legais pra você curtir à meia-noite, horário de Brasília. De segunda a segunda, programaço da casa, muito bom, vindo pra sua madrugada, pra você curtir de boa, no seu trampo, no seu carro, tá bom? Tamo junto na Pan. Falando em flashback, de sábado, não sei se você sabe, mas todo sabadão, 10 da noite, horário de Brasília, também tem um programaço ao vivo, direto da The History, uma casa grandiosa aqui em São Paulo, do Irai Campos. O cara toca ao vivo com as picapes e tudo mais, e a gente transmite esse show pra você aqui no rádio. Pois é, e convite todo sabadão, às 10 horas da noite, horário de Brasília, tá bom? A música

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É, muito bem, a minha alma então com rapa aqui na sua Jovem Pan. A gente segue essa noite de segunda-feira, semaninha só começando e você com a gente. David Guetta e Sia Flames, aqui na número 1 do Brasil.

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0: quem é, saber quem é, São Fender, junto com Olivia Dean, Raining In, aqui na sua. Quem mais? Sabrina Carpenter passou aí também com Nespresso. Segunda posição das sete melhores. Você sabe que essas daqui, ó, as sete melhores que bombam na Pan, não é só na Pan, não. Tá bombando no mundão. Inclusive a Dua Lipa voltou aí com Train Season. Pô, essa música já lançou faz tempo, mas não sei porquê. Ela deu uma bombada na gringa de novo. E aí a gente tá tocando pra te atualizar que ela vem bombando. Dua Lipa, sensacional. Sempre faz coisas legais, a gente acompanha. Lola Young põe isso aí também. Tere Streams tem Impala junto com Danny, Bruninho Mars, I Just Might. São as sete melhores para começar bem a semana. Segundamos, 14 de setembro, muita coisa para rolar. Inclusive, já já tem a melhor da semana. Fica aí a música nova. De quem? Ah, da Miley Cyrus, aqui na número 1 do Brasólia.
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0: Inacreditável, The Fast Mode, aqui na Pan, Enjoy the Silence. Você tá na rádio certa sempre, lembrando que a meia-noite, horário de Brasília, tem clássicos da Pan, hein?
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2: E 25 anos após os atentados de 11 de setembro, a revista Billboard publicou uma matéria especial sobre as músicas compostas na época para homenagear as vítimas e confortar suas famílias. Entre os singles incluídos na lista, destaque para America Will Survive, de Hank Williams Jr., Grand Central Station, de Mary Chapin Carpenter, e Where Were You When the World Stopped, de Alan Jackson. E acaba de sair a confirmação de que o Tears for Fears será a atração de abertura da reta final da Together Together Tour de Harry Styles. Os três shows do Astro Pop, com participação da dupla britânica, estão marcados para os dias 25, 27 e 28 de agosto de 2027, no estádio de Wembley, zona sul de Londres. Para saber mais, siga a Pan nas redes sociais.
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6: Ah, é isso! É isso! Estamos de volta aqui então com muito mais músicas pra você nessa segundona, 14 de setembro, semana só começando, o mês mais ou menos, né? Muita coisa pra rolar ainda. Tamo junto aqui na maior e melhor rede de rádios do Brasil, a sua.

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bom som na número 1 do Brasil. Boa semana! 14 de setembro, já já tem clássicos da Pan. Bora de Pop Country. Ela tá bombando na gringa e a gente toca em alto e bom som pra você na Pan. Ella Langland, Tuesday in Texas, na número 1 do Brasil.

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para mais um Clássicos da Pop, começando para você que tá aqui na número 1 do Brasil. Adri Oliveira falando contigo pra gente reviver juntos o que tocou na Jovem Pan desde os anos 70, hein? A gente vai transitar dos anos 70, passando por 80, 90 e chega, vamos parar ali nos anos 2000. Relembrar tudo isso a partir de agora, aliás, todos os dias, sempre nesse horário, aqui na Jovem Pan. E agora, abrindo com Earth in the Fire, September.

Jovem Pan número 1 do Brasil com Tears for Fears, Everybody Wants to Rule the World. E aí, continuando nos anos 80, tem Human League com Don't You Want Me. 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

FM Down com Cera Drift on Memory Bliss aqui no Clássicos da Pan, que faz você reviver tudo que tocou por aqui desde os anos 70 até os anos 2000. E agora esse clássico que fez um marco aí no que diz respeito à comercialização de música, som do The Verve com Bittersweet Symphony. Logo mais você vai curtir aqui na programação.

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4h59. Olá, bom dia para você. Ótima manhã de terça-feira. Hoje é dia 15 de setembro de 2026. Seja bem-vindo, bem-vinda aqui à programação da Jovem Pan. Nós estamos iniciando mais uma edição do Jornal da Manhã para você conferir os assuntos que movimentam o Brasil e o mundo no dia de hoje. Vamos então aos principais destaques desta edição. Em sessão histórica, ministros do STF começam a decidir hoje se o colega Alexandre de Moraes será investigado. A sessão inicia com a leitura do presidente da corte, Edson Fachin, sobre as mensagens de Daniel Vorcaro ao magistrado. Alexandre de Moraes chama o relatório apresentado por André Mendonça de imprestável. Em defesa apresentada a Edson Fachin, o ministro afirma que o documento busca vingança após as condenações pela trama golpista. Ministros do STF recebem a íntegra do que foi encontrado no celular de Daniel Vorcaro. A Polícia Federal entregou para a análise dos magistrados os dados brutos que não tiveram o sigilo levantado. André Mendonça acata pedido de Fachin e retira sigilo de rede de pagamentos do Banco Master. A medida torna públicos relatórios de inteligência financeira feitos pelo COAF a pedido da Polícia Federal. Flávio Bolsonaro cobra transparência do STF em investigações. O candidato do PL ao Planalto defendeu a divulgação integral das apurações dos casos relacionados ao filme Dark Horse, ao escândalo do INSS e a Lulinha, filho do atual presidente. Chuvas colocam municípios do Vale do Ribeira, no interior paulista, em estado de emergência. Mais de 150 famílias foram desalojadas. O governo do estado mobiliza esforços para atender comunidades que estão isoladas pelas enchentes. Agora são 5 horas e 1 minuto. A edição de hoje do Jornal da Manhã começa destacando esse dia que promete ser histórico. O Supremo Tribunal

0: O Tribunal Federal realiza nesta terça-feira, isso a partir das 10 horas da manhã, uma sessão extraordinária para decidir se autoriza a abertura de uma investigação sobre a relação entre o ministro Alexandre de Moraes e Daniel Vorcaro, o ex-controlador do Banco Master. A reportagem é de Beatriz Souza.
1: O dia de uma sessão extraordinária e histórica no Supremo Tribunal Federal começa com segurança reforçada na região central de Brasília. Com a previsão de pelo menos duas manifestações no entorno da corte, o Distrito Federal reforçou o policiamento com uso de drones e policiamento ostensivo e grades de proteção. A Praça dos Três Poderes será fechada para pedestres e terá apenas trânsito de veículos. Uma das manifestações foi convocada pelo ex-governador de Minas Gerais e presidenciável pelo Novo, Romeu Zema. A outra, pela deputada federal Bia Kicis, do PL do Distrito Federal. E é nesse cenário que o Supremo se reúne a partir das 10 horas da manhã para analisar o caso envolvendo a troca de mensagens entre o ministro Alexandre de Moraes e o banqueiro Daniel Vorcaro, ex-dono do Banco Master. O caso chegou ao plenário por decisão do ministro André Mendonça, relator das investigações sobre o Banco Master. Mendonça pediu autorização dos demais ministros para abrir uma apuração sobre Moraes, com base em informações encontradas pela Polícia Federal. Até a chegada da sessão, o caso foi marcado por disputas de decisões entre os próprios ministros. Na véspera do julgamento, o Supremo foi palco de mais uma batalha pelo acesso aos dados integrais de um dos 8 celulares de Daniel Vorcaro que foram apreendidos e por uma nova quebra de sigilo. O aparelho foi apreendido em novembro, durante a Operação Complice Zero, e reúne as mensagens citadas pela PF no relatório usado por André Mendonça para pedir a abertura de uma investigação sobre Alexandre de Moraes. Os ministros Cristiano Zanin, Gilmar Mendes e Alexandre de Moraes receberam cópias do material após uma determinação para que o diretor-geral da Polícia Federal, Andrei Rodrigues, compartilhasse os dados do celular. Também houve nova retirada de sigilo no caso do Banco Master. André Mendonça tornou público dados de pagamento suspeitos de Daniel Vorcaro, que está preso em Brasília. Com a decisão, um relatório de inteligência financeira produzido pelo COAF passou a ser de conhecimento público. Os documentos apontam transações milionárias, consideradas incompatíveis com o faturamento declarado de empresas e com a capacidade financeira dos envolvidos. Entre dezembro de 2024 e dezembro de 2025, por exemplo, a conta da Igreja Batista da Lagoinha, em Belo Horizonte, movimentou mais de 57 milhões de reais no Banco do Brasil. Dos 28 milhões recebidos pela conta, 19 milhões teriam sido originados de 26 lançamentos feitos diretamente por Fabiano Zettel, cunhado de Daniel Vorcaro, que também é investigado e está preso. Na sessão extraordinária de hoje, o Supremo vai seguir um rito definido pela presidência da Corte, ministro Edson Fachin. Após a abertura dos trabalhos, serão lidas e aprovadas a ata da sessão anterior e as saudações comuns feitas aos ministros. Na sequência, será feito o pregão do processo, etapa que marca formalmente o início do julgamento. O relator, ministro Edson Fachin, fará a leitura do relatório e vai delimitar o objeto do julgamento. Depois serão permitidas as manifestações da Procuradoria-Geral da República e eventuais sustentações orais. Encerradas as manifestações, Fachin apresentará o voto. Na sequência, votam os demais ministros, de acordo com a ordem regimental. Flávio Dino será o primeiro a votar depois do relator. A votação segue até o decano do Supremo, Gilmar Mendes. Nos bastidores, 6 votos são considerados mais consolidados. Gilmar Mendes, Flávio Dino e Cristiano Zanin são apontados como ministros mais alinhados à posição de Alexandre de Moraes. Já André Mendonça deve ter o apoio de Luiz Fux e Cássio Nunes Marques. Os votos de Carmen Lúcia e ministro Edson Fachin ainda são considerados incertos. Dias Toffoli, por sua vez, tem se declarado suspeitos nos julgamentos relacionados ao Banco Master. Especialistas e críticos ao STF defendem que Toffoli e o próprio Moraes não deveriam participar da votação.
0: A defesa de Alexandre de Moraes afirma que o relatório da Polícia Federal usado contra o ministro pode ter sido produzido com a ajuda de um órgão estrangeiro. No documento entregue a Edson Fachin, Moraes questiona a origem das provas, aponta quebra da cadeia de custódia e acusa André Mendonça de motivação política. Os detalhes você acompanha na reportagem do Paulo Edson Fiore.
2: A defesa de Moraes tem 121 tópicos divididos em 44 páginas e foi entregue ao presidente do STF, ministro Edson Fachin. No documento, Alexandre de Moraes afirma que o relatório da Polícia Federal usado contra ele pode ter sido produzido com a ajuda de um órgão estrangeiro. O ministro classificou o documento usado por André Mendonça para pedir a investigação e que aponta supostas mensagens entre Moraes e o banqueiro Daniel Vorcaro como nulo e imprestável. Alexandre de Moraes alega que houve quebra na cadeia de custódia das provas. Segundo o ministro, os metadados do arquivo mostram que ele foi aberto e finalizado no mesmo dia nos computadores da PF. Para Moraes, isso indica que o material foi plantado no sistema e não produzido pela corporação. Alexandre de Moraes levanta a suspeita de que o afastamento do diretor-geral da Polícia Federal, Andrei Rodrigues, determinado por André Mendonça, teve o objetivo de barrar a investigação sobre essa origem externa do relatório. No ofício, Moraes diz que a ação é uma tentativa clara de interferência externa nas eleições de 2026. Ele acusa Mendonça de agir com motivação política e afirma que o vazamento do material às vésperas do 7 de setembro foi planejado para impulsionar manifestações. A inclusão do presidente do Senado, Davi Alcolumbre, nas investigações também faria parte dessa estratégia. Por fim, Moraes reforçou que, apesar de conter o que chamou de dados falsos e conclusões absurdas, o relatório não aponta nenhum crime cometido por ele. O ministro classificou o episódio como uma vingança de aliados de condenados pela tentativa de golpe de Estado no Brasil.
0: A sessão histórica no STF que julgará o futuro do ministro Alexandre de Moraes foi o tema central do programa Direto ao Ponto aqui da Jovem Pan. Para os especialistas, o Supremo tem a oportunidade de recuperar a credibilidade perante a população. Acompanhe com o Pedro Trito.
3: Para Carlos Kaufmann, advogado criminalista e professor de processo penal na PUC São Paulo, a análise do pedido de investigação contra Alexandre de Moraes colocou o Supremo numa grande encruzilhada.
4: Penso que o Supremo ele está numa encruzilhada, numa grande encruzilhada, onde os ministros eles vão dizer amanhã se deve prevalecer a instituição e ela deve ser preservada ou se vão prevalecer pessoas que trabalham lá dentro. Então, essa é a encruzilhada. O Supremo está sendo atacado, não o Supremo propriamente dito, tá? Porque o Supremo é uma instituição que deve estar acima de toda e qualquer pessoa. Mas internamente, por condutas específicas, tá? Existem pessoas que estão colocando o Supremo em discussão, em risca, uma discussão maior do que a Copa do Mundo, uma discussão que abrange tudo.
3: Kaufmann não descarta que a sessão seja suspensa por algum pedido de vista, com algum ministro alegando falta de tempo para analisar o caso. Nessa hipótese, o professor da PUC acredita que parte dos ministros antecipe os votos.
4: O Supremo amanhã, os ministros estão mostrando que a Corte, que o Supremo, está se autorregulamentando. Ele está definindo qual é o seu futuro. Amanhã é uma sessão com a presença de todos os ministros que já manifestaram inconformismo com os fatos que foram mencionados e que estarão lá justamente para mostrar e para dar validade àquela sessão, para mostrar que o Supremo ele realmente precisa de um resgate da sua reputação, da sua dignidade. Então, por isso que a sessão vai ser transmitida ao vivo e eu acho que qualquer pedido de vista ou qualquer manobra que impeça o julgamento vai justamente prejudicar este cenário.
3: Para Alfredo Scaff Filho, presidente do movimento Advocacia Independente e sócio da FCQ Advogados, a investigação contra Moraes deverá avançar.
5: A investigação não vai parar. A investigação ela tem o seu ciclo, ela está continuando. As provas estão aparecendo, os celulares estão sendo desvendados. Aí, nessa continuidade de investigação, aparece uma montanha de prova contra aquela pessoa que se decidiu que não pode ser investigada. Que atitude você vai tomar? Como que o relator, o que ele vai fazer? Quer dizer, o delegado da Polícia Federal responsável, ele apura e estão dizendo lá em cima o seguinte, olha, contra essa pessoa você não pode apurar, ou você vai ter que rasgar essa prova, ou você vai ter que eliminar essa prova, porque essa pessoa é imune à investigação. A investigação não acabou. É esse que é o grande ponto.
3: Scaff acredita ser difícil prever o voto dos ministros, mas espera que todos se posicionem já na sessão de hoje.
5: Você pode trancar a investigação. É possível isso no direito. Quer dizer, o nosso cliente está sendo investigado, ele tem zero indício de autoria. Ele tem zero indício de materialidade. Né? O furto foi na Praça da Sé, ele estava na Mongólia e está sendo investigado. Aí você entra com habeas corpus, né, Carlos? E diz assim, olha, não tem sentido você investigar o meu cliente, porque nem no local do crime ele estava. Né? Não tem materialidade, não tem indício de nada contra ele. É isso que eu quero ver amanhã, Cristiano. Eu quero dizer exatamente isso que eu quero ver amanhã. Realmente não há indício suficiente de autoria? Realmente não tem nenhuma materialidade com quem possivelmente possa ser investigado? É aí que eu quero ver o tamanho do notório saber jurídico amanhã. Eu gostaria que todos os ministros votassem. Né?
3: Já Maurício Felberg, relator do Tribunal de Ética da OAB São Paulo, elogiou a atuação do presidente do STF, Edson Fachin, para tentar contornar a crise. Ele acredita que os votos de Fachin e da ministra Carmen Lúcia serão decisivos para o resultado.
6: Infelizmente, é possível mapear nessa dicotomia rasa que a gente vive hoje em dia, onde o tribunal está completamente politizado, a gente consegue estabelecer algum prognóstico de que determinados ministros vão se alinhar com uma ala e determinados com outra. Isso é uma exposição flagrante de evidência solar da politização da justiça. É um sintoma claro disso. E é muito infelizmente que isso acontece. E eu estou de acordo que os dois votos que devem desempatar, que devem fazer o papel de fiel da balança, são da ministra Carmen Lúcia e do próprio presidente Fachin.
3: Segundo o advogado, Fachin teve uma postura madura desde o início da crise e, por isso, confia na boa condução da sessão.
6: Ele está sendo, sim, o adulto da sala, ele está sendo o presidente da Suprema Corte, fazendo o que dele se espera, ele tem a oportunidade, ele vai deixar um legado para a história, então ele tem a oportunidade de sair importante, grande desse evento, é o que se espera do presidente Fachin, com as medidas que ele tomou preparando a sessão de amanhã.
3: Edson Fachin assumiu a relatoria do processo após uma série de decisões conflitantes e trocas de ofícios entre os gabinetes nos últimos dias. A reunião terá transmissão ao vivo pela TV Justiça, com acesso presencial restrito ao plenário.
0: 5:13, a gente segue no tema aqui no Jornal da Manhã da Jovem Pan. A oposição quer alterar o regimento para pautar o impeachment de ministros do Supremo Tribunal Federal. De Brasília, quem detalha para a gente esse assunto é a Karine Hillary.
7: Na véspera da sessão inédita no Supremo Tribunal Federal, que analisará as mensagens entre o ministro Alexandre de Moraes e o ex-banqueiro Daniel Vorcaro, a oposição no Senado se reuniu para falar sobre a expectativa para o julgamento. O líder da oposição, senador Rogério Marinho, destacou a falta de confiança por parte da população no Supremo e pediu por transparência.
8: Então, esse nível de descrédito mostra que uma linha perigosa foi ultrapassada. E essa linha precisa ser resgatada e sem juízo prévio de valor. Possa haver a abertura desse inquérito, né, para que haja um amplo direito de defesa e, sobretudo, haja publicidade e transparência do que está acontecendo dentro do Supremo Tribunal Federal. Nós precisamos resgatar a credibilidade do Supremo Tribunal Federal, que está no chão, infelizmente. E nós aqui defendemos os judiciários e instituições brasileiras.
7: O senador Carlos Viana, que tem articulado o pedido de impeachment de Alexandre de Moraes no Senado, falou sobre a expectativa de afastamento do ministro.
9: E eu quero reforçar a confiança de que o presidente do Supremo, Edson Fachin, irá amanhã cumprir com o papel constitucional dele em defender a instituição Suprema Corte, Supremo Tribunal Federal, fazer uma sessão transparente e afastar o ministro Alexandre de Moraes para que ele responda sem a possibilidade de interferência sobre o inquérito, como já assistimos em outros momentos. Caso esse afastamento não aconteça, esta casa, o Senado e os senadores que estão aqui, os deputados que estão aqui, nós somos unânimes em cobrar que o presidente do Senado Federal tem por obrigação abrir o processo de impeachment de Alexandre de Moraes para o bem da República Brasileira.
7: Os senadores relataram que tentativas de reunião com o presidente da casa, Davi Alcolumbre, foram frustradas e cobraram uma ação da presidência em relação à crise no Supremo.
8: Nós estamos indignados. Indignados, inclusive, com a nossa inércia como instituição. Não a minha, não a dos senadores aqui presentes. Porque, como eu disse, o regimento dessa casa dá um poder desmedido ao seu presidente. No próximo ano, nós vamos propor, a esse ano ainda, a mudança do regimento do Senado da República, para que na hora em que 49 senhores senadores e senadoras, através de um requerimento, formulem o pedido da abertura de um inquérito por crime de responsabilidade, isso seja feito automaticamente, independente da vontade do presidente da casa.
7: Em meio aos posicionamentos, o debate sobre a reforma do Poder Judiciário também ganhou espaço, como destacado pela senadora Tereza Cristina.
10: É lamentável que questões individuais estejam comprometendo a imparcialidade e a eficiência do Supremo Tribunal Federal. Todo esse caos que nós estamos assistindo deixa muito claro que é urgente uma reforma do Judiciário. Já passou do tempo, a sociedade nunca se preocupou com isso, mas está na hora de nós começarmos a debater uma reforma do Judiciário como um todo.
7: Na oportunidade, o senador Carlos Portinho aproveitou para ler o manifesto chamado de O Brasil do Lado da Lei.
9: Nós manifestamos aqui o nosso respeito à lei. Nós fazemos parte da grande maioria dos brasileiros que exige a abertura do processo de impeachment de Alexandre de Moraes diante do histórico de arbitrariedades e de escândalos, evidências que existem em relação a ele. Ninguém está acima da lei.
7: As atenções agora estão voltadas para o Supremo. A expectativa é de que a sessão desta terça-feira esclareça as circunstâncias envolvendo as conversas entre Moraes e Vorcaro e possa dar novos elementos ao debate sobre a atuação do ministro, como destaca Esperidião Amin.
11: Vai haver uma sessão histórica no Supremo Tribunal Federal, como a minha líder expôs aqui. Seria escandalosa a omissão se um de nós fosse o protagonista daquele diálogo. Portanto, nós estamos aqui na esperança de que o Supremo Tribunal Federal cumpra o seu dever. Isso é fundamental para que haja respeito às instituições.
7: A oposição promete que, a depender do resultado da sessão de hoje, pode ter obstrução do plenário.
0: Sessão histórica, portanto, no Supremo Tribunal Federal, marcada para hoje, que pode definir o futuro do ministro Alexandre de Moraes. E esse é o tema do comentário da Dora Kramer.
12: Ninguém sabe o que vai acontecer hoje no Supremo Tribunal Federal, porque não se sabe nem se a sessão vai acontecer do jeito que estava programada. O clima entre juristas e políticos experientes é de perplexidade e principalmente de incerteza. O presidente Edson Fachin resistiu às fortes pressões internas pelo adiamento da reunião. Mas justamente por causa dessas pressões e pela quantidade de quebras de sigilo e o volume enorme de informações liberadas, é que é praticamente certo que haverá pedido de vista logo no início da sessão. Mesmo havendo esse pedido, não quer dizer que a sessão será necessariamente suspensa de imediato. Nada impede que os ministros, que assim quiserem, antecipem seus votos. Mas isso, na prática, adia a decisão sobre Alexandre de Moraes. Será ou não investigado sobre sua ligação com Daniel Vorcaro? Na avaliação de políticos e juristas, o tribunal deveria enfrentar os fatos logo de uma vez. Mas, ao mesmo tempo, há, entre esse pessoal, uma impressão generalizada de que a maioria dos ministros vai preferir fugir do problema e adiar uma decisão. A expectativa é que o presidente Edson Fachin tenha alguma carta na manga e não aceite ficar refém da ala dos defensores de Alexandre de Moraes.
0: Jornal da Manhã, agora são 5 horas e 21 minutos.
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0: 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Jornal da Manhã, são 5 horas e 26 minutos. Uma pesquisa Quest divulgada nesta segunda-feira mostra que 67% dos brasileiros afirmam que a crise no Supremo Tribunal Federal, após novas revelações do caso Banco Master, não interfere, não tem influência na escolha do candidato à presidência. Portanto, você confere a arte para quem nos acompanha com imagens e para você que está no rádio, a gente destaca. Ó, não tem influência sobre o voto, a crise do Supremo para 67%. 22% entendem que esse momento reforça a escolha atual. E somente 7% entendem que a crise no STF faz considerar uma mudança de voto. 4% não sabem ou não responderam. Então veja que para 67% não há influência sobre o voto. 22% entendem que a crise acaba reforçando o seu voto no candidato em que ele já está pensando em votar. E 7% apenas é que fazem alguma consideração para a mudança de voto a partir dos desdobramentos da crise no Supremo Tribunal Federal. Daqui a pouco a gente traz mais destaques para você da pesquisa Quest também, não só sobre esse assunto, mas também sobre as eleições presidenciais, inclusive com análises aqui no Jornal da Manhã, primeira edição. O grupo pago por Daniel Vorcaro para obtenção de informações sigilosas considerou negativa a saída do ministro Dias Toffoli da relatoria do caso Master no STF. A troca ocorreu no dia 12 de fevereiro e o dono do Master foi preso novamente em 4 de março. Entenda melhor essa história toda na reportagem agora da Karine Hillary.
1: A Polícia Federal encontrou novas mensagens que mostram pessoas aliadas ao ex-banqueiro Daniel Vorcaro preocupadas com a saída do ministro Dias Toffoli da relatoria do caso do Banco Master. Segundo as investigações, essas mensagens foram encontradas em um dos celulares do ex-banqueiro e mostram justamente ali integrantes do grupo chamado A Turma, que segundo a PF era uma espécie de milícia privada de Vorcaro, que era justamente recebia, né, era paga para intimidar desafetos do ex-banqueiro, para conseguir informações sigilosas e até mesmo para invadir sistemas. Em uma das mensagens, Bruno Correia Lopes, que tinha relação com os negócios da família de Vorcaro, demonstra preocupação com a mudança da relatoria e diz que a situação estaria mudando muito rápido desde a saída do ministro. O ministro Dias Toffoli deixou justamente a relatoria do caso do Banco Master no dia 12 de fevereiro, depois que a Polícia Federal apontou ali um possível conflito de interesses e aí, então ele acabou deixando a relatoria desse caso. Vale lembrar que o ministro Dias Toffoli, ele está sendo investigado, inclusive, como proprietário do fundo Arlen, o fundo que recebeu 35 milhões de reais do ex-banqueiro Daniel Vorcaro e o fundo que também é sócio do resort Itaiaia, localizado no interior do Paraná, resort esse que é da família do ministro Dias Toffoli. Toffoli, ele nega, né, qualquer irregularidade e aí em seguida esse caso passou para o ministro André Mendonça, né, que assumiu o caso e então no dia 4 de março Vorcaro foi preso de novo. Essas novas mensagens, então, elas estão sendo utilizadas justamente pela PF para tentar entender toda essa ligação entre Vorcaro, seus aliados e autoridades da República. De Brasília, Karine Hillary.
0: A crise no Supremo Tribunal Federal mobiliza também os candidatos da direita que falam em mudanças para a corte. Acompanhe aqui com a participação do Matheus Dias.
2: Sem Flávio nem Lula e com as ausências de última hora de Caiado e Zema, o debate na Matias TV virou uma sabatina com Renan Santos, cujo tema não poderia ser diferente. Foi STF e a sessão extraordinária marcada para hoje, e que pode abrir caminho para uma investigação contra o ministro Alexandre de Moraes, após a revelação de mensagens enviadas a ele por Daniel Vorcaro, antes de ser preso pela PF.
3: Imagina se seja uma sessão conflituosa. Acho que o clima de pizza que todo mundo imaginava que poderia ter, ele está ficando um pouco para trás. Entretanto, nunca duvidemos da capacidade da política e do judiciário brasileiro terminarem em pizza. A gente não pode duvidar disso. Chegar a um acordo simplesmente empurrando para frente, para depois do período eleitoral, através de um pedido de vistas, o que já está muito claro para todo mundo que deveria ser resolvido agora.
2: O candidato do partido Missão diz que Vorcaro comprou a República como um todo.
3: A gente está indo para um clima agora de, vamos dizer, desconstrução do STF como superpoder. Eu acho que aquele pacote de ministros aliados ao senhor Alexandre de Moraes que enfrentava o golpe de Estado em nome da democracia, eu estou fazendo em aspas que eles nunca fizeram isso por serem democratas. Isso é só jogo de poder, tanto do Bolsonaro quanto deles. Eu acho que essa coalizão, ela acabou. E acho que hoje o que a gente está vendo é apenas, vamos dizer, grupos disputando o poder lá dentro. Dá para contar nos dedos quem está agindo de maneira verdadeiramente republicana nessa briga. E eu lamento.
2: Também no assunto STF, o candidato do Partido Novo, Romeu Zema, organiza uma manifestação em frente aos prédios do Congresso Nacional, Itamaraty e Palácio da Justiça em Brasília. O protesto acontece simultaneamente à sessão extraordinária na Suprema Corte. Sem agendas públicas ontem, o ex-governador de Minas disse que essa manifestação é dos brasileiros contra um intocável. Precisamos mostrar que estamos acordados e vendo toda essa esculhambação que o STF e, mais precisamente, Alexandre de Moraes fazem com o nosso Brasil. Não podemos aceitar isso e precisamos mostrar que o Brasil ainda é nosso. Já Ronaldo Caiado, ainda se recuperando de uma pneumonia, também não teve agendas públicas. O candidato do PSD vem cobrando a abertura de investigações sobre as denúncias relacionadas ao INSS e a análise de mensagens trocadas entre o ministro Alexandre de Moraes e Daniel Vorcaro.
4: É algo que leva a sociedade brasileira uma ansiedade enorme e, ao mesmo tempo, uma decepção profunda de dizer, olha, não está sobrando nenhum poder da República para nos representar.
2: Caiado, que prometeu indicar 4 mulheres ao STF se for eleito, citando especificamente a ex-procuradora-geral da República, Raquel Dodge.
4: Se as pessoas tivessem seguido o parecer da ex-procuradora-geral da República, Raquel Dodge, não estaria acontecendo nada disso. Não teria aí sequer instalado o inquérito da fake news. Ela deu parecer contrário.
2: Candidato retoma as agendas hoje, com 2 eventos em Goiânia.
0: Já o candidato do Avante à presidência da República, Augusto Cury, pediu transparência sobre o envolvimento entre Alexandre de Moraes e Daniel Vorcaro. Quem acompanha esse assunto é David de Tarso.
5: Para Augusto Cury, o Brasil precisa deixar de ser apenas um grande exportador de matérias-primas. O candidato defendeu o fortalecimento da indústria nacional com investimentos em tecnologia, robótica e inteligência artificial. A proposta é criar 10 mil agroindústrias e estimular a transformação dos produtos brasileiros dentro do próprio país. Entre os exemplos citados estão a produção de etanol de milho e o fortalecimento da cadeia de proteína animal e o processamento de terras raras.
6: Nós precisamos estimular a indústria no Brasil para que seja 4.0, possa ter robótica e inteligência artificial. No meu projeto, nós temos o desejo de alavancar e promover 10 mil agroindústrias. Ao invés de vender a soja para a China, por que não ter, por exemplo, pelo menos 100 usinas de etanol de milho?
5: O candidato também afirmou que está preocupado com o desempenho dos apoiadores nas redes sociais. Segundo Cury, influenciadores que divulgavam espontaneamente o projeto de pacificação do país teriam passado a ter menos alcance. Ele levantou a suspeita de sabotagem por meio dos algoritmos, mas disse ser contrário a teorias da conspiração. Cury afirmou que o fenômeno precisa ser investigado.
7: Augusto Cury também defendeu que o julgamento do ministro Alexandre de Moraes seja transparente e acompanhado pela sociedade. Ele disse que a garantia é que esse julgamento seja transmitido pela televisão.
6: Espero também que os ministros do STF tenham um julgamento aberto, televisionado, público, portanto, e rápido, e em uma semana. Caso contrário, os eleitores não terão informações para decidirem quem vão votar dia 4 de outubro.
5: O candidato do Avante esteve na Assembleia Legislativa de São Paulo e depois almoçou com empresários na Zona Sul da capital paulista.
0: Agora os demais candidatos. Hertz Dias, do PSTU, cumpriu agenda em São Luís, no Maranhão. Rui Costa Pimenta, do PCO, teve reunião com candidatos de Mato Grosso do Sul. Samara Martins, da UP, fez panfletagens e participou de reunião com comunidades eclesiais de base em Belo Horizonte, Minas Gerais. Wilson Grassi, do Democrata, concedeu entrevista a uma rádio de Pernambuco. Também não tiveram agenda pública divulgada Clariana Barão, do DC, e Edmilson Costa, do PCB. Samara Martins, da UP, inclusive, cancelou os compromissos por causa da chuva. E durante evento na Federação de Transporte de Cargas, o candidato ao governo de São Paulo, Fernando Haddad, voltou a criticar a taxa de juros. Os detalhes com João Vitor Revedilho.
8: Fernando Haddad defendeu que as cidades do interior de São Paulo usem o plano diretor da capital paulista no setor de ocupação do solo, para evitar tragédias em áreas de risco com as fortes chuvas que atingem o estado. Haddad defendeu a retirada de moradores da zona de risco e disse ser preciso facilitar o acesso às habitações de interesse social.
9: Tirar as pessoas da área de risco é a primeira tarefa. Uma coisa é um barranco deslizar numa área erma, sem gente. Outra coisa é isso cair nas pessoas. Muda. Obviamente você vai ter que ter um plano de adaptação. Porque a mudança climática, só os negacionistas não acreditam que ela veio para ficar. Ela veio para ficar. A primeira providência é preservar a vida das pessoas. E para isso você tem que ter um belo projeto habitacional. Tirar a gente de encosta, de área de risco, de palafita. Isso tem que ser feito imediatamente.
8: Fernando Haddad participou de um evento dos sindicatos dos transportes de cargas aqui do estado de São Paulo. E ele comentou sobre as propostas dele para o setor. Uma delas é o uso da inteligência artificial para inibir roubos e furtos de cargas nas rodovias do estado.
10: O petista também defendeu melhorias no Departamento de Estradas e Rodagem, o DR, que é responsável por algumas rodovias do estado. De quebra, ele reafirmou o compromisso de pôr fim aos pedágios free flow.
9: Fomentar mais concorrência, fomentar mais participação, eventualmente rever contrato. Essa coisa do free flow, já falei que eu vou rever. A questão da indenização que foi feita para as concessionárias na época da pandemia, que eu achei um absurdo. 2,5 bilhões de reais pago a título de indenização.
10: Durante o evento, Fernando Haddad voltou a criticar a taxa básica de juros e disse que a Selic tem prejudicado o setor de transportes.
11: Que esse juro não dá. Ele é totalmente desnecessário. Um juro de 14% para uma inflação de 4%. Aliás, tivemos deflação de 0,32% agora, no último mês. Como é que a gente mantém essa taxa de juros nesse patamar? Vamos sufocar o empresário sem necessidade nenhuma. Nós podemos ter uma política monetária mais civilizada, mais racional. O Banco Central ter toda a condução de levar as expectativas, ancorar as expectativas.
10: Nesta terça, Haddad se reúne com policiais na parte da tarde. Antes, ele grava propaganda partidária. À noite, ele também faz gravações ao lado de Simone Tebet e de Marina Silva.
0: Tarcísio de Freitas, do Republicanos, não teve compromissos de campanha previstos para ontem. Isadora Dias, do PCO, participou de reunião com a coordenação de campanha. Carlos Machado, do PCB, policial Edjane, do Agir, Vera Lúcia, do PSTU, e Vivian Mendes, da UP, não divulgaram agendas. Agora temos 5h40 aqui no Jornal da Manhã.
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4: Jornal da Manhã, 5 horas e 45 minutos. A gente volta a falar aqui das questões eleitorais neste momento no Jornal da Manhã, primeira edição. O PT pretende ir à caça dos eleitores de Minas Gerais. Minas Gerais é o segundo maior colégio eleitoral do Brasil. A reportagem é do Rodrigo Costa.
5: A campanha para a reeleição do presidente Lula organizou duas agendas oficiais em solo mineiro para essa semana. O chefe do Executivo Federal visitará as cidades de Teófilo Otoni, no Vale do Mucuri, e Montes Claros, no norte de Minas, nesta quinta-feira, dia 17. As atividades estão previstas para os períodos da tarde e da noite, incluindo uma caminhada com apoiadores na primeira localidade e um comício na segunda. Essa ofensiva em Minas Gerais ocorre logo após a divulgação de um levantamento da Quest que gerou preocupações no Diretório Estadual do Partido dos Trabalhadores. A pesquisa apontou um cenário de empate técnico em uma simulação de segundo turno no estado, com o senador Flávio Bolsonaro registrando 40% das intenções de voto contra 37% de Lula. Como a margem de erro é de 3 pontos percentuais, os números acenderam um alerta entre os estrategistas da campanha. Diante do avanço do adversário na região, integrantes e aliados do partido começam a cobrar uma participação mais ativa e presencial do presidente em território mineiro. Esta será a terceira viagem do candidato ao estado desde o começo do período eleitoral. Nas duas primeiras agendas, o foco ficou restrito à capital, Belo Horizonte, onde Lula participou de um ato político ao lado de candidatos locais e, posteriormente, de um encontro voltado para movimentos de mulheres. De Minas Gerais, Rodrigo Costa.
4: E o prefeito de São Paulo, Ricardo Nunes, negou irregularidades depois da quebra de sigilo da investigação sobre o caso Dark Horse, em que a administração municipal é citada. É assunto aqui do Marcelo Matos.
6: O prefeito de São Paulo, Ricardo Nunes, descarta relação de contrato de Wi-Fi com filme de Jair Bolsonaro. O ministro do STF, Flávio Dino, quebrou sigilo da investigação aqui da Polícia de São Paulo contra o Instituto Conhecer Brasil, de Karina Ferreira da Gama, também proprietária da produtora Go Up, responsável pela biografia do ex-presidente para o cinema Dark Horse.
7: A consulta será feita hoje, a procuradoria irá consultar hoje o ministro Flávio Dino sobre a decisão dele se atinge o contrato de Wi-Fi da Prefeitura de São Paulo e por quê. Porque o nosso contrato, ele não tem nenhuma irregularidade. Nós fizemos a publicação do edital, ficou 30 dias aberto, 30 dias, para que as entidades pudessem se habilitar para disputar. Só essa entidade participou. Foi analisado todos os documentos de acordo com o edital, foi atendido e aí foi assinado o contrato. Não houve nenhuma contestação, judicialização, nenhum questionamento com relação a essa contratação. Só agora que estão criando essa factoide sobre a questão do contrato.
6: Em evento em São Paulo, a coordenadora econômica do candidato à presidência Flávio Bolsonaro, Daniela Marques, descartou mudanças em programas sociais.
8: Já foi feito o compromisso que não se mexerá em programas sociais. A nossa proposta vai ser focada em privilégios, tanto privilégios, enxugamento da máquina pública, privilégios tributários. E os técnicos vão levar um cardápio para que haja discussão com o Congresso. O Congresso é soberano nessa decisão.
9: Cobrado pelo ajuste fiscal necessário, o ministro da Fazenda, Dario Durigan, garantiu que haverá o corte dos benefícios fiscais.
10: Nesse ano, que é o ano de 2026, tem uma revisão linear de 10% dos benefícios tributários infraconstitucionais. Isso é dizer o seguinte: quem tinha benefício tributário mantém 90% do seu benefício. Está abrindo mão de 10% em prol da sociedade e dos demais setores que pagam para não terem que pagar mais. Por que a gente não faz de novo um esforço desse tipo, de 5%, de 10%, de modo que a gente vá trazendo igualdade, isonomia e menor tributação em geral ao passo em que a gente diminui alguns benefícios.
6: A secretária de Meio Ambiente, Infraestrutura e Logística, Natália Rezende, coordenadora do programa de governo da reeleição de Tarcísio de Freitas, condenou as promessas da oposição para reverter a privatização da Sabesp.
1: Antes, a gente tinha 3 milhões de pessoas com benefício da tarifa social. Hoje, a gente tem 6 milhões, com desconto até 78%. Como que isso foi feito? Porque no processo de privatização, nós criamos um fundo de apoio em que hoje, antes não era assim, hoje 100% do lucro do Estado na empresa, que a gente continua como maior acionista, 18%, antes era 50%, agora é 18%, volta para esse fundo e aí a gente consegue dar a chamada modicidade tarifária, tarifa justa e principalmente para quem mais precisa.
6: Sobre a decisão do Supremo Tribunal Federal sobre a investigação do ministro Alexandre de Moraes, a ministra de Gestão e Inovação em Serviços Públicos, Esther Dueck, mantém o tom do governo Lula sobre o tema.
11: Acho que a linha do que o presidente falou, do ponto de vista do caso concreto, é que para a gente mais importante é que tudo seja transparente, que a sociedade conheça o que é que está acontecendo e que a gente possa, de fato, não ficar refém de algumas seletividades. A gente quer que tudo seja transparente e quem precisar ser punido, seja punido.
6: São Paulo sediou a 4ª edição do Seminário Brasil Hoje, do Grupo Esfera Brasil.
4: Como já falamos aqui anteriormente, hoje os olhos estão voltados para Brasília e as campanhas de Flávio Bolsonaro e do presidente Lula estão também mobilizadas para acompanhar esse julgamento histórico no Supremo Tribunal Federal. Acompanhe com o Paulo Edson Fiori.
12: O último compromisso de Flávio Bolsonaro em Belém foi um comício com candidatos aliados. O senador celebrou o avanço nas pesquisas e subiu o tom contra o principal adversário, o presidente Lula.
13: Gente, por que é que a gente chega à conclusão que o Lula é uma mercadoria vencida? Porque ele destila tanto ódio atualmente, porque ele usa a máquina para perseguir os opositores e porque ele escala um time de ministros corruptos e incompetentes.
12: Mais cedo, o candidato do PL já tinha participado de uma motossiata na capital paraense. Em entrevista, Flávio Bolsonaro disse que o STF tem obrigação de abrir uma investigação contra o ministro Alexandre de Moraes.
14: É o início de um julgamento que eu tenho certeza que vai fazer com que o Alexandre de Moraes seja oficialmente investigado. Com tudo que já veio à tona, eu acho que não há mais nenhuma dúvida que pelo menos o Supremo, a maioria do Supremo, do plenário, tem a obrigação de autorizar o início de investigação contra ele e precisa ser afastado, porque não é impossível alguém que tenha feito tudo isso que já veio à tona, foi mostrado, que ele fique impune, que ele continue participando de julgamentos, que ele continue usando os inquéritos da fake news para perseguir adversários políticos. Então eu quero transparência de todas as investigações que estão em mandamento no Supremo, não apenas em relação a filme do Bolsonaro, com relação ao INSS, com relação às fake news e com relação ao Lulinha, né?
12: O presidente Lula, candidato à reeleição pelo PT, não teve agenda de campanha na segunda-feira. Em Brasília, o petista sancionou o projeto de lei que cria o Move Brasil, programa que destina até 30 bilhões de reais em linhas de crédito disponíveis para motoristas de aplicativo, de transporte escolar, taxistas e cooperativas de taxistas para aquisição de veículos novos que atendam a critérios de sustentabilidade.
15: Se o Estado brasileiro descobrir, se as prefeituras descobrirem, se os estados em cada, sabe, região desse país descobrir que o Estado tem que estar aonde o povo está para conhecer de perto o problema do povo, a gente consegue diminuir muito o sofrimento da sociedade e a gente consegue aumentar a esperança de que todo mundo pode melhorar de vida. Porque nessa política que nós estamos fazendo, dizer uma política para ajudar os motoqueiros, uma política para ajudar os taxistas, uma política para ajudar o ciclista que entrega pizza, não. É uma política para ajudar toda a sociedade brasileira, porque ganha com isso os empresários. Os empresários ganham e ganham muito com isso. As empresas de alimentos que fazem a entrega ganham muito com isso. No fundo, no fundo, quem ganha menos é quem trabalha.
12: Na véspera da sessão do STF, Lula também se reuniu com ministros, mas não comentou a crise no tribunal. Já o presidente do PT, Edinho Silva, disse em vídeo nas redes sociais, mais cedo, que Lula fará uma reforma do judiciário.
16: O presidente Lula tem experiência, tem maturidade. Com ele, o Brasil fará todas as reformas que o país precisa. Temos que mudar o poder judiciário, temos que mudar a política brasileira. O sistema apodreceu. Mas isso tem que ser feito fortalecendo a democracia, fortalecendo a liberdade. E o presidente Lula está preparado para isso.
12: Diante do crescimento de Flávio Bolsonaro nas pesquisas, atribuído em parte à crise no STF e ao desgaste gerado ao Planalto, Edinho afirmou também que o candidato do PL à presidência, Flávio Bolsonaro, quer acabar com o PIX, impedir o fim da escala 6x1 e barrar o reajuste no salário mínimo.
4: E o ministro da Fazenda confrontou o senador e candidato ao governo de Minas Gerais, Cleitinho Azevedo, sobre a dívida do Estado. Acompanhe os detalhes aqui na reportagem do Rodrigo Costa.
5: O ministro da Fazenda, Dário Durigan, rebateu as declarações do senador e candidato ao governo mineiro, Cleitinho Azevedo, sobre a falta de alternativas para a dívida de Minas Gerais com a União, estimada em cerca de

0: real intenção de auxiliar Minas Gerais com o passivo bilionário. O senador também havia manifestado o desejo de confrontar diretamente os presidenciáveis ao longo da campanha eleitoral para cobrar compromissos com a situação fiscal do estado. Durigan rebateu o posicionamento, lembrando que Cleitinho votou a favor da nova legislação de renegociação quando o projeto passou pelo Senado Federal. Segundo o ministro, a medida estruturada pelo Executivo Federal em parceria com o Congresso Nacional representa uma solução concreta e já em vigor para aliviar o caixa de entes federativos endividados, com foco especial no cenário enfrentado por Minas Gerais. De Minas Gerais, Rodrigo Costa.
1: Jornal da Manhã, agora são 5 horas e 58 minutos.
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0: 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O Supremo Tribunal Federal realiza nesta terça-feira, a partir das 10 horas, uma sessão extraordinária para decidir se autoriza a abertura de uma investigação sobre a relação entre o ministro Alexandre de Moraes e Daniel Vorcaro, o ex-controlador do Banco Master. A reportagem é da Beatriz Souza.
1: O dia de uma sessão extraordinária e histórica no Supremo Tribunal Federal começa com segurança reforçada na região central de Brasília. Com a previsão de pelo menos duas manifestações no entorno da corte, o Distrito Federal reforçou o policiamento com uso de drones e policiamento ostensivo e grades de proteção. A Praça dos Três Poderes será fechada para pedestres e terá apenas trânsito de veículos. Uma das manifestações foi convocada pelo ex-governador de Minas Gerais e presidenciável pelo Novo, Romeu Zema. A outra, pela deputada federal Bia Kicis, do PL do Distrito Federal. E é nesse cenário que o Supremo se reúne a partir das 10 horas da manhã para analisar o caso envolvendo a troca de mensagens entre o ministro Alexandre de Moraes e o banqueiro Daniel Vorcaro, ex-dono do Banco Master. O caso chegou ao plenário por decisão do ministro André Mendonça, relator das investigações sobre o Banco Master. Mendonça pediu autorização dos demais ministros para abrir uma apuração sobre Moraes, com base em informações encontradas pela Polícia Federal. Até a chegada da sessão, o caso foi marcado por disputas de decisões entre os próprios ministros. Na véspera do julgamento, o Supremo foi palco de mais uma batalha pelo acesso aos dados integrais de um dos 8 celulares de Daniel Vorcaro que foram apreendidos e por uma nova quebra de sigilo. O aparelho foi apreendido em novembro, durante a Operação Complice Zero, e reúne as mensagens citadas pela PF no relatório usado por André Mendonça para pedir a abertura de uma investigação sobre Alexandre de Moraes. Os ministros Cristiano Zanin, Gilmar Mendes e Alexandre de Moraes receberam cópias do material após uma determinação para que o diretor-geral da Polícia Federal, Andrei Rodrigues, compartilhasse os dados do celular. Também houve nova retirada de sigilo no caso do Banco Master. André Mendonça tornou público dados de pagamento suspeitos de Daniel Vorcaro, que está preso em Brasília. Com a decisão, um relatório de inteligência financeira produzido pelo COAF passou a ser de conhecimento público. Os documentos apontam transações milionárias, consideradas incompatíveis com o faturamento declarado de empresas e com a capacidade financeira dos envolvidos. Entre dezembro de 2024 e dezembro de 2025, por exemplo, a conta da Igreja Batista da Lagoinha, em Belo Horizonte, movimentou mais de 57 milhões de reais no Banco do Brasil. Dos 28 milhões recebidos pela conta, 19 milhões teriam sido originados de 26 lançamentos feitos diretamente por Fabiano Zettel, cunhado de Daniel Vorcaro, que também é investigado e está preso. Na sessão extraordinária de hoje, o Supremo vai seguir um rito definido pela presidência da Corte, ministro Edson Fachin. Após a abertura dos trabalhos, serão lidas e aprovadas a ata da sessão anterior e as saudações comuns feitas aos ministros. Na sequência, será feito o pregão do processo, etapa que marca formalmente o início do julgamento. O relator, ministro Edson Fachin, fará a leitura do relatório e vai delimitar o objeto do julgamento. Depois serão permitidas as manifestações da Procuradoria-Geral da República e eventuais sustentações orais. Encerradas as manifestações, Fachin apresentará o voto. Na sequência, votam os demais ministros, de acordo com a ordem regimental. Flávio Dino será o primeiro a votar depois do relator. A votação segue até o decano do Supremo, Gilmar Mendes. Nos bastidores, 6 votos são considerados mais consolidados. Gilmar Mendes, Flávio Dino e Cristiano Zanin são apontados como ministros mais alinhados à posição de Alexandre de Moraes. Já André Mendonça deve ter o apoio de Luiz Fux e Cássio Nunes Marques. Os votos de Carmen Lúcia e ministro Edson Fachin ainda são considerados incertos. Dias Toffoli, por sua vez, tem se declarado suspeitos nos julgamentos relacionados ao Banco Master. Especialistas e críticos ao STF defendem que Toffoli e o próprio Moraes não deveriam participar da votação.
0: O Túlio Nassa participa com a gente nesta terça-feira para comentar os principais assuntos e, claro, o assunto principal, sem dúvida nenhuma, o Túlio, é esse julgamento no Supremo Tribunal Federal. É um tema que a gente vai ficar aqui analisando durante essa próxima hora da primeira edição contigo. À medida em que a gente tem aí o Supremo Tribunal Federal num momento histórico por si só, né, por parte desse julgamento de tentar levar um dos seus pares a julgamento, mas também por tudo aquilo que a gente já acompanhou, né, de contratos aparentemente fora do padrão de mercado, editado, segundo as investigações, pelo próprio ministro Alexandre de Moraes, o que já é grave, e fora as mensagens trocadas, algo como posso desaparecer amanhã e por aí vai, por tudo aquilo que foi revelado, o que é muito grave, sem dúvida nenhuma, neste momento. E, por outro lado, a gente tem o ministro Toffoli já dizendo que é suspeito, já se declarou isso lá atrás, e talvez agora seja a hora do Alexandre de Moraes também dizer que é suspeito, afinal de contas ele está envolvido nisso e ele é o alvo da investigação do Supremo, desse julgamento. Qual é a tua impressão? É uma espécie de encruzilhada ou está fácil do Supremo resolver? Bom dia para você e bem-vindo.
2: Bom dia, Nonato. Bom dia a você também que nos acompanha aqui no Jornal da Manhã, na sua primeira edição, hoje num dia histórico. Olha, Nonato, é uma encruzilhada, é uma tarefa difícil, complexa, mas, sobretudo, é realmente um dia histórico na República Brasileira e, eu diria, na República Mundial. Veja, são muitos raros, mas raros mesmos, os casos nos quais os máximos detentores de poder, sobretudo enquanto exercem o seu mandato, que são submetidos ao escrutínio da lei, que são submetidos à espada da justiça. Nós vamos nos recordar, indo muito lá atrás na história, em 1215, olha só, John Lockland, o rei ali, o monarca na Inglaterra na ocasião, ou também chamado João Sem Terra, foi submetido ao que eles chamavam de Law of the Land, a lei da terra, dizendo pela primeira vez que um governante deveria se submeter ao império da lei, que ele não poderia processar, não poderia agir senão sob o devido processo legal. Isso, inclusive, ficou chamado como Carta Magna. Essa lei da terra ficou chamada como Carta Magna. É exatamente o que a gente chama hoje de Constituição. Então, criou lá atrás, em 1215. Depois, quatro séculos depois, é que o rei Charles I foi o primeiro a ser submetido a um julgamento por conta da lei inglesa. Isso provocou, sim, as revoluções francesas, depois a Revolução Americana, e veio nas constituições modernas. De lá para cá, o mundo, e não só o Brasil, nunca colocou um ministro da Suprema Corte, enquanto exerce o seu mandato, sob análise, sob investigação e possível responsabilização. Então, se ocorrer hoje no Brasil, nós estaremos realmente editando uma página importantíssima na história. E é preciso que ocorra, porque realmente ninguém mesmo está acima da lei e está acima do povo. É preciso que esses fatos gravíssimos sejam investigados, é preciso que Alexandre de Moraes tenha o seu direito de defesa, mas que o processo comece. E é um cenário muito complexo, Nonato, porque nós temos hoje no Supremo Tribunal Federal, tal como a imagem e semelhança do Congresso Nacional, três alas. Uma ala que é mais ligada à chamada direita dentro do judiciário, que tem hoje no julgamento três personagens: André Mendonça, Cássio Nunes e Luiz Fux, que devem votar, sim, pela abertura das investigações. De outro lado, uma ala que a gente pode comparar à esquerda na política, nós temos aí três ministros votantes hoje que devem ou pedir vistas para tentar fazer com que esse julgamento não conclua, ou votar pela não abertura das investigações, que são Gilmar Mendes, Cristiano Zanin e o Flávio Dino. E também temos um centro, olha só, um centro no Supremo Tribunal Federal, que é composto por dois ministros, e são os ministros que vão decidir, são os ministros pendulares, eles é que serão os fiéis da balança, que esse centro é composto por Edson Fachin e Carmen Lúcia. Por essas e por outras, vamos assistir hoje uma página importante na história do judiciário brasileiro e na história do judiciário mundial. Quiçá a justiça seja feita para que a gente saiba que todo detentor de poder também se submete ao devido processo legal e aos efeitos da lei penal.
0: Pois é, talvez a gente nem precisasse ter esse tipo de divisão, né? Como você bem destacou aqui, é exemplo do que a gente acompanha no cenário político. Afinal de contas, a Temis, né, a deusa da justiça grega, teoricamente, ela tem os olhos vendados para a sua imparcialidade. E aí, quando a gente vê grupos sendo definidos de um lado ou do outro, fica esquisito para quem está de fora desse judiciário. E a defesa de Alexandre de Moraes afirma que o relatório da Polícia Federal usado contra o ministro pode ter sido produzido com a ajuda de um órgão estrangeiro. No documento entregue a Edson Fachin, Moraes questiona a origem das provas, aponta a quebra da cadeia de custódia e acusa André Mendonça de motivação política. Os detalhes na reportagem do Paulo Edson Fiore.
3: A defesa de Moraes tem 121 tópicos divididos em 44 páginas e foi entregue ao presidente do STF, ministro Edson Fachin. No documento, Alexandre de Moraes afirma que o relatório da Polícia Federal usado contra ele pode ter sido produzido com a ajuda de um órgão estrangeiro. O ministro classificou o documento usado por André Mendonça para pedir a investigação e que aponta supostas mensagens entre Moraes e o banqueiro Daniel Vorcaro como nulo e imprestável. Alexandre de Moraes alega que houve quebra na cadeia de custódia das provas. Segundo o ministro, os metadados do arquivo mostram que ele foi aberto e finalizado no mesmo dia nos computadores da PF. Para Moraes, isso indica que o material foi plantado no sistema e não produzido pela corporação. Alexandre de Moraes levanta a suspeita de que o afastamento do diretor-geral da Polícia Federal, Andrei Rodrigues, determinado por André Mendonça, teve o objetivo de barrar a investigação sobre essa origem externa do relatório. No ofício, Moraes diz que a ação é uma tentativa clara de interferência externa nas eleições de 2026. Ele acusa Mendonça de agir com motivação política e afirma que o vazamento do material às vésperas do 7 de setembro foi planejado para impulsionar manifestações. A inclusão do presidente do Senado, Davi Alcolumbre, nas investigações também faria parte dessa estratégia. Por fim, Moraes reforçou que, apesar de conter o que chamou de dados falsos e conclusões absurdas, o relatório não aponta nenhum crime cometido por ele. O ministro classificou o episódio como uma vingança de aliados de condenados pela tentativa de golpe de Estado no Brasil.
0: Bom, Túlio Nassa, está aí, portanto, o que diz a defesa do Alexandre de Moraes, trazendo essa conotação política, algo que já estava sendo dito anteriormente, né? E aí é o que você destacou. A gente tem alas, inclusive, dentro do Supremo Tribunal Federal, dentro do Judiciário. Eu dizia aqui da deusa grega Temis, que tem os seus olhos vendados para representar a imparcialidade. Mas são homens e, efetivamente, estão sujeitos a equívocos, a erros no decorrer do processo. Mas como é que você viu essa defesa do Alexandre de Moraes, dizendo que é um relatório imprestável? Está dentro do seu jus esperniandi ou não?
2: Está dentro, sim, do jus esperniandi, Donato. Nós, na área do direito, conseguimos, às vezes, ler nas entrelinhas, conseguimos identificar os sinais de uma defesa. E essa defesa mostra claramente que Alexandre de Moraes tem muito pouco ou não é conveniente entrar no mérito da questão, ou seja, explicar o que foi a troca de mensagem com o Daniel Vorcaro. Alexandre de Moraes, de fato, atendeu os pedidos de Daniel Vorcaro em relação a, por exemplo, não permitir o avanço das investigações da Polícia Federal e da Procuradoria-Geral da República para que elas fossem atrasadas, para que desse tempo dele vender o Banco Master? O que aconteceu quando ele perguntou a Alexandre de Moraes se ele deveria sair do Brasil naquele momento? Será que Alexandre de Moraes estava falando sobre o andamento das investigações de forma privilegiada para Daniel Vorcaro? Tudo isso é que faz parte do mérito da questão. É isso que precisa ser esclarecido. Alexandre de Moraes cometeu algum tráfico de influência? Alexandre de Moraes fez advocacia administrativa? Ou simplesmente ele prevaricou, recebendo aquelas mais de 50 mensagens e não denunciou Daniel Vorcaro? Esse é o fato que deve ser apurado. Então, de outro lado, quando nós não temos muito o que dizer sobre o mérito, no direito nós vamos atacar o denunciante, o interlocutor. Então, essa tática de descreditar o relatório da Polícia Federal, dizendo que é uma peça imprestável, que faz parte do jogo político, que é uma vingança em relação aos atos do 8 de janeiro, Tudo isso, nas entrelinhas, são lidos pelas pessoas que entendem do direito como uma defesa impossível ou difícil no mérito. Por essas e por outras, a chance maior de Alexandre de Moraes será a sua turma ali votar em relação à nulidade desse relatório, que os juristas defendem que não há nulidade, porque André Mendonça não realizou as investigações, os dados obtidos de Daniel Vorkaro são dados apreendidos pela Justiça Federal fora do Supremo Tribunal Federal e não por investigação de André Mendonça, mas essa é a melhor chance de Alexandre de Moraes hoje. Ou então um pedido de vista. Mas se ocorrer o pedido de vista por Gilmar Mendes, por exemplo, ou Flávio Dino, ou Cristiano Zanin, os demais ministros podem antecipar os seus votos, já cravando eventualmente uma maioria se forem acompanhados por Edson Fachin e Carmen Lúcia. Olha, hoje é a apoteose da justiça brasileira. Pegue o seu guaraná, a sua pipoca e não saia da frente da Jovem Pan.
0: Túlio Nassa está de volta já já com mais análises em cima desse assunto. Jornal da Manhã, 6 horas e 17 minutos.
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0: Jornal da Manhã, 6 horas e 23 minutos. Seguimos atualizando você dos principais temas do noticiário. O principal deles, Supremo Tribunal Federal, começa às 10 da manhã de hoje um julgamento inédito para decidir se deve ser aberta uma investigação contra o ministro Alexandre de Moraes no caso Banco Master. A primeira etapa é a abertura da sessão, com a leitura da ata e a saudação aos ministros. Então, para quem nos acompanha com imagens, tem aí uma arte, a abertura da sessão com leitura da ata e a saudação aos ministros. Em seguida, o ministro André Mendonça faz, então, a leitura do relatório, apresentando os elementos que deram origem a esse caso. Aí depois é a vez das manifestações orais. A Procuradoria-Geral da República apresenta, então, a sua posição sobre o pedido de investigação. Encerradas essas manifestações, começa então a votação. O presidente do Supremo, Luiz Edson Fachin, será o primeiro a votar. Depois, os demais ministros votam seguindo a ordem regimental. E mais, o Supremo estabeleceu regras especiais para o julgamento. A entrada no plenário é restrita a pessoas credenciadas. A imprensa terá acesso à área externa do prédio, com estrutura para acompanhar a sessão e transmissão ao vivo. O esquema de segurança também foi reforçado. Haverá detectores de metais e equipamentos de raio-x, além de atuação do GSI, da Polícia Judicial, das Forças Armadas e da ABIN. E aí, inclusive, com celulares, ó, como você pode observar, sendo colocados em sacos plásticos. Celulares ficarão proibidos, portanto, dentro do plenário, assim como alimentos, bebidas e qualquer tipo de manifestação durante a sessão. A expectativa é de uma sessão, inclusive, longa e com forte repercussão dentro e fora do Supremo Tribunal Federal. Esse, portanto, é o rito do julgamento ao qual a gente vai acompanhar, claro, na programação aqui da Jovem Pan, porque será transmitido, a gente vai acompanhando, monitorando de perto o passo a passo do que os ministros estarão discutindo de um modo geral. Ô, Túlio Nassa, me parece que tudo azeitado aí para que a gente tenha efetivamente um julgamento histórico, e você falava da possibilidade de pedido de vista, mas também do adiantamento dos votos daqueles ministros que não concordam com um pedido de vista, adiantando o seu voto, e aí a gente, quem sabe, até conhecendo exatamente o resultado desse julgamento. E, por outro lado, é importante também, seria interessante a gente observar as reações dos ministros, porque muitas vezes uma troca de olhar na sessão acaba dizendo muita coisa, ou um gesto acaba significando muito num momento como esse, em que a gente tem um cenário aparentemente de divisão e com um integrante da Suprema Corte, um dos principais, inclusive, que foi muito pautado recentemente no noticiário, estando nesse julgamento. Ou seja, olhos do Brasil voltados para a sessão de hoje, né?
1: Exatamente. Hoje ficarei o dia todo de olhos voltados a esse julgamento e depois, obviamente, comentando as consequências e os resultados dele. Nonato, você falou uma coisa certa, a olhar os sinais e também olhar como o rito foi definido, né? A gente consegue perceber ali alguns indícios do que pode acontecer. Primeiro, vamos lembrar aqui que o presidente Fachin chamou 10 ex-ministros e ex-presidentes do Supremo Tribunal Federal, muitos deles que assinaram aquela carta pedindo a abertura da investigação. Não me parece que esses ministros estariam ali à toa, estariam ali para um teatro, para um simulacro de julgamento que começasse e depois de 5 minutos terminasse com um pedido de vista. Então isso é um sinal importante de que parece que realmente o julgamento vai ser levado adiante. De outro lado, a gente também observa pelo regimento interno do Supremo Tribunal Federal que a ordem de votação é por antiguidade, ou seja, pelo ingresso dos ministros na Suprema Corte. Então, por essa razão, primeiro voto o relator, que no caso é o presidente Edson Fachin, nós já saberemos um voto importantíssimo, um voto que é fiel da balança. Se ele votar pela abertura das investigações, me parece muito que essa será a tendência da maioria do plenário. E depois vem o ministro Flávio Dino, que é o ministro mais recém-ingressado na Suprema Corte. Ele provavelmente poderá pedir vistas. E quando ele fizer esse pedido, também de outro lado, como uma espécie de contra-ataque procedimental, os ministros podem querer adiantar os seus votos e aí formar maioria em relação à abertura das investigações, que é o prognóstico mais esperado para esse caso. Se acontecer isso, nós teremos uma decisão moral pela abertura da investigação, mas não uma decisão formal, porque com o pedido de vistas não é possível finalizar o julgamento da data de hoje. Por essas e por outras, é preciso, como eu disse, pegar o guaraná, pegar a pipoca e fazer as apostas, só que de forma lícita, não através das bets.
0: É isso aí, Túlio Nassa volta daqui a pouco com mais comentários para você aqui no Jornal da Manhã. 6:29.
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1: Uma nova pesquisa Quest, encomendada pela Globo e o jornal O Globo, foi divulgada nesta segunda-feira. O levantamento mostra o presidente Lula liderando as intenções de voto no primeiro turno da disputa presidencial. E nós separamos alguns recortes, vamos acompanhá-los então aqui na programação. O presidente Lula aparece com 36% das intenções de voto em primeiro turno, contra 31% do candidato do PL, Flávio Bolsonaro. Augusto Cury do Avante aparece com 7% das intenções de voto. Renan Santos do Missão tem 4%, assim como Ronaldo Caiado do PSD. Romeu Zema, do Novo, aparece com 1% das intenções de voto. A Clariana Barão, do DC, não pontuou, tem 0% na intenção de voto, assim como Edmilson Costa, do PCB, Hertz Dias, do PSTU, Rui Costa Pimenta, do PCO, Samara Martins, da UP, e o Wilson Grassi, do Democrata. Indecisos somam 10%, de acordo com a pesquisa da Quest. Brancos, nulos ou não sabem, 7% é o que destaca a pesquisa Quest. Esse, portanto, o cenário aí para o primeiro turno da pesquisa estimulada pela Quest, com Lula liderando essa corrida. A Quest ouviu 2.004 eleitores entre os dias 10 e 13 de setembro. Margem de erro é de 2 pontos percentuais para mais ou para menos e o nível de confiança é de 95%. Lembrando que a pesquisa foi registrada na Justiça Eleitoral com o protocolo BR-03607-2026. E a gente tem a intenção de voto também para segundo turno. Como você pode acompanhar, para quem nos tem aí com imagens, nessa pesquisa de segundo turno, o Flávio Bolsonaro aparece com 42% das intenções de voto e Lula com 40%. É um momento de inversão nessa corrida que a gente observa, diferente das pesquisas mais recentes, que indicavam o presidente Lula com essa margem pequena de 1%, 2% dos votos, mas ele à frente. Desta vez, a Quest traz Flávio Bolsonaro num eventual segundo turno com 42% das intenções de voto, Lula do PT com 40%. Brancos, nulos ou não vão votar em segundo turno, 13%, e os indecisos somam 5% das intenções de voto, de acordo com a pesquisa Quest. E é assunto também para a gente trazer a amostragem por região. Na região sudeste do Brasil, a gente tem 47% das intenções de voto para o Flávio Bolsonaro. Já o Lula, que está em vermelho na sua tela, aparece com 31% das intenções de voto também num segundo turno. Isso tudo num eventual segundo turno no Sudeste. Flávio, 47%, Lula, 31%. 17% são aqueles que estão ainda sem saber em quem vão votar ou que não vão votar, melhor dizendo, no segundo turno. E apenas 5% é que estão indecisos, de acordo com essa amostragem no Sudeste por parte da pesquisa Quest. É assunto para a gente trazer o Túlio Nassa aqui para a nossa conversa. Túlio, em primeiro turno a gente não tem grandes alterações, mas no segundo a gente percebe...

0: meio a essa expectativa de um julgamento tão grande como a gente vai ter no STF hoje, Túlio?
1: Olha, Nonato, eu vou lembrar de Nelson Rodrigues, que dizia que o óbvio também é filho de Deus. O que está acontecendo nesse caso? É óbvio, evidente, que de julho para cá, essa queda do presidente Lula tem nome e sobrenome. Se chama Supremo Tribunal Federal. Mais especialmente, se chama Alexandre de Moraes. O grande algoz do bolsonarismo, o grande algoz de Jair Bolsonaro, relator do processo que levou à condenação de Jair Bolsonaro, está agora em maus lençóis, está envolvido em gravíssimos indícios de ter praticado tráfico de influência, advocacia administrativa em favor de Daniel Vorkaro. E, portanto, isso se reflete, sim, nas pesquisas eleitorais em relação a Lula. Se nós formos lembrar, Lula tinha, em julho, 45% de intenções de voto no segundo turno, e agora tem 40%. É uma queda significativa. Enquanto Flávio Bolsonaro tinha 37% e agora tem 42% no segundo turno. No primeiro turno, ele também caiu, né, em relação a julho e em relação a agora. Então, essa queda do presidente Lula tem a ver, sim, com essa crise no Supremo Tribunal Federal. O eleitor percebe que, se Lula for reeleito por um quarto mandato, terá a possibilidade de nomear mais 4 ministros da Suprema Corte. E hoje o Supremo Tribunal Federal tem sido muito questionado, sobretudo em relação à possibilidade do seu aparelhamento, da indicação feita somente por presidentes da República. Por essa razão, existe sim hoje uma tendência, porque pesquisa é fotografia de momento, é uma tendência de queda do presidente Lula. Mas não nos esqueçamos que temos ainda quase dois meses até o final do segundo turno. Então, muita coisa ainda vai acontecer, muita água vai rolar debaixo dessa ponte. Não dá para cravar resultado algum. Apenas uma tendência, mas uma tendência significativa, Nonato.
0: É isso, a gente vai acompanhando, monitorando de perto, as pesquisas vão sendo divulgadas e a gente vai trazendo para você aqui na programação da Jovem Pan. Vamos agora conferir, às 6h42, os destaques de capa dos principais jornais do país, começando pelo jornal O Estado de São Paulo, está aqui a manchete principal. Sob desconfiança crescente, o STF faz sessão inédita para decidir o futuro de Moraes. Dividido em alas pró e contra ministro, o plenário se reúne para julgar o caso que envolve o Master. Descrédito na corte está em alta, aponta aqui o Estadão. E agora vamos para a Folha de São Paulo. A manchete principal da Folha vai também na mesma linha. STF faz sessão para definir o futuro de Moraes após revelações sobre Vorkaro. A reunião histórica da corte acontece sem sinal de trégua entre os ministros. Folha traz um editorial forte também, dizendo Supremo precisa investigar Moraes. E além disso, foto de capa de hoje da Folha para as enchentes que atingem São Paulo e Paraná, provocando estragos em algumas cidades desses dois estados. Jornal O Globo, editado no Rio de Janeiro, o principal destaque também na mesma linha, uma crise sem precedentes. Julgamento histórico no STF pode tornar Moraes o primeiro-ministro investigado. O tribunal se reúne em sessão inédita, cercada de pressão e articulações para analisar as mensagens de Daniel Vorkaro ao magistrado. E aí, ó, o Globo traz um destaque ali, ó. Desconfiança sobre o Supremo salta 10 pontos e chega a 56% de acordo com pesquisa. Veja nesse bojo, nesse cenário de investigação que a gente tem no Supremo, essa desconfiança chegando a esse 56%. Além disso, Flávio Bolsonaro fica numericamente à frente de Lula no segundo turno. 42% a 40% é a pesquisa Quest que a gente acabou de mostrar para você aqui no eventual segundo turno. O Flávio invertendo aquilo que as pesquisas vinham apontando até agora de uma vantagem para o presidente atual, Luiz Inácio Lula da Silva. E além disso, o Globo traz hoje um ranking do Rock in Rio, com notas de críticos para os shows dos principais palcos do festival, como o show do Elton John também, que ocorreu lá no Rock in Rio. São os temas dos principais jornais do país, temas que você acompanha diariamente na programação da Jovem Pan. E no quadro Viva Bem de hoje, hora de falarmos de saúde, Márcio Atala nos conta mais sobre a suplementação alimentar. Confira.
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3: Olá, ouvintes e espectadores da Jovem Pan. Será que todo mundo precisa suplementar? Bom, se a gente tivesse uma alimentação com mais frutas, verduras, legumes, uma quantidade boa ali de proteína, carnes, ovos, frangos, enfim, não seria necessário na grande parte das pessoas. Como hoje a alimentação tem sido muito deficiente, por exemplo, só 20% dos brasileiros conseguem consumir a quantidade mínima de fibras que a gente vai encontrar nessas frutas, legumes, verduras e cereais integrais, então a suplementação passa a ser importante para que a gente consiga ter bons nutrientes para o nosso corpo funcionar. Como eu sei qual suplemento eu vou precisar? Bom, aí você vai ter que procurar um nutricionista, um bom nutricionista, que vai dar uma olhada nos seus exames, vai entender a sua alimentação e colocar o suplemento necessário. O que acontece hoje é que a gente fica vendo muita notícia sobre grandes benefícios desses suplementos, mas na grande maioria das vezes a gente nem precisa e acaba gastando dinheiro à toa. Então, pense em suplementar, consulte um bom nutricionista. Gostou dessa dica? Vai lá no meu Instagram, @marciotala, e deixa a sugestão do novo tema do Viva Bem.
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0: 6 horas 46 minutos. Está na hora de mais uma edição do É da Sua Conta, nossa parceria com o Banco PicPay para falar de finanças, falar de assuntos que interessam ao seu bolso. Renata Flores já está aqui com a gente. Qual é o nosso destaque hoje, Renata? Bem-vinda.
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4: 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Tchau, tchau, Nonato.
0: Até. Agora temos 6 horas e 49 minutos. O Supremo Tribunal Federal julga hoje se Alexandre de Moraes será investigado no caso Banco Master. A decisão dos ministros vai definir se o relatório da PF, que revelou possíveis conversas entre Moraes e Daniel Vorcaro, pode ser usado na investigação. Marco Viana participa com a gente direto de Brasília. Tem aqui mais detalhes da expectativa em torno desse julgamento histórico logo mais aí na capital federal. A gente está há poucas horas do início desse julgamento. Marco, bom dia para você, bem-vindo, hein?
5: Nonato, bom dia para você, a todos que nos acompanham nessa primeira edição do Jornal da Manhã. Pois é, a partir das 10 horas da manhã, pelo horário de Brasília, o Supremo Tribunal Federal começa um julgamento que pode entrar para a história da corte. Os ministros vão decidir se deve ser aberta uma investigação contra Alexandre de Moraes, algo que nunca aconteceu com um integrante do Supremo ao longo da história do tribunal. E a expectativa aqui em frente ao STF é grande, porque essa sessão acontece em meio a uma crise interna e a um forte desgaste da imagem da corte. O caso está nas mãos do presidente do Supremo, Edson Fachin, que decidiu levar a discussão para o plenário e será o primeiro ministro, inclusive, a apresentar o relatório e o voto. Depois, a Procuradoria-Geral da República poderá se manifestar e também haverá espaço para as partes envolvidas. Só depois dessas manifestações é que os ministros começam a votar. A votação segue uma ordem prevista no regimento do Supremo, começando pelo ministro mais novo e terminando no mais antigo. Ponto central é saber se as medidas tomadas durante a investigação envolvendo o Banco Master devem continuar e, principalmente, se pode avançar a uma apuração sobre a atuação de Moraes no caso. No centro da discussão estão 52 mensagens enviadas pelo banqueiro Daniel Vorcaro. A gente segue acompanhando diretamente do STF. Volto com você.
0: É isso, Marco Viana está de volta daqui a pouco com outros detalhes e atualizações para a gente direto de Brasília. Jornal da Manhã, 6h51.
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6: O grupo pago por Daniel Vogarcaro para obter informações sigilosas considerou negativa a saída do ministro Dias Toffoli da relatoria do caso. Acompanhe com Karine Hillary.
7: A Polícia Federal encontrou novas mensagens que mostram pessoas aliadas ao ex-banqueiro Daniel Vogarcaro preocupadas com a saída do ministro Dias Toffoli da relatoria do caso do Banco Master. Segundo as investigações, essas mensagens foram encontradas em um dos celulares do ex-banqueiro e mostram...

0: fevereiro, depois que a Polícia Federal apontou ali um possível conflito de interesses, e então ele acabou deixando a relatoria desse caso. Vale lembrar que o ministro Dias Toffoli, ele está sendo investigado, inclusive, como proprietário do fundo Arlen, o fundo que recebeu 35 milhões de reais do ex-banqueiro Daniel Vorcário, e o fundo que também é sócio do resort Itaiaiá, localizado no interior do Paraná, resort esse que é da família do ministro Dias Toffoli. Toffoli, ele nega, né, qualquer irregularidade, e aí em seguida esse caso passou para o ministro André Mendonça, né, que assumiu o caso, e então no dia 4 de março Vorcário foi preso de novo. Essas novas mensagens, então, elas estão sendo utilizadas justamente pela PF para tentar entender toda essa ligação entre Vorcário, seus aliados e autoridades da República. De Brasília, Karine Hillary.
1: É o cenário que a gente vai acompanhar hoje o dia inteiro olhando para o Supremo Tribunal Federal. 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São 6h59.
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6: 7:29, nossa rede de rádios retoma ao vivo com a programação de jornalismo da Jovem Pan, que acompanhava até então a propaganda eleitoral gratuita e obrigatória. Nós estamos repercutindo os principais pontos, a expectativa técnica, jurídica e também política em torno da sessão prevista para hoje, às 10 horas da manhã, na sessão do Tribunal do Superior Tribunal do Supremo Tribunal Federal, envolvendo a investigação ou não do ministro Alexandre de Moraes por supostas relações com Daniel Vorcaro no âmbito das investigações do caso Master. Túlio Nassa, o que o Marco Viana acabou de registrar ao vivo aqui conosco é a movimentação e todo o aparato de segurança que foi reforçado em torno da sede do Poder Judiciário. Até com um telão sendo montado para que as pessoas possam acompanhar a transmissão que será ao vivo. É um clima nunca visto antes.
7: Pois é, Beatriz. Inicialmente quero dar bom dia ao Lucas também, que se juntou a nós aqui no Jornal da Manhã, e dizer que realmente nós estamos diante de um dia histórico. Nunca um ministro da Suprema Corte foi investigado dentro do Supremo Tribunal Federal. Na história do mundo, nunca, repito, um ministro da Suprema Corte, enquanto exercia o seu mandato, foi formalmente investigado e responsabilizado por seus atos. Então, o fato de hoje, ele vale não só para a democracia brasileira, mas como para a democracia mundial. É o resultado das constituições, mundo afora, que diz que todo cidadão e todo detentor de poder se submete à lei. Portanto, é muito importante. E hoje, o Supremo Tribunal Federal, por essa mesma repercussão, evidentemente tem que reforçar a sua segurança. Agora, esse detalhe do telão, Beatriz, chama muito a atenção. Dá-me os sinais que eu te dou os fatos. O que está acontecendo ali? Parece que o ministro Fachin não vai permitir que a sessão de hoje seja um simulacro, seja um circo, seja apenas uma sessão que começa e termina com pedido de vista. Não faria sentido nenhum ele dar toda essa transparência, colocar telão, permitir a exibição em rede nacional. Convido a todos aqui a assistir pela Jovem Pan esse julgamento que será importantíssimo e também convidar os ex-ministros do Supremo Tribunal Federal, presidentes que compuseram já a presidência do Supremo Tribunal Federal, inclusive assinaram um manifesto pedindo a abertura das investigações. Os sinais todos estão voltados para que realmente a decisão de hoje, pelo menos moral, pela maioria do colegiado, seja pela abertura das investigações. Esse pedido de vista, ele tem que ser visto com muita parcimônia e com muito critério pelo presidente do Supremo Tribunal Federal para que essas vistas não fiquem na gaveta indefinidamente. Como não há no regimento interno nenhuma previsão para esse tipo de procedimento, a recomendação é que o presidente da Suprema Corte determine um prazo razoável para que a sessão seja retomada e que a sociedade possa, de fato, levar adiante essa questão. Aliás, do ponto de vista político, quanto mais existir esse processo não concluído, me parece que o prejudicado será o próprio presidente Lula, e não o contrário. Por quê? Porque não vira a página em relação a esse assunto. Nós estamos aqui falando apenas e tão somente sobre Supremo Tribunal Federal. Parece que nós não teremos eleição presidencial. Olha só, hein? Teremos eleição presidencial e a pauta é apenas e tão somente Supremo Tribunal Federal. Então, a manutenção desse processo, me parece que eleitoralmente prejudica o presidente Lula. E isso já as pesquisas apontam.
2: Valeu, Túlio. Inclusive, doutor em Direito Constitucional e professor da USP, Rubens Bessac, já está aqui para conversar conosco no Jornal da Manhã. Professor, seja muito bem-vindo, é um prazer recebê-lo. E a partir da experiência que o senhor tem de acompanhar julgamentos assim, obviamente que nós estamos falando de ineditismo quando se trata de um julgamento que pode envolver um próprio ministro do Supremo Tribunal Federal. Mas ao olhar para os movimentos que os ministros têm feito nessa última semana, solicitando mais documentos, mais dados, derrubadas de sigilo, material bruto, o que que isso pode indicar para o desfecho de hoje? Bom dia.
5: Bom dia, antes de mais nada, prazer em estar consigo, Evandro, Beatriz, na nossa JP News, o Jornal da Manhã. Realmente já foi dito, é algo inédito, né? Eu vou me cingir ao Brasil aqui, o STF, que tem 136 anos de história, de excelentes serviços prestados à República, é um tribunal reconhecidíssimo, tem dentro de si a função constitucional, de ser corte constitucional, nunca passou por uma situação dessa. Eu diria até que em termos de escândalo, essa palavra já foi usada também aí pelo comentador, é algo que ultrapassa, eu diria, até os impeachments do presidente Collor de Mello e Dilma Rousseff, mudando aquilo que tem que ser mudado, né? Mas é que é realmente algo tão assim escandaloso, excepcional, que chama atenção. E o Supremo tem que resolver esse problema, tem que tentar dar uma satisfação, um início de resposta à sociedade civil. A sociedade civil, que é a destinatária final das decisões do Supremo, que é a destinatária final das decisões dos poderes da República, quer uma resposta de saber o que tem que, o que está acontecendo. E o caminho, evidentemente, é a investigação. Investigação não significa um julgamento, investigação não significa sequer uma ação penal. Significa algo que procura se aclarar os fatos. As pessoas em que aparecem indícios de prova têm ampla oportunidade de defesa, produção de contraprovas. Todos têm que formar a sua convicção para que nós tenhamos um processo isonômico para todos os envolvidos e que apresente o que nós denominamos juridicamente o contraditório, as versões todas envolvidas, amplamente discutidas. Esse é o caminho, não existe caminho fora do Estado Democrático de Direito a não ser fazer uma investigação. Agora, evidentemente, e aí eu sou mais objetivo no que você perguntou, Evandro, o Supremo está dividido, se me permite, com todas as aspas possíveis, em dois partidos, duas alas completamente distintas. Uma ala que seria uma ala identificada mais em procurar defender, neste momento, o ministro Alexandre de Moraes. Não sabemos que outras pautas teria, o que se descobriu mais no celular do Vorcaro, desde ontem até, e que vai tentar, e a outra ala que está identificada com o pedido de identificação feita pelo ministro Mendonça, não é? Mas nós não sabemos se esses pedidos de vista, que são algo de resto natural no direito, nos tribunais, para formação de uma melhor maneira de decidir, uma melhor formação da convicção, não sabemos se esses pedidos de vista não estarão aí sendo usados de forma procrastinatória. É por isso que eu acho que a sessão de hoje tem uma importância notável, inclusive em vermos a condução que será dada pelo presidente Fachin. O presidente Edson Fachin, que tem minha admiração aí, é um ministro realmente uma perspectiva de vida, uma série de decisões aí notáveis, inclusive no Supremo Tribunal Federal, demorou muito para tomar a decisão, viu, Evandro? Demorou muito, isso não foi bom. Mas, de qualquer maneira, tomou as decisões, mesmo que um pouco detrasadas, e vamos ver amanhã como ele conduz. Existe uma certa praxe em conceder os pedidos de vista em todos os tribunais, mas ele certamente procurará dizer um prazo curto para que o processo seja devolvido e que retome, se isso acontecer, o seu curso normal.
6: Exatamente, doutor Bessac, a gente sabe que o pedido de vista ele é um instrumento legal, utilizado, e no meio político estamos muito acostumados a ver ele como um instrumento também, de fato, para postergar, para atrasar análises e votações. E já existe esse receio hoje, para essa terça-feira, a partir das 10 da manhã, na sessão que vai julgar a abertura de uma investigação ou não contra o ministro, não é de uma condenação, como o doutor bem ressaltou. Agora, o que eu gostaria de trazer também com você, professor, é justamente a manifestação de Alexandre de Moraes traz acerca de todo esse assunto. Ele traz que a investigação determinada pelo ministro André Mendonça seria ilegal porque teria sido instaurada sem um pedido da PGR e sem uma provocação da própria Polícia Federal. Isso, de fato, pode ser usado hoje também como argumento para travar o prosseguimento de uma análise investigatória?
5: Pode sim, Beatriz. Excelente pergunta. Aliás, eu acho que será uma das questões prévias a serem examinadas, se o ministro Mendonça exacerbou das suas funções, porque se ele exacerbou, realmente existe um vício formal e isso é, no mais das vezes, condenado pelas instâncias, que são os tribunais, as instâncias de julgamento. Agora, eu quero colocar, com a licença de vocês, uma coisa que é uma capciosidade, mas é muito importante. Não me parece que o ministro Mendonça tenha ele determinado uma investigação diretamente contra o ministro Alexandre. Ele acabou fazendo isso, mas ele pede, lá na semana retrasada, ao diretor-geral da PF, André Rodrigues, a divulgação e que informe que naqueles diálogos que ele vê, quem está do outro lado conversando com Daniel Vorcaro. E aquelas perguntas que depois apareceram em mensagem de visualização única, respondidas dessa forma, que aparentemente é o ministro Alexandre. Mas ele não fala que é para investigar o ministro Alexandre. O diretor-geral da PF é que, respondendo ao ministro Mendonça, vai dizer: Vossa Excelência não tinha como não saber, isso é feito também pela PGR, perdão, isso é quando vem aquela contestação pela PGR, pelo Paulo Bonet, vai dizer: Vossa Excelência não tinha como não saber que era o ministro Alexandre, porque já tinha uma série de informações com relação ao ministro Alexandre ali. É uma capciosidade, mas que me parece que o ministro Mendonça tomou essa cautela, porque diretamente seria algo inédito realmente ele pedir abertura. Em geral, há que se pedir a autorização ao presidente. O que aconteceu, por exemplo, quando o ministro Moraes pediu lá em 2018-19 a abertura do inquérito das fake news, agora avocado pela presidência, né? Mas, enfim, eu acho que esse detalhe talvez aflore hoje na hora ali desse exame prévio dessa questão. Agora, uma outra questão: mesmo que se entenda de que existe um vício formal, que o ministro Mendonça não poderia ter feito essa investigação como fez, e eu quero dizer que realmente os fins não justificam os meios, há que se levar isso em conta, mas não significa que a investigação não pode ser feita, porque nós temos uma pletitude de indícios, de provas, não são provas ainda, no celular do Daniel Vorcaro, que parece que tem tudo ali dentro, é um polvo que deitou tentáculos em todos os poderes da República e também no nosso Supremo, infelizmente. Então, isso não significa que não se possa continuar com a investigação, não com aquele pedido feito ali pelo ministro Mendonça, na hipótese dele ser julgado impossível de se prosseguir, mas não significa o fim da investigação, e acho que o Supremo também tem que considerar isso.
8: Professor, ainda nessa esteira da maneira como o ministro André Mendonça atuou, para a gente arrematar aqui, eu quero entender se em casos assim, onde um ministro pode solicitar a investigação de outro, se isso, não sei se eu vou usar a palavra correta, mas se isso tem de ser acordado com a corte, com o presidente do Supremo, se existe primeiro um rito interno que precisa ser cumprido e depois, caso esse rito interno não traga a solução pelo afastamento ou as necessidades, aí sim você joga isso para fora das portas do Supremo Tribunal Federal. Como é que funcionaria?
5: Muito bem colocado, Evandro. No regimento interno, realmente se diz que a apuração de fato contra os ministros da corte, ou na ambiência da corte, ou naquilo que é conexo com a corte, mesmo que no seu entorno, e aí tem toda uma interpretação se vale para familiares ou não. Isso tentou ser feito pelo ministro Mendonça lá atrás, com aquelas agressões que ele sofreu no aeroporto de Fiumicino, em Roma, há uns 4 anos atrás, aproximadamente, se essas investigações podem ser conduzidas diretamente. E nesse caso, o ministro tem que pedir autorização ao presidente. Mais uma vez, eu cito o inquérito das fake news, o inquérito do fim do mundo aí, agora avocado pela presidência, que foi pedido na época pelo ministro Moraes, isso foi noticiado mediaticamente, e o presidente Toffoli, logo em seguida, deu autorização, e o inquérito está aí sete, oito anos, não é? Então, esta é a liturgia, né? Quer dizer, daquilo que você refere, Evandro. Realmente, este é o padrão. Agora, eu acho que, como nós estamos vivendo um momento de ineditismo, foi dito que, até se citou aí o NASA, estava mostrando desde a Magna Carta, né, o que são os direitos, o que é o due process of law, e que nunca um juiz foi processado, realmente é algo que me parece que o ministro Mendonça fez sem nenhuma defesa prévia a ele ou a qualquer outro ministro, mas o que tinha que ser feito? Quer dizer, ele se convenceu de que existe um elemento probatório ali importante a ser verificado e ele pede a quem de direito, ele vai pedir para a Polícia Federal, não é ele que está expondo próprio e verificando, ele faz isso ato contínuo, ele, com aquela cautela que eu mostrei, ele não diz, ó, é o ministro Alexandre, é alguém que está do outro lado da conversa, né? Daí ele avisa a presidência e pede exatamente o exame pelo plenário. Pode-se ver que numa sequência de série histórica ele fez exatamente isso. Então, não me parece que ele tenha destoado tanto do que seria uma interpretação no que vai no regimento. Mas é o que nós vamos observar hoje, né? Ali está uma caixa de Pandora nesse celular, não se sabe o que os ministros até já tiveram acesso ontem, e como eles vão agir hoje, porque talvez estejam preocupados aí em procurar encerrar isso o quanto antes. O que seria péssimo, para a opinião pública, seria péssimo para o destinatário final, que é o povo.
8: Professor Rubens Bessac, obrigado por conversar conosco aqui no Jornal da Manhã. As portas estão sempre abertas por aqui, viu?
5: Evandro, muito obrigado. Beatriz, prazer estar com vocês. Excelente programa. Bom dia.
6: Valeu, professor. Muito didático. Até uma próxima. Olha, a Polícia Militar reforçou o policiamento na região do Supremo Tribunal Federal para o julgamento de hoje. O esquema de segurança foi montado para acompanhar a movimentação no entorno da corte. A Beatriz Souza já está aqui ao vivo conosco para trazer as movimentações desse começo de manhã e também com o major da Polícia Militar, Rafael Bruck, que nos escuta também. Então, bom dia para vocês dois. Sejam bem-vindos, Beatriz, com as informações.
9: Muito bom dia, Bia. Muito bom dia, Cine, para todos que estão ligados aqui com a gente na Jovem Pan. Exatamente, viu, Bia? Uma mega operação, podemos dizer aqui, da Polícia Militar do Distrito Federal.

0: E aqui ao meu lado, como você disse, Major Brook, da Polícia Militar aqui do Distrito Federal, e vai trazer os detalhes dessa operação de segurança para manter a ordem aqui. Major, seja muito bem-vindo à Jovem Pan, bom dia. Fala para a gente, então, sobre a expectativa, né? Tem também algumas manifestações previstas, conta para a gente.
1: Bom dia a todos. A Polícia Militar já está desde ontem aqui realizando a operação. A partir das 18 horas do dia de ontem, a Polícia Militar já estava no local realizando patrulhamento, evitando que veículos suspeitos estacionassem nas áreas de segurança estabelecidas. Alguns estacionamentos foram bloqueados. Hoje pela manhã, já iniciou por volta das 6 da manhã, um efetivo reforçado no local. E nós estamos com um policiamento flexível em relação ao trânsito. Por quê? Porque é um dia normal, um dia comum, para não ter tanto transtorno para as pessoas que vêm trabalhar. Então a Polícia Militar está deixando por enquanto o trânsito aberto. Havendo a necessidade, a Polícia Militar vai fechar imediatamente.
0: Major, em relação às manifestações previstas aqui, se você me disse que são 4, como que a Polícia Militar tem acompanhado para evitar, né, algum tipo de ocorrência com esses manifestantes?
1: Bom, existe um limite que essa manifestação...

0: Realidade.
1: Bia e Evandro, volto com vocês ao estúdio.
2: Repasso também a pergunta, Beatriz, para o Major que nos escuta, a respeito do trabalho conjunto que a gente observa agora, né, do serviço de inteligência com esse serviço mais ostensivo da polícia. De que maneira os grupos de diferentes áreas da segurança pública se articulam hoje nessa terça-feira?
0: Bom, a Polícia Militar tem atuado com a sua própria inteligência, mas recebendo também informações dos outros órgãos, das outras forças de segurança, justamente para a gente ter essa integração de receber essa informação para poder atuar de forma pontual, cirúrgica e evitar qualquer problema. Nós também estamos em contato direto com a segurança, os policiais específicos, Polícia Judicial do STF, o GSI lá do Planalto e também a Polícia Legislativa aqui do Congresso, justamente para que a gente possa, nessa integração, fazer o melhor e evitar qualquer ocorrência.
1: Bia e Cine?
3: Bia, eu queria perguntar também, porque ele já falou um pouquinho sobre a situação envolvendo manifestações, mas se há algum tipo aí de expectativa do Major em relação a movimentações que superem aquelas já convocadas por lideranças políticas e por outros grupos que acompanham com preocupação a crise institucional que se coloca agora no Supremo Tribunal Federal e como que a Polícia Militar trabalha com a possibilidade até de reforço mais daquilo que já foi definido até aqui por conta do que a gente sabe do que podem se tornar manifestações em Brasília toda vez que há algo relacionado ao Supremo Tribunal Federal. Major, bom dia.
0: Bom dia. A Polícia Militar, de antemão, já reforçou o efetivo, inclusive existe um efetivo que está de sobreaviso para acionamento imediato, ou seja, dobrando o nosso número de policiais que já estão aqui num número específico para essa atuação. Temos tropas especializadas, a tropa de choque já está nas proximidades, atuação imediata se tiver a necessidade. Nós estamos com outras tropas especializadas também, cavalaria e tem, além disso, a tropa do efetivo administrativo que está em condições no administrativo, caso seja acionado. Então nós temos ali uma quantidade muito grande de efetivo para atuar, caso seja necessário, além de um planejamento específico, um planejamento que visa a tranquilidade nessa sessão aí que vai acontecer.
2: Major Beatriz, muito obrigada pelas informações. Qualquer coisa é só nos acionar. A informação por aí em Brasília tem prioridade, certamente, nessa terça. Até daqui a pouco.
3: Bom trabalho para vocês.
2: 7h49.
3: Repita.
2: 7h49.
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0: 7h54.
1: Repita.
0: 7h54.
1: O Ministério Público de São Paulo e a Polícia Militar realizam hoje a Operação Nexus para desarticular uma organização criminosa suspeita de atuar no tráfico de drogas e na lavagem de dinheiro em Itatiba, aqui no interior de São Paulo. Inclusive tem um vereador que é alvo dessa operação, David de Tarso está por aqui, acompanha e vai contar para a gente agora. Fala aí, meu amigo.
2: Exatamente, Cine. Muito bom dia a você, bom dia a Bia e a todos que nos acompanham. São 26 mandados de busca e apreensão e 5 de prisão da região de Campinas. Corresponde ali às cidades de Atibaia e também mandados que são cumpridos na segunda maior cidade do interior, né? Na verdade, na primeira cidade maior do interior. Em relação a esses mandados, como que funcionava esse esquema segundo as investigações conduzidas pelo Ministério Público e também em conjunto com o Serviço de Inteligência da Polícia Militar? Os criminosos, eles conseguiam monitorar as forças de segurança, porque existiam ali os pontos de tráfico, e quando tinha alguma ofensiva por parte dos policiais, eles imediatamente paravam o tráfico e dessa maneira a polícia não conseguia prender esses criminosos. Só que por meio do serviço de inteligência foi identificado de que forma que era esse monitoramento, com a contribuição de um vereador da cidade de Atibaia, além também de um policial militar, que são alvos nessa operação desta terça-feira. E dessa maneira, eles lavavam o dinheiro do tráfico de drogas por meio de 3 lojas de veículos. Veículos esses de luxo, por isso que modelos como Ferrari, Lamborghini, Porsche foram apreendidos nessa operação. Ao todo, são mais de 20 veículos, 2 lojas ficam em Atibaia e uma em Campinas. E agora a polícia pretende avançar nas investigações junto com o Ministério Público para identificar se existem outras pessoas ligadas a esse grupo criminoso. A nossa produção até entrou em contato com a Câmara Municipal de Vereadores de Atibaia, mas até o momento nós não tivemos retorno. Assim que tiver manifestação nós atualizaremos, mas todos os detalhes estão na minha coluna no site da Jovem Pan.
1: David de Tarso, inclusive está aí, jovempan.com.br, a reportagem do David de Tarso, com os carros importados e coloridos ali ao fundo. Vereador e policial militar são alvos de operação por ligação com o PCC nessa cidade que fica aqui no interior de São Paulo. É só você acessar e conferir os destaques que já foram trazidos também ao vivo aqui pelo nosso David.
0: A Prefeitura de São Paulo determinou medidas contra as empresas ligadas ao prédio que desabou na Zona Leste no último sábado. Essa decisão também afeta outras obras das construtoras envolvidas. Deixa eu dar as boas-vindas aqui para a nossa Beatriz Manfredini. Bom dia, com os detalhes dessa decisão, portanto, da Prefeitura. E existem outros riscos, por isso outras obras também foram alvo aí de sanção. Bia, bom dia de novo.
3: É, Bia, é isso mesmo. Justamente por conta desse risco, a Prefeitura, por meio da Controladoria Geral do município, mandou suspender os alvarás de obras em construção dessas empresas, então, ligadas ao prédio que desabou no último sábado. Bom dia para você, para o Evandro, para todo mundo que nos acompanha aqui no Jornal da Manhã, né? Lembrando que esse prédio que desabou na Zona Leste no sábado deixou 6 pessoas mortas e a polícia tem uma investigação sobre essa obra em específico e essa empresa, porque de acordo com a prefeitura, essa construção então deveria ter sido demolida em

0: suspensos os alvarás de obras que estão sendo realizadas por meio dessa empresa e outros braços. Além disso, vão acontecer vistorias extraordinárias em todas essas obras, justamente com o objetivo de fazer uma fiscalização mais forte. E aí, a Prefeitura e a Controladoria apontam especificamente obras em algumas regiões específicas, como, por exemplo, as subprefeituras da Penha, Aricanduva e Vila Formosa, também Ermelino Matarazzo, Itaquera e São Mateus, aqui na Zona Leste de São Paulo. As fiscalizações, elas devem verificar, então, se a estrutura está sólida e se segue os padrões para continuar. Além disso, o despacho prevê a possibilidade de intervenção dessas construções. Então, se for constatado ali na vistoria que algo não está correto, ela será interditada imediatamente. E esse documento, ele deve permanecer em vigor com a suspensão desses alvarás, pelo menos até a conclusão de todas essas fiscalizações presenciais por parte da Prefeitura. Além de esperarem também uma decisão aí administrativa ou cassação dos mandados atuais. Eu estava falando do Cristiano, que ainda é considerado foragido pela justiça porque teve a prisão temporária expedida, mas o pai dele, Ronaldo, que é considerado sócio oculto dessas empresas, foi preso no último fim de semana. Além disso, a justiça ainda procura uma outra sócia também, chamada Isis Brandão, que aparece como proprietária dessas empresas e também tem um mandado de prisão expedido contra ela. A gente segue acompanhando os desdobramentos, então, do caso dessa obra que desabou no último final de semana e contando aqui na Jovem Pan. Bia e Evandro.
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0: Bom dia, boa terça-feira, amanhã de 15 de setembro. Agora aquela hora que chega com dose de rock and pop aqui na Pan. Nesta edição vou tocar o Green Day, Sublime, também Charlie Brown Jr. e vai rolar muito mais.
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0: Bob Marley.

0: Para o menu do Brasil, The Shine, de 1994, Ace of Base, também Nat Roots, presente de um beija-flor e a Vanessa Carlton. Já já vai ter muito mais, segura aí.
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0: Jovem Pan número 1 do Brasil, fechando por aqui o Rock and Pop desta manhã de terça-feira. Show Me Love, Robin S, Corinne Bailey Ray, também Charlie Brown Jr. Não é sério.
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0: Miley Cyrus.

0: para 29 de janeiro de 2027. Segundo os escoceses, a chegada do disco encerra uma trilogia iniciada com Walk Between Worlds em 2018 e Direction of the Heart em 2022. 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
1: Olá, bom dia, seja bem-vinda, seja bem-vindo. Eu sou o Fernando Rocha, esse é o Morning Show e hoje é dia 15 de setembro de 2026. É um dia histórico no Brasil, porque pela primeira vez o STF vai julgar se autoriza ou não uma acusação contra um dos integrantes de sua corte. E assim a gente vai acompanhar o Tribunal Superior Federal enfrentando uma das maiores crises da sua história, talvez a maior de todas elas, uma queda de braço, guerra de liminares, denúncias, o elo que une também e também separa Daniel Vorcaro, nosso grande personagem desses dias. Então você em casa, no carro, no trabalho, o convite é para que você fique conosco. Aqui nós temos toda a forma para você entender tudo o que está acontecendo, esse farol de entendimento de tudo que acontece nesse dia tão importante. Eu quero logo saudar nosso convidado aqui, doutor Cristiano Vilela, que faz parte do nosso time de comentaristas, e logo que ele chegou, ele disse, dificílimo fazer qualquer projeção. É uma final de Copa do Mundo, né, doutor? Bem-vindo. Defina esse dia pra gente, por favor.
2: Exatamente, Fernando, amigos, uma ótima manhã a todos vocês aqui do Morning Show, a todos que acompanham o Morning Show. Olha, nós estamos vivendo realmente um dia histórico, um dia único, e que tem demonstrado nesse dia de hoje, nos preparativos para esse dia de hoje, que a sociedade está acompanhando aquilo de uma forma até muito diferente do que a gente estaria acostumado no dia a dia de um julgamento judicial. Na verdade, não chega a ser nem um julgamento em si, é ainda um momento prévio, um momento de autorização para as investigações do ministro do Supremo, mas se percebe que a sociedade ela está antenada. Esse clima de Copa do Mundo, esse clima de Fla-Flu realmente está fazendo com que a sociedade se movimente e vá cobrar. Caso não seja aberto realmente à investigação, eu não tenho dúvida que, diante dos elementos que foram trazidos, da repercussão que o caso tem, realmente será fortemente cobrado pela opinião pública e terá consequências do ponto de vista de pesquisas eleitorais, do ponto de vista da credibilidade das instituições, especialmente do Supremo Tribunal Federal. Então, é uma sessão que está sendo acompanhada por todo o Brasil a partir de agora às 10 horas da manhã.
1: Pode acontecer tudo, inclusive nada, Matheus.
3: Pois é, esse é o maior medo, né, da gente enquanto cidadão. No fim, tudo acabar em pizza. Ontem eu brinquei que o delivery fica atento, né? Que se pedirem a pizza, ela tem que chegar quentinha, porque historicamente o STF se tornou um grande forno de pizza, né? Uma pizzaria pré-montada ali, que a gente só não sabe que horas vai sair, mas em algum momento tudo acaba em pizza. Eu espero que dessa vez a gente se surpreenda positivamente e descubra que os ministros não vão deixar impune essas mensagens que são, sim, indícios suficientes de um potencial crime cometido contra a nação, e não é um

0: crime qualquer. É um crime multimilionário, chegando a bilhões e, além disso, envolvendo ministros do Supremo Tribunal Federal, o que, por si só, é suficiente para afastar qualquer um.
1: Exatamente. E a todo momento as pessoas comentam clima de fla-flu, clima de decisão. Enfim, temos aqui o nosso herói de todas as resistências. Esse clima de fla-flu define esquerda e direita, Henrique? Sendo assim, você, representante nosso aqui dessa ala progressista, estaria torcendo para que não tivesse nenhuma investigação em curso?
2: Não, a torcida é para que se coloque tudo, né, passe tudo a limpo dentro do STF. O nosso incômodo é mais com o período em que isso está sendo executado, que gera, sim, um burburinho, gera, sim, atrapalha o período eleitoral. A gente está tendo uma série de coisas sendo reveladas dia após dia. A gente está em paralelo com o período eleitoral correndo e isso pode causar impactos diretos na eleição, dependendo do que for
1: com
2: revelado,
1: certeza.
2: Quando
1: já,
2: for
1: já,
2: revelado
0: já tá
2: e da
0: causando,
2: forma
0: né?
2: que for revelado.
0: Já está causando. A pesquisa que saiu essa semana já mostra um potencial segundo turno, o Flávio à frente do Lula, e há meses a gente não via esse cenário. Eu acredito que sim, que é o impacto direto.
2: Esse é o problema movimento. Das investigações nesse período.
0: Problema não vejo como problema, investigação tem que ser feita.
2: Só que o problema que eu estou dizendo é que se você tem a liberação das informações dia após dia, da maneira que está acontecendo, há um risco de que você tenha uma parcela das informações sendo demonstrada em determinado tempo, que gere um impacto na eleição, que não haja tempo hábil para correção.
1: Faltam três semanas, aliás, menos de três semanas.
0: Então depois das eleições está tudo bem.
1: Temos esse fogo quente. Eu quero colocar mais gente na conversa. Eu estou te falando aqui, você tem um farol iluminando todos os fatos e tem gente muito importante acompanhando tudo isso aqui conosco no jornalismo da Jovem Pan. Vamos para Brasília? Vamos para Brasília, porque é de lá que a gente vai saber o que vai acontecer. É, quem está tá conosco é Bia Souza. Bia, olá, querida, bom dia. Como é que está a movimentação aí? Qual a expectativa? 10 horas já deu, né? Já deu 10 horas e o horário marcado é esse, né? Bem-vinda ao Morning Show.
3: Oi, Fernando. Muito bom dia para você, muito bom dia para todos que estão ligados aqui com a gente na Jovem Pan, nesse dia histórico, né, que tem essa sessão aqui no Supremo Tribunal Federal. Eu estou aqui diretamente na marquise do Supremo Tribunal Federal. A gente fica em uma entrada, próximo à entrada do plenário do STF, mas a entrada que os ministros passam ali para acessar o plenário é por outro lado. Então, a gente não tem essa visão dos ministros chegando para se sentar ali no plenário onde vai começar essa sessão. Lembrando que apenas alguns jornalistas vão ter acesso ao plenário, é um sistema de segurança muito bem montado, não tem acesso a celular, então fica dentro de um saquinho lacrado. Se abrir esse saquinho dentro da sessão, será retirado de dentro do plenário. Então aqui fora o que a gente tem é um telão, o celular também para acompanhar, mas a gente segue ligado. Sobre o clima, Fernando, aqui no Supremo Tribunal Federal, é de muita atenção por parte de nós, jornalistas, que estamos acompanhando esse dia histórico. Lá também, lá dentro, né, a gente tenta saber, tentar entender como é esse clima, mas a gente sabe que as vésperas, né, dessa sessão foi marcada por outros embates entre os ministros, com pedidos de acesso a sigilo, derrubadas de sigilo, pedido de acesso também a conteúdo de celular de Daniel Vorcaro. Então, a gente segue acompanhando. E outro ponto que eu vou destacar foi a manifestação que o ministro Alexandre de Moraes trouxe durante a madrugada, né, ele enviou para o presidente da Suprema Corte, que ao ministro Edson Fachin, e disse, chamou, né, essa acusação que o ministro André Mendonça fez de uma tentativa de vingança dos aliados condenados, né, pelos atos do 8 de janeiro. Lembrando, o destaque que ele trouxe nessa manifestação é o seguinte, abre aspas, apesar da farsa montada e divulgada, não existe absolutamente nada e todos sabem a motivação político-eleitoral desses criminosos e mentiras. Disse, chamou também de uma continuação de tentativa de golpe e que o Supremo Tribunal Federal saberá resistir e sairá também fortalecido. Esse pedido que foi apresentado pelo ministro André Mendonça, que é o que será analisado aqui hoje pelos demais ministros, Alexandre de Moraes chamou de algo absolutamente inconstitucional e ilegal. E como eu falei, acusa também André Mendonça de direcionar a investigação do caso do Banco Master, que a gente está acompanhando há meses, né, todas as tudo que vem surgindo sobre esse caso. Disse que Mendonça tenta então direcionar com uma finalidade política eleitoral e negou também todas as acusações feitas por André Mendonça no pedido de abertura de investigação, dizendo que nunca soube, né, de, previamente da operação Compliance Zero. A gente relembra então a conversa de Daniel Vorcaro ali perguntando se ele deveria deixar no país, né, às vésperas ali da sua prisão ser decretada, ter sido a prisão pela Polícia Federal, e questionou também a integridade do relatório da Polícia Federal, que é o embasamento do ministro André Mendonça. Alexandre de Moraes citou o seguinte, viu, Fernando, que o documento, esse documento da Polícia Federal, não constitui laudo pericial e que foi elaborado a partir de fragmentos selecionados e apresenta problemas na cadeia de custódia. Então, já dá para a gente ter uma noção do clima que será essa sessão no Supremo Tribunal Federal. André Mendonça trazendo ali todos os elementos, né, desse relatório da Polícia Federal, e Alexandre de Moraes tentando ali inviabilizar todas essas informações trazidas pelo ministro. E aí a gente segue acompanhando, viu, Thiago? Clima de tensão aqui, segurança reforçada, mas a gente segue por aqui. Volto com você e qualquer atualização eu te chamo.
1: Valeu, Bia, muito obrigado. Fica atento aí, qualquer coisa, chame a gente aqui, tá bom? Vamos seguir aqui no nosso sofá. Vamos colocar agora a doutora Priscila, nossa integrante do sofá. É, tá aí toda chique, doutora Priscila. Vamos entender o que aconteceu ontem na madrugada. O ministro Alexandre Moraes entregou uma defesa de 44 páginas, doutora, dizendo que o rito não foi seguido. Que ele deveria ter, primeiro, né, o ministro André Mendonça tinha que obedecer um pedido de investigação da Polícia Federal, depois a manifestação da Procuradoria-Geral da República, e aí sim depois o plenário. Aos 48 do segundo tempo vem essa defesa, doutora. Como é que a senhora entendeu tudo isso? Bem-vinda, bom dia, está fazendo falta aqui no nosso sofá.
4: Bom dia, Fernando, os colegas do sofá, toda a nossa audiência. Eu também estou com saudade, Fernando. Amanhã a gente vai estar junto.
1: Com certeza.
4: Mas com relação à sua colocação da decisão que foi colocada nos autos nessa madrugada, decisão não, né? Da informação pelo ministro Alexandre de Moraes, ele colocou 121 tópicos, Fernando, colocando e arguindo nulidades, entre elas, sim, a ausência de pedido. É bom a gente explicar para a nossa audiência que quando se trata de um crime que a titularidade é pública, que é a possível ali, né, a possível influência à vida do ministro Alexandre de Moraes, realmente precisa ter pedido para essa investigação. Mas, Fernando, discordando um pouco aqui da nulidade arguída pelo ministro, pode sim ser feita o pedido por um juiz, pelo magistrado, pelo próprio delegado de polícia e pela própria Procuradoria-Geral, que é o caso. Então, quando o ministro André Mendonça manda a plenário, estaria em regra suprida essa ausência de pedido para a investigação. Ele alega outras nulidades, como, por exemplo, também a quebra da cadeia de custódia. E ele entra, né, ele ingressa na petição dele, Fernando, já numa questão meritória. O que, que isso quer dizer? Quando a gente vai falar de investigação, nós falamos isso até mesmo ontem no Morning Show, a gente precisa de um standard probatório mínimo. O que, que é isso? Eu não preciso ter a prova da cadeia de custódia. Existindo elementos mínimos de que aquelas conversas de fato existiram, ou de que houve algum mínimo, né, contato com o ministro, já poderia, de per si, ou seja, já poderia desde então haver esse início de investigação. A arguição de quebra de cadeia de custódia, ela é relevante sim, ela vai ser arguída, ela pode ser arguída, e o que, que é essa cadeia de custódia, rapidamente aqui? É a preservação da prova. Então, quando o ministro diz que houve, né, interferência, porque não teria sido feito unicamente pela Polícia Federal, esses arquivos teriam sido trazidos de forma externa, pode sim ter quebrado esse procedimento, que inclusive é colocado no Código de Processo Penal, que ele visa preservar todo o procedimento, desde que essa prova é buscada até o descarte. Então, se não foi feita nos modos estabelecidos pelo Código de Processo Penal, de fato haveria essa quebra da cadeia de custódia, mas ela não é um único elemento, Fernando e colegas e toda a nossa audiência, para se levar em consideração uma mínima e ou uma pretensa investigação a respeito do ministro. Uma outra coisa que eu quero aqui dizer para encerrar minha fala nesse primeiro momento é que qualquer que seja a decisão colocada nesse plenário, vai interferir na política, em especial na política envolvendo o atual presidente e candidato à reeleição, o presidente Lula. Então, eu acho que ela vai mais reverberar, independentemente se houver investigação e ou não, porque se não houver investigação, a população vai ter ainda mais um sentimento de impunidade, que já beira aí quase a totalidade, e se houver investigação, outras coisas podem, né, se desdobrar desse início de investigação, Fernando.
1: Bem, doutor, ó, contamos com a senhora aí, tá? Continue conosco, a gente chama, vamos dar mais uma rodada aqui, vamos colocar o doutor Kobayashi conosco também, é figura maravilhosa aqui do nosso Morning Show. Doutor Koba, tem uma lupa jurídica enorme, analisando detalhes que podem até definir se o julgamento acontece ou não, não é? Esses detalhes, eles não fazem parte do nosso repertório na vida de todo dia, né? Só vocês, advogados, que estão ali com esse olhar mais atento, tem muitas coisas para serem analisadas que podem decidir se o julgamento acontece ou não. Estamos vivendo uma expectativa enorme aqui em instantes de começar esse julgamento histórico. Bem-vindo, Koba.
5: Bom dia, Fernando. Bom dia para você, para toda a turma aí, todo o sofá do Morning Show, todos que nos acompanham. Olha, Fernando, é interessante, né? Porque faltando aí minutos para começar o julgamento, ainda tem gente com lupa no cantinho da sala procurando alguma coisa quando há um elefante no meio da sala. Essa busca por achar alguma nulidade, algum erro de formalidade, algum vício de regularidade, esses detalhes, esses meandros, é muito interessante quando há uma mensagem do Daniel Vorkaro para o Alexandre de Moraes perguntando se ele deve ficar ou não fora do Brasil na segunda. Quando há mensagens que indicam que o próprio ministro Alexandre de Moraes prestava ali uma espécie de consultoria qualificada ao Daniel Vorkaro. Então, quando a gente vê a procura por um detalhe que possa inutilizar a maior evidência de todas, que é o indício de crime do ministro Alexandre de Moraes, a gente vê que no mérito não tem muito o que dizer. Aliás, se a gente pega a manifestação do ministro Alexandre de Moraes, uma espécie de defesa que ele fez e que a gente teve contato de ontem para hoje, ele não entra no mérito, ele não nega o tipo de contato que ele tinha com Daniel Vorkaro, ele prefere atacar todos esses outros meandros com uma lupa na mão do que propriamente se defender do que de fato faz ensejar uma investigação que deve ser aberta. Daqui a pouco a gente vai ter a prova real, daqui a pouco a gente vai ver, colocar isso à prova, de fato, como é que os ministros vão tratar esse caso, se vai ter pedido de vista, se vão reconhecer alguma nulidade, ou se vão fazer o que toda a sociedade está pedindo, ex-ministros presentes, a sociedade civil organizada, a própria imprensa, que apesar de estar do lado de fora desse plenário, cobra por transparência. Vamos ver se eles vão abrir ou não uma investigação. Hoje é um dia histórico para o Supremo Tribunal Federal. Pode ser histórico positivamente, como pode ser também uma mancha. Um dia histórico negativamente, se isso ficar à margem do interesse público por um Supremo Tribunal Federal probo, correto e que guarda a Constituição, no mínimo, com membros que não se envolvem com criminosos.
1: Muito obrigado, Koba. Continue conosco também. A gente conta com seu auxílio luxuoso para entender tudo isso, né? Essa defesa de 44 páginas fala, inclusive, fala que as mensagens não foram mensagens, foram cópias do bloco de notas de Daniel Vorkaro. Ora, mas é exatamente disso que a gente está dizendo. Era o modo de operação do Daniel Vorkaro. A gente já mostrou isso.
0: Exato. Ele só não contava que teria uma tecnologia que poderia recuperar todas essas mensagens.
1: Ele não copiava as mensagens, ele mandava prints, as mensagens no bloco de notas, copiava, fazia um print, e aí sim foi isso que foi descoberto.
2: Ele enviava uma foto, né?
1: Uma foto.
0: E eu acho que é muito simples a gente derrubar qualquer tipo de acusação sobre qualquer ministro envolvido, é só eles também oferecerem, já que não existe culpa ou suspeição ou impedimento, oferecer o seu celular para que a Polícia Federal pericie voluntariamente, que isso pode acontecer, de ofício ele pode fazê-lo. Oferece, pericia, descobriu que não tem nada, maravilhoso. Por quê? Porque isso aqui é um instituto público. A gente está falando de dinheiro do povo. Então, se não aconteceu nada, Fernando, é muito simples. O ministro Alexandre de Moraes, nesse momento, pega seus telefones celulares, que deve ter mais que um, porque é um ministro desse nível, deve ter mais de um, entrega para a Polícia Federal, eles periciam, extraem as mensagens com o Vorkaro. Olha, não tem. Pronto, ótimo, não tem. Agora, se tem, meu amigo, aí tem que pagar, né? A gente precisa sair do estado da impunidade. Ele chegou num ponto de preocupação com o caso que ele está começando a relacionar esse movimento com o 8 de janeiro. Na defesa que ele apresenta para o presidente Fachin, ele faz essa correlação.
1: A gente está acompanhando, tem imagens ao vivo aí de Brasília, estamos acompanhando para e passo tudo o que está acontecendo, o que vai acontecer, a expectativa. Eu vou mostrar para você agora, você que está no rádio, na TV, entendeu o que está acontecendo nesse dia histórico, julgamento inédito na história do STF, para decidir se deve ser aberta uma investigação contra o ministro Alexandre Moraes. Então vamos lá, a primeira etapa é a abertura da sessão com a leitura da ata, saudação aos ministros. Em seguida, o ministro André Mendonça vai fazer a leitura do relatório, apresentando os elementos que deram origem ao caso. Dessa vez, a manifestação oral acontece, a Procuradoria-Geral da República apresenta a posição sobre o pedido de investigação. Depois, encerrada essa parte, começa então a votação. O presidente do Supremo, Edson Fachin, é o primeiro a votar. Depois, os demais ministros votam seguindo a ordem regimental. É uma ordem inversa de antiguidade. E aí, depois, o Supremo estabeleceu, então, regras especiais para a entrada no plenário. Ela está restrita a pessoas credenciadas. A imprensa tem acesso à área externa do prédio, só ali para acompanhar a sessão com a transmissão ao vivo. Então, uma restrição enorme para acompanhar tudo isso. O esquema de segurança é reforçado, raio-x, atuação também da GSI, da Polícia Judicial, Forças Armadas também e da ABIN. Todo cuidado aí, doutor Cristiano, nesse momento, né? Só queria dizer o seguinte, o relatório, a leitura do relatório, ela vai ser feita pelo ministro Fachin, né?
6: Exatamente.
1: Não por André Mendonça.
6: Não, exatamente.
1: Quem lê o relatório agora, porque o relator já não é mais o André Mendonça.
0: Puxou a relatoria.
1: Só corrigindo aqui, quem lê o relatório, a abertura, a leitura do relatório pelo ministro presidente Fachin.
6: Exatamente. Essa sessão é uma sessão do plenário do Supremo Tribunal Federal, presidido, portanto, por Fachin, e Fachin, nessa condição de presidente, é ele quem vai relatar o caso, relatar ali a possibilidade, o pedido, os elementos que justifiquem ou não a abertura de uma investigação em relação a um outro ministro do Supremo, que no caso é o ministro Alexandre de Moraes. Então, Fachin é quem fará essa leitura do voto e deverá analisar os eventuais apontamentos que sejam levantados, as preliminares que sejam levantadas por cada um dos
1: Cristiano,
6: ministros.
1: Uma dúvida. O relator também é o presidente. Já começa aí uma exceção, né? Ele é o presidente, ele é o relator. Normalmente o relator lê a sua análise e dá o voto. Mas aí a gente vai ter logo na abertura, na leitura do relatório, o ministro e presidente Fachin dando o seu voto também? Ele vai ser o primeiro a votar?
6: Exatamente. Fachin será o primeiro a votar. E nós teremos aí, em seguida, a possibilidade dos outros ministros realizarem seus votos na ordem cronológica inversa. Portanto, teremos, a partir do ministro mais novo, que seria o ministro Dino, e finalizando com o ministro mais antigo, que é o ministro Gilmar Mendes.
1: A ordem seria o relator Fachin, depois Flávio Dino, Cristiano Zanin, André Mendonça, Nunes Marques, Luiz Fux, Carmen Lúcia e Gilmar Mendes. Lembrando que nem Alexandre Moraes, nem Toffoli votariam. Mas o André Mendonça, então, votaria.
6: O André Mendonça, sim. Até por agora, é importante destacar isso, Fernando. Por enquanto, são expectativas, né? Todos temos essa expectativa.
0: Ah, muito bem. Por enquanto, a gente acha que, né?
6: Exatamente. Não existe ainda uma definição estabelecida,
0: pontual. Cristiano, até porque a gente tem a suspeita, né, de que algum dos ministros, inclusive o Gilmar Mendes, possa pedir vistas do processo, o que não impede que outros ministros antecipem o seu voto, mas isso também pode dilatar ainda mais o prazo, certo?
6: Exatamente. Agora, o que parece, o que consta das informações obtidas ali nos bastidores pré-julgamento é de que existe a possibilidade de que, mesmo havendo um pedido de vista, alguns dos ministros já venham a colocar os seus votos, o que é algo permitido, que é algo possível.
1: Mas, por exemplo, na ordem da antiguidade inversa, o primeiro a votar seria o ministro Flávio Dino. Se ele pede vista, cancelou tudo?
6: Você vai suspender o julgamento por um prazo máximo de 90 dias. No entanto, qualquer um dos outros ministros pode aproveitar e falar: senhor presidente, eu quero já deixar manifestado o meu voto. E aí, num contexto como esse, pode ser utilizado, inclusive, como uma pressão política, no sentido do grupo mais alinhado ao ministro André Mendonça.
1: Olha só, gente, olha que interessante. Então, quer dizer, o ministro Flávio Dino pode pedir vista, pode pedir tempo, e olha que absurdo, 90 dias para analisar, mas aí, imediatamente, sem ordem estabelecida, qualquer outro ministro
0: pode
1: se antecipar e falar: opa, meu voto está aqui, pronto. E tá dado.
6: Exatamente.
2: Apesar de que para a percepção popular o pedido de vista pode ser algo problemático, em contrapartida a gente teve uma quebra de sigilo.
0: Para a percepção esquerda, você quer dizer.
2: Não,
0: né?
2: Para a percepção popular como um todo.
0: A esquerda que está sofrendo politicamente com essa postergação.
2: Não, eu digo, para a sociedade pode ser um incômodo o pedido de vista, porque teremos aí 90 dias para que o julgamento aconteça.
1: Uma reversão de expectativa terrível, né?
2: Em contrapartida, seria algo justificável no ponto em que a quebra de sigilo, a gente teve várias quebras de sigilo novas aí, recentes, que aconteceram, e que não houve tempo hábil, de fato, para que os ministros analisassem tudo.
6: Mas nesse sentido, tem que fazer uma observação. Nós não estamos tratando de um julgamento. Isso não é um julgamento, é apenas uma autorização para que haja uma investigação. Algo que
0: é
6: possível
0: com
6: qualquer pessoa normal.
1: Exato.
6: Exatamente.
1: Doutor Cristiano, vale lembrar que o ministro André Mendonça disse há 2-3 dias que seria muito arriscado liberar esse conteúdo para que o Supremo analisasse, justamente por causa desse risco aí que o Henrique está dizendo. Se o movimento, se o volume de informações aparece dias antes, ou momentos, ou horas antes do julgamento, teríamos um problema que é esse.
0: Não, mas até porque
2: sem
0: é o ponto
2: hábil,
0: seguinte.
2: Tem tempo hábil.
0: Você está apresentando muitos documentos e eventuais provas. No caso, ainda não existe um investigado. Eu acho que esse que é o ponto-chave, é o que o Cristiano adiantava. O que se coloca, gente, ninguém está condenando ou descondenando ninguém. O que
1: não
0: a gente
1: é
0: tá esperando,
1: não.
0: Exato.
1: Não é condenação,
0: o que
1: não.
0: A gente está esperando, embora histórico, né? Como o Fernando abriu aqui o programa falando, nunca antes na história deste país a gente viveu uma situação como essa. O Supremo Tribunal Federal, quem está vendo as imagens, parece que a gente está num estado de guerra. Parece assim, que é, poxa, algo. Tomaram conta do país e, de fato, é o que está acontecendo. Então, o que vai decidir hoje é se o ministro Alexandre de Moraes pode ser investigado. Então, não há aqui qualquer condenação prévia, qualquer julgamento prévio. O que há é uma expectativa de que se possa investigar. Porque o ministro, isso é importante para as pessoas entenderem, é diferente da gente. Você, né, tem uma suspeita de crime, você pode ser investigado. Um ministro do STF, até pela posição que ele ocupa, exige todo um rito. Tanto que esse rito ele nem era tão definido, né, Cristiano?
6: Exatamente. Por ser justamente um caso excepcional, que nunca tivemos uma história como essa envolvendo o ministro do Supremo.
1: Inédito. Toda a história da República. Bruno Pinheiro está por lá também. A gente está vendo imagens ao vivo de Brasília. Temos manifestações aí, manifestantes. Bruno, vai atualizar. Estamos aguardando para começar em instantes esse julgamento histórico. Olá, Bruno. Bom dia, bem-vindo ao Morning Show. Conta para a gente o momento aí em Brasília.
7: Ótimo dia também a você, Fernando, a quem nos acompanha nesta cobertura aqui na Jovem Pan. A gente observa, então, nessas imagens anteriores, dessa segurança reforçada aqui no entorno do Supremo Tribunal Federal, uma operação conjunta. Agora, aqui ao lado, uma imagem ao vivo, um homem apresentando essa bandeira na frente dos agentes da Polícia Militar. Eles vêm para fazer algumas manifestações e justamente a segurança é para evitar que essas pessoas consigam chegar até esta área restrita aqui. Tem uma câmera inteligente. Inclusive ontem circulou um vídeo nas redes sociais de uma câmera dando esse alerta, justamente essa câmera aqui que fica ao lado do estacionamento, é uma câmera inteligente. A gente observa que tem inclusive esse alto-falante que emite esse alerta que aqui é uma área restrita para as pessoas não se aproximarem desta região. Eu queria falar um pouquinho justamente sobre esta sessão que começa em alguns minutos aqui no Supremo Tribunal Federal por conta dessa manifestação do ministro Alexandre de Moraes. Horas antes ele faz então essa manifestação, se agarrando ainda sobre o 8 de janeiro, falando em vingança, e há um entendimento de que Alexandre de Moraes, mesmo sem o inquérito das fake news, que era a sua grande fortaleza, ele acaba se agarrando ainda no que foi julgado no 8 de janeiro e fazendo sinais de que André Mendonça tem um interesse em favorecer esse grupo de aliados que automaticamente envolve diretamente a candidatura do senador Flávio Bolsonaro. E aí, nesse ponto, não se fala muito em um pedido de vista, justamente por conta de convidar os ex-ministros para estarem nesta sessão, ou seja, além de ser uma sessão extraordinária, é uma sessão também cercada por ex-ministros da Suprema Corte, que dá ainda um tom institucional muito mais forte, muito mais firme. E é nesta linha também que se vem essa resposta institucional. Não era aguardado que horas antes, já durante a madrugada, viesse essa manifestação. Com quem eu conversei nessas últimas horas, o que eu vi foi que Alexandre de Moraes queria replicar, inclusive, pelo menos um ponto dessa manifestação naquela entrevista, naquela declaração, que não haveria acesso de jornalistas para falar justamente em favor da sua defesa. Dizer que não tem ligação, que nunca foi favorecido por nada do Banco Master e nem de Daniel Vorkar. No entanto, está então sobre o ministro Edson Fachin uma cobrança, tanto de ex-presidentes, até mesmo aqui do Palácio do Planalto do presidente Lula, para que Edson Fachin dê uma resposta. É importante lembrar que na última semana, Lula chegou a fazer uma comparação quando os filhos estão em desordem na sua casa e que você tem que assumir as rédeas. Então, é justamente com esse tom que Edson Fachin chega na sessão de hoje para iniciar. Você já comentou o rito aqui, Fernando, mas ainda que tenha um rito estabelecido, é algo totalmente novo, porque nunca foi necessário o Supremo Tribunal Federal se reunir para uma sessão extraordinária, porque sempre na quarta-feira é uma sessão extraordinária, com esse efetivo de segurança, com esse nível de tensão para julgar um dos seus ministros. Só para a gente refazer um caminho, sempre, naturalmente, a crise, ela inicia justamente aqui, no Congresso Nacional. Às vezes ela vem para o outro lado, chega na parte do Palácio do Planalto, mas agora a crise começou, foi justamente aqui no Supremo Tribunal Federal e acabou se agarrando inclusive nas campanhas eleitorais, no presidente da República e dentro do Congresso Nacional. Então aqui ao lado, ao fundo, onde nós estamos em instante, haverá uma decisão sobre o futuro do ministro Alexandre de Moraes. Não, claro, uma condenação, mas claramente sobre investigar Alexandre de Moraes diante desse relatório que foi retirado o sigilo pelo ministro André Mendonça. Fernando.
1: Muito bem, Bruno, fica com a gente só mais um pouquinho. Eu vou fazer um rápido break na rede de rádio e na TV aberta.
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12: Jurídicas não se antecipa o mérito antes de resolvida a validade processual. A divergência legítima, o confronto pessoal, não. E a decisão pertence ao plenário, não a um ministro individualmente. São premissas simples, mas em momentos de tensão institucional, é necessário dizer o que deve orientar a nossa atuação. De onde contemplo esse colegiado, vejo, antes de tudo, a trajetória de cada um dos colegas aqui presentes. Vejo no ministro Flávio Dino a experiência de quem foi juiz parlamentar, governador e ministro da Justiça. Vossa Excelência ocupa a cadeira que pertenceu à ministra Rosa Weber, a quem sucedeu nesta corte. Vejo no ministro Cristiano Zanin a formação construída na advocacia. Vossa Excelência ocupa a cadeira que pertenceu ao ministro Ricardo Lewandowski, a quem sucedeu nesta corte. Vejo no ministro André Mendonça, o professor, o advogado público, aquele que passou pela Advocacia Geral da União e pelo Ministério da Justiça. Vossa Excelência ocupa a cadeira que pertenceu ao ministro Marco Aurélio, a quem sucedeu nesta corte. Vejo em Cássio Nunes Marques o magistrado que construiu sua carreira na Justiça Federal e no Tribunal Regional Federal da Primeira Região. Vossa Excelência ocupa a cadeira que pertenceu ao ministro Celso de Mello, a quem sucedeu nesta corte. Vejo no ministro Alexandre Moraes o professor, o membro do Ministério Público, da Administração Pública e ministro da Justiça. Vossa Excelência ocupa a cadeira que pertenceu ao ministro Teori Zavascki, a quem sucedeu nesta corte. Vejo no ministro Luiz Fux o magistrado e o professor. Vossa Excelência ocupa a cadeira que pertenceu ao ministro Eros Grau, a quem sucedeu nesta corte. Vejo no ministro Dias Toffoli o advogado-geral da União. Vossa Excelência ocupa a cadeira que pertenceu ao ministro Menezes Direito, a quem sucedeu nesta corte. Vejo na ministra Carmen Lúcia, a professora e a magistrada. Vossa Excelência ocupa a cadeira que pertenceu ao ministro Nelson Jobim, a quem sucedeu nesta corte. E vejo no ministro Gilmar Mendes, professor e magistrado. Vossa Excelência ocupa a cadeira que pertenceu ao ministro Nery da Silveira, a quem sucedeu nesta corte. É assim que vejo cada um de nós, pelas nossas trajetórias e pela contribuição que podemos e temos oferecido à República. Mas esse não é um dia comum. Somos seres humanos, podemos errar, podemos divergir, podemos mudar de entendimento, podemos ter percepções distintas sobre os mesmos fatos e sobre o direito. O momento exige de nós aquilo que se espera de quem exerce a jurisdição constitucional: sensatez, decoro e serenidade. A divergência faz parte da jurisdição. O que não pode fazer parte dela é a perda da medida institucional. É justamente por isso que este plenário deve ser, nesse momento, também um lugar de memória. Por essas cadeiras passaram ministros que conheceram a violência do arbítrio. Evoco Victor Nunes Leal, Hermes Lima e Evandro Lins e Silva, aposentados compulsoriamente pelo regime militar em 1969. Evoco também Ribeiro da Costa, que presidia esta corte quando o país atravessou o golpe e a ruptura institucional de 1964. A memória desses ministros não é apenas parte da história do Supremo. Ela nos impõe uma responsabilidade. Memória, portanto, é responsabilidade. Recebemos um tribunal que atravessou crises, autoritarismos, ameaças e incompreensões. Em determinados momentos, essa instituição pagou um preço por permanecer fiel à sua missão constitucional, como fez ao julgar o 8 de janeiro de 2023. Não temos o direito de entregar às gerações futuras um Supremo Tribunal Federal menor do que aquele que recebemos. Isso não significa ausência de divergência. Ao contrário, o Supremo existe para que posições jurídicas diferentes possam ser apresentadas, debatidas e submetidas ao julgamento do colegiado. Há respeito institucional mesmo quando há discordância. Há consideração pelo colega mesmo quando não há convergência. Há limites que não decorrem da amizade ou da afinidade pessoal, mas da própria função que exercemos. A presidência, por isso, não pode e não pôde escolher o caminho mais fácil. Cabe-lhe assegurar o funcionamento da instituição. Cabe-lhe, sobretudo, fazer com que o Supremo permaneça sendo um tribunal. E é isso que proponho como presidente nesta sessão: que enfrentemos as questões que nos são submetidas com base no direito, que respeitemos as regras processuais, que não antecipemos juízos antes do momento próprio, que distingamos a divergência do confronto e a controvérsia jurídica da disputa pessoal, e que tenhamos presente que, ao final, não será a posição individual de qualquer de nós que falará em nome do Supremo. Será a decisão do plenário. Peço por isso que tenhamos equilíbrio, serenidade e responsabilidade institucional. Não como uma fórmula retórica, mas como uma exigência do cargo que ocupamos. O país olha para esta corte. A história também olhará para esse momento. Hoje não prestamos contas apenas aos nossos contemporâneos. Prestamos contas àqueles que nos antecederam e às gerações que nos sucederão. Essa instituição não nos pertence. Nós a recebemos do passado. Temos o dever de preservá-la no presente e haveremos de entregá-la ao futuro. A instituição permanecerá se soubermos, nesse momento, estar à altura da responsabilidade que recebemos. Que assim seja. Agradeço a atenção de Vossas Excelências e apregou para julgamento a PET 16662 e passo ao relatório e à delimitação do objeto de julgamento. Trata-se da PET 16662, autuada a partir de determinação do então relator, ministro André Mendonça, para que fossem processadas em procedimento autônomo informações que lhe foram encaminhadas pela autoridade policial. O presente procedimento teve origem na PET 15556, que tramita perante esse Supremo Tribunal Federal para acompanhar os desdobramentos e as medidas ostensivas da denominada Operação Compliance Zero. No âmbito daquele feito, em 24 de agosto de 2026, o então relator, ministro André Mendonça, determinou, abre aspas, ao coordenador de inquérito nos tribunais superiores que demande aos delegados subscritores da representação inicial veiculada na PET 15556, diretamente responsáveis pela condução das investigações da denominada Operação Compliance Zero, que apresente no prazo de 72 horas informações atualizadas sobre o estágio atual das investigações, notadamente no que concerne à identificação dos integrantes da suposta rede de influência e monitoramento gerenciada por Daniel Bueno Vorcaro, fecho aspas. Esclareceu que, abro aspas, as informações ora requisitadas devem contemplar a identificação das pessoas que participaram e foram mencionadas nas mensagens reproduzidas nas folhas 3 a 5 da IPJ, informação da Polícia Judiciária, número que aqui reproduzo no voto, aí incluídas eventuais detentoras de foro por prerrogativa de função, inclusive aquelas eventualmente sujeitas à incidência do artigo 5º, inciso 1, do Regimento Interno do Supremo Tribunal Federal. Uma vez identificados os destinatários e demais mencionados nas referidas mensagens, devem ser igualmente fornecidas a íntegra de todas as mensagens e interações existentes que envolvam as mesmas pessoas, fecho aspas. No dia 27 de agosto de 2026, a Polícia Federal juntou aos autos ofício 3305795, encaminhando a informação de Polícia Judiciária de análise, IPJ número tal, que aqui reproduzo. O documento referido, composto por 218 páginas e quadros anexos, compilou o resultado de dados digitais extraídos a partir da apreensão de aparelho celular em poder do investigado Daniel Bueno Vorcaro. A peça policial sistematizou os elementos obtidos a partir da análise do dispositivo, explicitando a metodologia utilizada no processamento dos dados e a técnica empregada para formular correlação cronológica entre os registros dos sistemas e arquivos identificados. A partir da análise encadeada dessas evidências digitais brutas, buscou especificar destinatários mediante exposição objetiva do material arrecadado. No dia 28 de agosto de 2026, o então relator proferiu o despacho com o seguinte teor, abre aspas, ante a identificação de elementos aptos a justificar que se promova tratamento autônomo às informações encaminhadas pela autoridade policial, encartadas aos documentos 541 a 547 dos presentes autos, determino à Secretaria Judiciária que proceda ao desentranhamento, em conjunto ao presente despacho, das decisões, petições e documentos contidos nos EDOCs 533, 534, 541, 42, 43, 44, 45, 546 e 547. 2. Referidos documentos devem ser autuados em procedimento autônomo com a adoção da classe PET vinculada ao presente processo. 3. Ao novo procedimento deve ser imposto sigilo em grau máximo nível 4, fecha aspas. Em atenção a essa determinação, a Secretaria Judiciária promoveu a autuação desta PET de número 16662 no mesmo dia. No dia 31 de agosto de 2026, o ministro André Mendonça abriu vista à Procuradoria-Geral da República para manifestação sobre as informações remetidas pela autoridade policial pelo prazo de 5 dias. Em 1º de setembro de 2026, o então relator proferiu a seguinte decisão, abre aspas, conforme consignei em despacho recente, proferido na PET 15556, referidos autos foram instaurados nesse Supremo Tribunal Federal a partir de representação formalizada pela Polícia Federal, que deu ensejo à deflagração da terceira fase ostensiva da denominada Operação Compliance. 2. Após a assunção da relatoria dos feitos relacionados à investigação, ao apreciar pedidos formulados pela autoridade policial quanto ao planejamento operacional e à condução dos exames periciais a serem realizados nas mídias apreendidas nas duas fases ostensivas anteriores da operação, por meio de decisão proferida em 19 de fevereiro de 2026, autorizei expressamente a adoção do fluxo ordinário de trabalho da Polícia Federal, bem como a realização de diligências ordinárias que se fizessem eventualmente necessárias e que não estivessem sujeitas à reserva de jurisdição específica. 3. Em decorrência das análises técnicas empreendidas, a partir dos elementos indiciários revelados, sobrevieram as representações que deram ensejo à autuação da PET 15556, e a consequente deflagração da terceira fase ostensiva da Operação Compliance Zero por meio de decisão proferida em 4 de março de 2026. 4. Naquela ocasião, dentre outros elementos relevantes para a investigação, a Polícia Federal apresentou indícios de que o investigado Daniel Bueno Vorcaro teria montado uma rede de monitoramento e influência, com potencial infiltração nas mais elevadas instâncias de diversas instituições da República, conferindo-lhe capacidade para obtenção de informações sigilosas que poderiam nortear reorientações estratégicas nas negociações econômicas de rigidez duvidosa e até mesmo na elaboração de sofisticado plano de fuga em caso de insucesso na empreitada delituosa ou de descoberta de suas atividades pelas autoridades com competência investigativa. 5. Em relação ao ponto, destacam-se os elementos trazidos àqueles autos pelas informações de Polícia Judiciária, números tais e tais que aqui constam, encartadas aos EDOCs 2 e 3 daquele processo.
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5: Apresentadas, considerando que seriam aptas a ensejar a adoção de modalidade procedimental própria, ante a necessária observância à regra contida no artigo 5º, 1 do Regimento Interno do Supremo Tribunal Federal, determinei o seu desentranhamento dos autos originários e a consequente transferência para a PET autônoma, culminando na autuação desta PET.

deixar de ser, por imperativo constitucional e decorrência insofismável do modelo democrático e republicano, expressamente adotada pela Lei Fundamental de 1988, a aludida deliberação pelo plenário da Corte deverá ocorrer de forma pública e transparente em sessão presencial do colegiado, a partir de data a ser definida pelo eminente presidente desse Supremo Tribunal Federal, de acordo com o pleno exercício de suas atribuições regimentais. 19º, de fato, em um Estado de Direito que se pretende verdadeiramente democrático e republicano, no qual a legitimidade das instituições em geral e do Poder Judiciário em particular repousa sobre o efetivo conhecimento por todos os seus cidadãos acerca das motivações e fundamentações que embasam as decisões tomadas por autoridades públicas, não há outra forma de deliberação possível senão aquela esculpida como em verdadeira cláusula pétrea pelo constituinte originário no inciso 9º do artigo 93 da Carta de 1988. Inciso 9º. Todos os julgamentos dos órgãos do Poder Judiciário serão públicos e fundamentadas todas as decisões sob pena de nulidade, podendo a lei limitar a presença em determinados atos às próprias partes e a seus advogados, ou somente a esses, em casos nos quais a preservação do direito à intimidade do interessado no sigilo não prejudique o interesse público à informação. 20. Referido o comando é complementado pela previsão contida no inciso 60 do artigo 5º, que assegura a garantia da publicidade dos julgamentos, até mesmo em face de lei a ser editada pelo Congresso Nacional. A partir do direito fundamental a todos assegurados pela referida disposição, a lei só poderá restringir a publicidade dos atos processuais quando a defesa da intimidade e o interesse social o exigir. 21. E retornando ao inciso 9º do artigo 93, dispositivo balizador da atuação de toda a magistratura nacional, inclusive e sobretudo desse Supremo Tribunal Federal, verifique-se a presença de comando expresso, vedando qualquer possibilidade de sigilo se acaso a sua imposição prejudique o interesse público à informação. 22. Ao se analisar o teor das informações apresentadas a partir de tais premissas únicas passíveis de aplicação ao caso, porque estabelecidas pela exclusiva bússola de orientação da conduta dos ministros integrantes do Supremo Tribunal Federal, qual seja a Constituição da República Federativa do Brasil, diante da inevitável forma e do inexorável locus de deliberação, ainda com maior razão se impõe, seja desde logo levantado o sigilo dos presentes autos. 23. Com base em tais razões, determina o levantamento do sigilo dos presentes autos, fecho aspas da citação. Prossigo no relatório. No mesmo dia 1º de setembro, a Procuradoria-Geral da República opinou pela nulidade da solicitação do ministro André Mendonça e de seu resultado. Disse a PGR, abro aspas, quando o ministro relator determinou a investigação de pessoas que foram referidas na IPJ número tal, sabia que entre elas havia pessoas detentoras de foro por prerrogativa de função, submetidas a processo e julgamento apenas pelo plenário do Supremo Tribunal Federal. Sabia que entre elas estava o ministro Alexandre de Moraes. Não poderia deixar de o saber. O ato que determinou a investigação da Polícia Federal data de 24 de agosto de 2026. Há muito que o relator estava com todas as peças que quis fossem detalhadas por escrito. Prossegue a PGE, estou citando literalmente. Com efeito, o nome do ministro Alexandre de Moraes notoriamente foi referido nos informes policiais anteriores, a que a ordem de investigação aludiu. E disso houve ampla divulgação na imprensa. O próprio relator já havia ordenado que lhe entregassem o dispositivo informático contendo todos os dados que vieram a ser postos na peça da polícia. De toda forma, é certo que o relator quis que fossem minudenciados. Não importa o grau de investigação que a providência constitui,
é inegável que houve imersão de

0: elementos dos autos para buscar indicativos do envolvimento do ministro Alexandre de Moraes em ilícitos. Prossegue a PGR. Ao pedir que fossem examinados os elementos de investigação, não importando quem fosse a autoridade, o ministro relator impôs a investigação do ministro Alexandre de Moraes, o que realmente acabou por acontecer em quase 190 páginas das 218 que compõem o estudo policial. Ocorre que compete ao plenário do Supremo Tribunal Federal investigar seus integrantes. Dispõe o artigo 33, parágrafo único da Lei Orgânica da Magistratura Nacional, e eis aqui, em seguida, a citação da lei. Prossigo a leitura da manifestação da PGE. Quem é competente para processar e julgar ministro do STF é o plenário da Corte, artigo 102, inciso 1º, letra B, da Constituição Federal e artigo 5º, inciso 1, do regimento interno do STF. Se a autoridade policial deve interromper as suas investigações para que sobre elas deliberem o órgão do judiciário encarregado do julgamento, com maior razão não deve o relator admitir nem determinar que um colega da corte seja escrutinado. Na realidade, o relator nem sequer detém competência para dirigir as ações policiais contra alvos que resolva mirar. Quem investiga na fase pré-processual é a Polícia Judiciária, cabendo ao Ministério Público como órgão de acusação, com a titularidade única para propor ação penal, igualmente buscar elementos de convicção. O artigo 3A do Código de Processo Penal não deixa nenhuma dúvida a esse respeito. Ali está estabelecido e aqui vem o 3A do CPP. Prossigo a leitura da manifestação da PGR. Ao juiz não cabe acusar, menos ainda ao juiz cabe realizar investigações pré-processuais. Não lhe é dado valer-se da Polícia Judiciária como sua longa manos para atividades que não lhe foram assinaladas. Paradigmáticas decisões do Supremo Tribunal Federal não deixam dúvida de que a assunção pelo juiz de funções alheias às suas é causa de nulidade que afeta os resultados da ação malsinada. Dessa jurisprudência fazem exemplos esses precedentes que citam e seguem outros tantos, e aqui vem a citação dos precedentes. Prossigo na manifestação da PGR. A ordem para investigação dada pelo ministro relator e os elementos por ela colhidos sofrem, portanto, de dupla nulidade. A ordem dada à autoridade policial para investigar pessoas específicas sem pedido do Ministério Público e sem iniciativa da autoridade policial é nula por exceder os limites da competência do magistrado na fase pré-processual. Por outra causa mais, é nula. Mesmo que casualmente fosse encontrado algum indício do que o relator entendesse ser irregularidade de interesse penal, não caberia a ele aprofundar as pesquisas sobre o colega. Vale dizer, não caberia a ele determinar que se investigasse com mais detimento referências ao colega. Impunha-se antes que, acreditando haver o que merecesse ser investigado, se dirigisse ao presidente do tribunal para que o plenário pudesse avaliar o acerto da sua impressão, concordando ou não com a investigação. E conclui a PGE, sendo nula a ordem o seu resultado, cabe ao relator reconhecê-lo e extinguir a petição, fecho aspas, da citação do parecer da PGE. E continua o relatório. Registro nesse passo do relatório, eis que está na cronologia dos autos, que quanto ao afastamento cautelar de Andrei Augusto Passos Rodrigues do exercício do cargo de diretor-geral da Polícia Federal, a matéria está circunscrita na suspensão de liminar 1946 e da decisão proferida no âmbito da PET 16704. Outro sim, demais matérias atinentes a fatos e circunstâncias atinentes ao ministro André Mendonça estão na PET 16704 acima mencionada. Feitos os registros, prossigo. Em 12 de setembro de 2026, o ministro André Mendonça proferiu despacho do seguinte teor, abro aspas, ante a identificação de elementos aptos a justificar que se promovesse tratamento autônomo, a informação da Polícia Judiciária, número tal, aqui reproduzido, encaminhadas pela autoridade policial, originalmente encartadas aos EDOCs 541 a 547, 541 a 547, da PET 15556, determinei à Secretaria Judiciária que procedesse ao seu desentranhamento, em conjunto com o respectivo despacho ordinatório e documentos contidos nos EDOCs que aqui são citados. 2. Como se verifica do teor da informação de Polícia Judiciária número aqui citado, a apontada necessidade de conferir tratamento autônomo ao referido documento e seus anexos decorre da identificação pela referida informação de pessoa que atrai incidência do artigo 5º, inciso 1, do Regimento Interno do Supremo Tribunal Federal. 3. Portanto, conforme se pode verificar desde o despacho que determinou a sua instauração, a presente PET 16662 foi criada para viabilizar que, a partir de tratamento autônomo, as informações em questão pudessem ser apreciadas pelo plenário do Supremo Tribunal Federal, em fiel cumprimento ao que dispõe o artigo 5º, inciso 1º, do Regimento Interno do Supremo, guardando plena consonância ainda com o artigo 33, parágrafo único da LOMAN. Tanto assim que, em 6 de setembro de 2026, liberei o feito para julgamento pelo colegiado maior da Corte. 4. Prossegue então o relator. De outro lado, no âmbito da PE 16704, em 9 de setembro de 2026, sobreveio decisão proferida pelo ministro-presidente, a qual, na fração de interesse, determinou o seguinte, abre aspas, item 4, a suspensão de todo e qualquer procedimento que verse sobre potencial investigação em face de integrantes desse Supremo Tribunal Federal, os quais devem ser preliminarmente encaminhados a esta presidência, fecho aspas, da citação do inciso 4º, que está citado no despacho do então ministro relator, que estou ainda a ler. Item 5º do despacho. Assim, em cumprimento à referida determinação e tendo em vista que, como previamente demonstrado, essa específica PET 16662 foi instaurada para adoção do rito procedimental imposto pela incidência do artigo 5º, inciso 1º, do Regimento Interno do Supremo, encaminhe os presentes autos à presidência, publique-se, fecho aspas. Essa era a citação, prossigo no relatório. Na mesma data, lavrou-se a respectiva certidão atestando-se a substituição da relatoria do feito para a presidência. Na data de 14 de setembro, o ministro Alexandre Moraes apresentou manifestação EDOC 152 na PET 16704 sobre os documentos coligidos até aqui. Alegou em síntese que a ele o relatório policial é, abro aspas, tentativa de responsabilização objetiva por escritos de terceiro encontrado em bloco de notas de celular apreendido em operação policial exitosa, sendo que a prisão do investigado se deu, de novo entre aspas, no momento do embarque na alfândega do maior aeroporto do país, fecha aspas, e ainda entre aspas, com passaporte verdadeiro e o investigado portando o seu próprio celular, fecha aspas. Daí porque, em seu entender, abro aspas, não é lógico, razoável e plausível supor vazamento ou favorecimento. O ministro Alexandre Moraes alegou ainda, que a nulidade na instauração de ofício do incidente e no direcionamento da investigação contra ele enquanto ministro do tribunal. 2. Que o relatório é imprestável enquanto prova. E 3. Que inexiste infração penal. Quanto às nulidades, defendeu que eventual investigação exige provocação da PGR e autorização do plenário, o que não incorreu em caso. Além de a decisão que determinou a elaboração do relatório ter sido de ofício, houve determinação para que a Polícia Federal entregasse os autos sem passar pela Procuradoria-Geral da República. O ministro Alexandre Moraes naquela manifestação, apontou ainda que o então relator ministro André Mendonça tinha conhecimento prévio de que o alvo da identificação seria o ministro Alexandre, porque há nas peças da PET 15625 arquivo intitulado, abre aspas, Moraes.pdf, fecha aspas, o que por outra razão configuraria ilegalidade, já que descumprido o comando da Lomã. Ainda quanto à nulidade, o ministro Alexandre Moraes suscita que o então relator, abre aspas, tem interesse no início de investigação formal, fecha aspas, porque solicitou, abre aspas, mais de uma vez que a equipe de investigação encaminhasse alguma provação nesse sentido, fecha aspas.
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14: Em meu modo de ver, o objeto do presente julgamento está circunscrito ao que consta da PET 16662. Vale dizer, precisamente, a autorização não para o prosseguimento de investigação no curso da qual haveria, em tese, indício da prática de crime por magistrado, junto com o tema da nulidade suscitada pela Procuradoria-Geral da República. Senhora ministra, senhores ministros, esse é o relatório.
15: Presidente.
14: Um minuto, ministro Flávio Dino. E nesta fase, a presidência propõe a vossas excelências que, se houver da parte de algum ministro algum impedimento, suspeição para participar do julgamento, que o colega, se quiser, se sinta à vontade para declinar, porque assim, de algum modo, já temos o encaminhamento desta sessão.
15: Senhor presidente, primeiro...
14: Ministro Cássio tem a palavra.
15: Cumprimento Vossa Excelência. Na pessoa de Vossa Excelência, cumprimento todos os membros da Corte, Procurador-Geral da República, servidores, servidoras, advogados, presidente da Ordem dos Advogados do Brasil aqui presente. Aproveito também na pessoa de Vossa Excelência cumprimentar todos os advogados. Queria fazer um esclarecimento e um registro em relação ao que Vossa Excelência comentou. Nunca me utilizei da tribuna do Supremo para fazer esclarecimento, mas eu acho que hoje o dia é relevante e a gravidade das circunstâncias merecem. Em relação a mensagens que circulam de ontem, de hoje, e que sempre vão rondar autoridades no Brasil, eu nunca julguei nenhum processo relacionado ao Master. Meu filho nunca prestou nenhum serviço ao banco e nunca foi remunerado pelo banco. Isso é fato, porque o sigilo bancário já foi quebrado. Não adianta se especular de outra forma, porque se o sigilo já foi quebrado, contra fatos não existem argumentos. Quanto a isso, eu tenho absoluta isenção, e a minha isenção está calcada e absolutamente comprovada nos votos que eu proferi. Se eu me sentisse desconfortável ou cooptado de alguma forma, jamais teria votado pela confirmação da prisão de Daniel Vorcaro, do seu pai e de outras pessoas envolvidas. Mas nós sabemos que os impedimentos e as suspeições não decorrem tão somente de culpabilidade. Elas são fruto também de fatores intrínsecos e extrínsecos, como já dizia Dieter Grimm. Sabemos que, em relação a isso, todos nós, não só ministros do Supremo, mas ministros de Estado, de todas as esferas do Poder Judiciário do Brasil, sempre irão sofrer algum tipo de influência de pessoas que tentam se aproximar. Às vezes com objetivo imediato, outro imediato e outro sem objetivo algum. Apenas por estar perto de cortes. Sejam cortes do Judiciário, sejam cortes do Legislativo ou sejam cortes do Poder Executivo. Isso é uma realidade e nenhum de nós estará livre disso enquanto erguermos as nossas togas. É bom que registre que, em relação ao caso, eu nunca troquei nenhuma mensagem, não há registro de nenhuma mensagem minha com Daniel Vorcaro. Isso já esclarecendo alguns pontos. No entanto, senhor presidente, eu entendo que eu tenho uma missão que me foi conferida pela Constituição brasileira e até agora está sendo assegurada por Deus e que, para mim, sem absolutamente nenhum menoscabo da relevância desse julgamento ou mesmo do caso Master, eu entendo que essa missão é mais importante que assegurar o equilíbrio nas eleições de 2026 e que estamos apenas há 19 dias. Eu tenho feito um esforço enorme e isso é de fácil constatação. O Tribunal Superior Eleitoral tem se mantido, em que pese uma ou outra crítica, mas eu estou convicto disso, se mantido absolutamente equidistante de preferências partidárias, de membros, de assessores, de todos aqueles que rondam o processo eleitoral. Posso até estar errado, mas eu reputo que o TSE está indo muito bem. Eu não tenho dúvida de que, em que pese, e os debates vão fluir, que esse julgamento, eventualmente, pode também impactar no cenário político eleitoral. Então, na condição de presidente do TSE, eu não me sinto confortável para participar desse julgamento e afirmo o meu impedimento.
1: Muito obrigado, Vossa Excelência, ministro Cássio. Portanto, a secretaria anotará a declaração de impedimento de Vossa Excelência. Ministro Dias Toffoli pede a palavra.
6: Bom dia, senhor presidente, cumprimentando Vossa Excelência, eminente decano, ministra Carmen Lúcia, todos os eminentes colegas, senhor procurador-geral da República, advogados e advogados, todos que nos acompanham, e servidoras e servidores. Senhor presidente, é de todos conhecido, no dia 9 de fevereiro de 2026, eu ainda estava como relator e sob minha relatoria, o caso do Banco Master, e diga-se novamente, sem nunca ter recebido uma documentação vinda da Polícia Federal até aquele momento, nenhuma. Eu determinei todas as diligências que foram pedidas pela Procuradoria-Geral da República e também aquelas que vieram da Polícia Federal, mas cujos materiais jamais estiveram sob a minha custódia e meu gabinete. No dia 9 de fevereiro de 2026, foi apresentado à Vossa Excelência, após o protocolo no Supremo, um pedido subscrito por membros do SINC, fazendo dois pedidos, uma de investigação pelo 33, parágrafo único, e outra de arguição de suspeição para a minha não atuação na relatoria, e apresentaram um relatório e Vossa Excelência me disse que leu inteiramente na íntegra e decidiu que não havia nenhum indício de matéria do ponto de vista de ilícito, mas que autuaria como arguição de suspeição para análise do plenário. Assim o fez, recebeu o número de arguição de suspeição AS244. Vossa Excelência deu o prazo regimental para a minha manifestação. Eu respondi na íntegra a todos os questionamentos colocados nesse relatório, que foi feito absolutamente fora de qualquer tipo de investigação ou de autorização da presidência desta corte ou do plenário desta corte. E essa defesa, e tanto a defesa quanto o relatório, eu mesmo pedi a Vossa Excelência que encaminhasse a todos os eminentes colegas. Todos os eminentes colegas tiveram acesso à íntegra do relatório, à íntegra da minha defesa, e tive a oportunidade de me manifestar em reunião com todos os colegas presentes no gabinete de Vossa Excelência. E naquela data, senhor presidente, por sugestão do ministro Flávio Dino, após a manifestação de todos os colegas, a grande maioria entendendo pela não a existência de nada que levasse à minha suspeição, mas acatando sugestão feita pelo eminente ministro Flávio Dino, de que para, do ponto de vista de preservar a corte em razão das repercussões que ocorriam, em razão daquele relatório, que eu voluntariamente me afastasse da relatoria. Assim eu fiz, isso ficou registrado em nota, assinado por todos os 10 ministros do Supremo Tribunal Federal. Essa nota está publicada no site do Supremo Tribunal Federal e depois Vossa Excelência determinou o arquivamento do relatório e esse relatório encontra-se arquivado por decisão de Vossa Excelência com trânsito em julgado, tendo a Procuradoria-Geral da República dado ciência e se manifestado no sentido de não recorrer. Embora não tendo, portanto, formalmente sido acatada nenhuma arguição de suspeição, muito ao revés, quando os julgamentos começaram a ocorrer na segunda turma, já sob a relatoria do relator sorteado, o ministro André Mendonça, eu me senti na obrigação também de preservar a corte, de manifestar a minha suspeição por motivo de foro íntimo, não impedimento, por motivo de foro íntimo, para não constranger e não ter algum tipo de viés de constrangimento à corte e acatando a sugestão sábia do ministro Flávio Dino. Portanto, senhor presidente, mantendo coerência com o que eu tenho feito na turma, eu não me sinto, portanto, para a preservação do próprio bom andamento do trabalho.
10: Ministro Toffoli.
6: depois não.
10: Antes que Vossa Excelência encerre, em brevíssima parte, já que Vossa Excelência me homenageou com a citação correta.
1: Ministro Flávio, eu gostaria de combinar nessa sessão que a palavra sempre será solicitada à presidência, se me permitir.
10: Presidente, eu vou seguir o regimento interno da Corte.
1: Que diz que a palavra é pedida à presidência.
10: O aparte é dirigido ao relator.
1: Não, Vossa Excelência precisa pedir a palavra à presidência. É o que eu estou lhe dizendo.
10: Presidente, eu vou seguir o regimento interno
1: da Corte. Pois Vossa Excelência terá a palavra porque eu estou lhe concedendo.
10: O regimento interno da Corte. Presidente, saúdo Vossa Excelência e saúdo os eminentes ministros, saúdo o Ministério Público, a advocacia, todos os presentes. Em primeiro lugar, presidente, eu quero saudar a decisão sábia do ministro Cássio e acho que a fundamentação de Sua Excelência é muito relevante. Homenageá-lo, portanto, por compreender a magnitude da função de presidente do TSE num momento em que, como Vossa Excelência disse no início, é preciso preservar ponderação, temperança, equilíbrio. Isso vale para todos, inclusive para Vossa Excelência.
1: Exatamente, inclusive para seguir o regimento.
10: Inclusive para Vossa Excelência. Em relação, portanto, à declaração do ministro Cássio, apenas essa referência. Em relação ao que o ministro Toffoli disse, apenas para sublinhar e remarcar, e por isso pediu a parte a ele, o registro de Sua Excelência é absolutamente justo. Lembremos, houve a oferta de um relatório da Polícia Federal. Esse relatório nunca foi apreciado no colegiado. Houve uma reunião informal, convocada pelo presidente. E essa reunião informal resultou exatamente nesse ambiente, é importante esclarecer isso, porque saíram muitas versões, infelizmente falsas, nos dias subsequentes, e até hoje saem versões falsas sobre essa reunião. E nessa reunião eu fiz, como é do meu estilo, essa fala ponderada acerca da preservação da imagem do tribunal.
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9: Verdadeiro restabelecimento da velha vocatória. Então, um tema que nós já discutimos. Expediente eliminado do ordenamento jurídico pelo advento da Constituição de 88 e incompatível com o postulado do juiz natural. Diante de tais circunstâncias, compreendo, por se tratar de questão sobre a ordem dos trabalhos e sobre aspectos que podem impactar a composição do colegiado, que o plenário se debruce sobre as ponderações do ministro Flávio, antes de avançar sobre o mérito da PET 16.662. Inicio ressaltando que nos termos do regimento interno deste Supremo e da prática jurisdicional desta Corte, qualquer ministro que compõe o colegiado está legitimado a suscitar questão de ordem acerca de aspectos procedimentais concernentes ao julgamento submetido à sua apreciação. Da mesma forma, assinalo que o artigo 83.1 do regimento interno dispensa a necessidade de inclusão em pauta de questão de ordem. Trago, portanto, essa questão como matéria cujo enfrentamento, a meu ver, deve anteceder a coleta dos votos na PET 16.662, pautada para esta sessão extraordinária. E passo a apreciar rapidamente as questões, sem antes dizer também que comungo com a leitura feita pelo ministro Flávio Dino a propósito da concessão da palavra em matéria de a parte. Eu sempre entendi, pelo menos nos 20 e tantos anos que aqui estou, que quem concede o a parte é quem está com a palavra. Portanto, nunca, embora para a boa ordem dos trabalhos, eu acho que é sempre recomendável a participação da presidência. Mas eu passo, então, a fazer breves considerações sobre isso, dizendo o seguinte: de fato, todos sabemos que, sob a ordem jurídica anterior, a Emenda Constitucional 7, de 77, estabeleceu a avocatória, por meio do qual era possível que esta Suprema Corte avocasse qualquer processo desenvolvido em qualquer juízo do país. Tal instituto, de matriz claramente autoritária, fruto de uma visão do Estado incompatível com os direitos e garantias fundamentais, não encontrou sede na Constituição de 88. Ao contrário, o texto de 88 eliminou do nosso ordenamento jurídico o Instituto da Avocatória e o fez porque estipulou a garantia fundamental do juiz natural, segundo o qual os julgamentos devem ser realizados pela autoridade jurisdicional competente, sendo proibida a designação de juízos ou tribunais de exceção. Em Portugal, Jorge Figueiredo defende que a ideia do juiz natural se assenta em três postulados básicos. Somente são órgãos jurisdicionais os instituídos pela Constituição. Ninguém pode ser julgado por órgão constituído após a ocorrência do fato. Entre os juízes pré-constituídos, vigora uma ordem taxativa de competências que exclui qualquer alternativa deferida à discricionariedade de quem quer que seja. Discorrendo sobre a experiência colombiana, Carlos Bernal Pulido afirma que o direito a um juiz natural é um direito a um juiz pré-estabelecido, com competências fixadas em lei de maneira a possibilitar a garantia da imparcialidade. Na doutrina italiana, Pietro Vilaschi discorre sobre o princípio. O núcleo essencial da garantia em questão reside, como afirma a mesma jurisprudência constitucional, na necessidade de que a lei estabeleça previamente uma ordem precisa de competências para julgar, não sendo suficiente a mera pré-determinação legislativa de uma competência geral. Portanto, o juiz natural é aquele que, previamente definido pela Constituição e pela legislação, como órgão competente e imparcial para conhecer e determinar a demanda, sendo a competência definida como a porção, quantidade, medida ou grau de jurisdição que corresponde a cada juiz ou tribunal. Por sua vez, a fixação da competência deve obedecer a determinadas características, como a legalidade, pois deve ser fixada por lei em sentido estrito, a imperatividade, que significa a impossibilidade de ser derrogada por vontade das partes, a imodificabilidade, porque não pode ser alterada durante o curso do processo, perpetuatio iurisdictionis, e a indelegabilidade, já que não pode ser transferida por quem a possua para outro órgão. Além disso, trata-se de matéria por quem... Trata-se de matéria de ordem pública, posto que fundada em princípios de interesse geral. Com efeito, a imparcialidade judicial é consagrada como uma das bases das garantias do devido processo legal e do juiz natural. Embora não previsto expressamente na Constituição, afirma-se que a imparcialidade é condício sine qua non de qualquer juiz, sendo, pois, uma garantia constitucional implícita. Isso, Gustavo Badaró. Na doutrina, destaca-se que a imparcialidade é princípio nuclear da prestação jurisdicional, elemento essencial da justiça, de modo que, sem ela, não há como se falar propriamente de um processo judicial. Imparcial é aquele que não é parte, que não adere aos interesses de qualquer dos envolvidos no processo. Só assim se pode falar em processo, seja penal, civil, fiscal, etc. Estou citando Antônio Magalhães Gomes Filho. No âmbito penal, contudo, tal premissa adquire contornos ainda mais relevantes. Por imposição da presunção de inocência, o julgador deve adotar posição de desconfiança em relação à acusação. Somente se houver comprovação, além de qualquer dúvida razoável, é que se autoriza o sancionamento. Na jurisprudência da corte alemã, decidiu-se que integra o conceito de juiz natural para os fins constitucionais a ideia de imparcialidade, isto é, a concepção de neutralidade e distância em relação às partes. Daí a necessidade de que o sistema preveja e desenvolva fórmulas que permitam o afastamento, a exclusão ou a recusa do juiz que, por razões diversas, não possa oferecer a garantia de imparcialidade. No processo penal brasileiro, a imparcialidade deve ser compreendida dentro do espectro de consagração do modelo de persecução acusatória. O modelo acusatório determina, em sua essência, a separação das funções de acusar, julgar e defender, e assim tem como escopo fundamental a efetivação da imparcialidade do juiz, visto que esta é claramente violada em um cenário de julgamento inquisitivo. O modelo acusatório é um sistema de garantia da imparcialidade do julgador e de uma decisão justa. Diante disso, afirma-se na doutrina, para o modelo acusatório, não basta a existência de órgãos distintos de acusação, defesa e julgamento. É necessária uma total imparcialidade do juiz, que não pode ter preconceitos nem pré-julgamentos sobre a matéria em debate. O cerne do modelo acusatório depende da real imparcialidade do juiz, que é fruto de uma meditada e consciente opção entre as hipóteses propostas, acusação e defesa, em relação às quais se mantém equidistante. Estou citando Sistemas Processuais Penais, de Gilberto Tumes. Portanto, a Constituição consagra o sistema acusatório no processo penal brasileiro, o que impõe a separação das funções de acusar e julgar a atores distintos na justiça criminal. Contudo, a mera separação formal não é suficiente, devendo-se vedar a usurpação das funções acusatórias pelo juiz e também a sua união ilegítima com qualquer uma das partes em detrimento da paridade de armas. Assim, a imparcialidade somente pode ser assegurada em um sistema acusatório que delimite adequadamente a separação das funções de investigar, acusar e julgar. Conforme Ferraioli, esse distanciamento do juiz relativamente aos escopos perseguidos pelas partes deve ser tanto pessoal como institucional. Isso está no célebre livro Direito e Razão. Por isso, na doutrina italiana, fala em terzietà, ou seja, que o julgador seja um terceiro, alheio e afastado dos interesses das partes. Desse modo, parece evidente que a Constituição de 88 vedou a escolha do órgão julgador ao estabelecer a necessidade de prévia delimitação de competência com a fixação de regras de distribuição de competências claras e impassíveis de manipulação ao sabor dos ventos, bem assim ao estipular a imparcialidade como um atributo indispensável à legitimidade da jurisdição. Nesse sentido, ao obstar a escolha do órgão julgador, o texto constitucional não só proibiu a avocação de causa em trâmite perante outro tribunal, como também interditou a avocação do processo distribuído a relator sorteado. E não poderia ser diferente, pois a distribuição por sorteio constitui instrumento pelo qual a competência abstrata do tribunal se converte em competência concreta de um julgador determinado. É o sorteio que, no interior da corte, realiza a garantia do juiz natural, impossibilitando que alguém escolha quem julgará. Nesse ponto, impõe-se uma reflexão. Se a Constituição de 88 repudiou a avocatória, mesmo quando exercida por esta Suprema Corte, em relação a juízes e tribunais diversos, com muito maior razão há de repudiar o deslocamento operado sem qualquer suporte normativo no interior do próprio tribunal. É bem verdade, e eu devo dizer isso com toda a transparência, ministro Fachin, que por meio do ofício 003-MGM, sugeri a Vossa Excelência que atraísse a PET 16662 para a presidência, com a finalidade de delimitar o objeto do julgamento. Também recomendei a reunião dos processos, PET 16662 e PET 16704, na forma do artigo 82 do Código de Processo Penal. A sugestão mencionada, contudo, não tinha por objetivo que Sua Excelência assumisse definitivamente a relatoria de tal procedimento, mas tão somente que reunisse com aquele veiculado na PET 16704 para instrução e julgamento conjunto, todo por meio de um despacho saneador. Quanto ao ponto, destaco, nesse sentido, a consequência natural dessas premissas é avançar no caminho já iniciado pela presidência, qual seja, definir que antes de qualquer julgamento devem ser reunidos e ordenados feitos conexos, bem como concluídas as providências instrutórias necessárias. Apenas assim, mediante saneamento adequado e racional, estariam precisamente delimitados os elementos para apreciação pelo plenário. Isso está no meu ofício 003 e nós mantivemos também conversas a propósito dessa questão. Vê-se, pois, que em nenhum momento cogitei que o presidente desta corte devesse assumir em caráter definitivo a relatoria da PET 16.662. E não poderia fazê-lo, mesmo porque o regimento interno deste Supremo determina a distribuição dos processos que aportam nesta corte, à exceção das hipóteses taxativas de registro à presidência. O ofício que encaminhei à presidência tinha por escopo a adequada instrução da PET 16.662, com designação de julgamento conjunto com a PET 16.704, sendo determinada a distribuição por sorteio entre os membros do tribunal de ambos os feitos, tudo na forma do regimento. Assim, a avocação de um processo e determinação de registro à presidência fora das hipóteses...
10: Para o pessoal da rede de rádios, a gente se despede. Até amanhã.
9: Evidencia a adoção de um procedimento incompatível.
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17: Eles estão picando a mula. Olá, meus queridos, tudo bem? Você que está no rádio agora, nos acompanhando. Teve horário político, estamos tendo aquela sessão especial no tribunal lá em Brasília. Nós estamos com o programa Pânico, um programa muito sensacional. Você vai ficar sabendo tudo o que acontece lá. Lógico. Por enquanto está aquela... Tá me cheirando uma gambiarrinha de leve. Mas vamos esperar.
18: Vamos esperar
17: o final para a gente poder falar. Então você acompanha tudo aqui na Jovem Pan.
18: Perfeito.
17: E o nosso programa vai seguindo.
18: Perfeitamente. Mesmo porque a gente vai ter um convidado que vai debater esse assunto daqui a pouco, né?
17: Sim.
18: Convidado que manja muito.
17: Sim.
18: Sobre tudo que está acontecendo. E ele é um cara que é advogado e conselheiro federal da OAB. Doutor Marcelo Tostes, daqui a pouco vem falar da treta no STF pra vocês. Tá bom?
17: É isso aí.
18: É isso.
17: É bom.
18: Então tá bom.
17: É isso aí?
18: É isso aí.
17: O que você quer?
18: Mais uminha?
19: Mais uma do Albinha?
17: Mais uma, Alberta?
18: Mais uma do Albinha.
17: Você tem?
18: Tenho. Ele não para. O cara é uma máquina de notícia.
17: O cara trouxe o bigode.
18: Porra.
17: O bigode cuspiu na mulher, né?
18: Bigode.
17: O bigode cuspiu na mulher.
20: Eu vou trazer, Emílio, que ontem teve o M. Ninguém tá ligando muito, mas ontem teve o M ali. O M. E a melhor série de drama foi o The Pitt, né? O The Pitt.
17: É ruim essa série.
20: É. A safra não é muito boa.
18: Eu não gostei, né? Também.
17: O Hertz ganhou.
21: Hertz ganhou de novo.
20: É, você tem o Windows Bay ali com 14 prêmios. O St. Louis teve 7 prêmios. O The Traitors, 7 prêmios. O The Pitt, 6. O Pluribus, 6 prêmios também. O grande vencedor foi o Windows Bay. E só que já tá rolando uma polêmica, Emílio, que os sites estão muito tristes com esse M. Só pela foto você vai deduzir, se você puder voltar a foto, Bernardinho, só pela foto dos vencedores, Emílio, você vai deduzir por que os sites estão muito tristes. Eles falaram que não teve diversidade e pessoas negras não ganharam prêmios. Então já está tendo alguns protestos na internet a respeito do M de 2026. Sem muita surpresa, mas foi o grande prêmio aí da televisão.
5: Eu gostei que a véia ganhou.
7: A Rex. Ela é boa.
20: É, o Rex ganhou.
17: Puta, mas isso aí já deu também, hein?
7: Sim, mas é uma das séries mais premiadas.
5: Eu gosto também, eu acho bem legal.
20: É que a premiação hoje...
17: É woke.
7: Não, da Rex não.
17: Lógico que é.
7: Pluribus também não é woke. Não
17: é?
7: Tá
17: é woke. Não. Claro que é, a mina. A mina.
5: É exatamente
17: a mina.
5: Isso, é o conflito.
17: A mina, ela é israelense contra Israel.
5: Ah, não, mas ela, eu quero que ela se exploda.
17: E você assiste uma série dessa? Eu tô do lado do bem.
7: Mas o destaque aí, não também. É.
17: Eu tô do lado do bem. Eu só assisto coisa boa.
5: Eu tô do
17: coisa
5: lado
17: ruim,
5: do Pix.
17: Coisa ruim eu não assisto.
20: Eu nem sabia dessa
17: série. É tonta. Série tonta. Não assiste, não.
20: Não.
17: Rex, chama Rex. É uma véia, aí tem a novinha, aí tem a véia, tá lá em... Seis
7: ela tá
17: temporada.
7: No fim de carreira, ela tinha um...
20: Comediante, né?
7: Ela é uma comediante.
20: Ah,
7: casa dele era em...
17: Aí depois tem um outro, terminou em Singapura, lá...
20: Lacracione.
17: Muita Lacracione. Série boa é falda.
20: Boa série, tô na China.
17: Série boa é falda.
7: E a Mag...
20: Odoron.
17: Magnata falda.
20: É macho esse careca, hein, meu?
17: Falda. Vocês têm que assistir... o sexto e o sétimo episódio, que é o 7 de outubro.
20: Pra turma falar que não aconteceu?
17: Lá em Israel. Meu, é muito forte. Inclusive tem aviso no começo.
20: Sempre, né?
17: Sexto e o sétimo episódio, olha...
20: E tá bem amarrada a série, né? Tá
17: muito boa.
20: Boa.
17: Muito boa.
20: Falda na
17: Netflix. Bom, deixa eu falar um negócio certo e fazer uma pergunta pra você. 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
17: 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Muito bem.
20: Sorvetinho, hein, meu?
17: Dito isso...
20: Vamos lá fazer um sorvetinho.
17: O que que é?
20: Dá pra fazer um sorvete.
17: Tem.
7: É um sorvete, querido.
17: Porra. E é fácil fazer, ó. Modo de preparo. Coloque o conteúdo num pacote, num recipiente da batedeira, adicione 300 ml de leite bem gelado, bata na velocidade mínima por um minuto, limpe as... Vamos fazer um, Dedê?
20: Faz um pra nós. Bora,
17: tem uma batedeira aí ou não?
20: Pede pra Dirce, pô.
17: Vamos fazer um outro dia, qualquer
20: fazer um
17: dia nós vamos fazer.
20: Aqui.
17: Não, nós vamos fazer aqui.
20: Aqui ao vivo.
17: Não, trazer boa, pronto não tem graça.
20: Boa.
17: Delari vai fazer. Delari. Vai fazer um sorvetinho? Fazer um sorvetinho.
20: Eu faço muito a gelatina zero, que é muito boa.
17: Chocolate. Muito bem. Vamos pra onde? Resenha Zuzi?
20: E o mestre?
17: É, fuzil, o fuzil, então.
20: Esquece do mestre.
17: Esqueceu o fuzil. Diretamente das ruas de São Paulo.
20: Quem?
17: Aí está ele. Ó. O herói do Brasil.
20: Peruano.
17: Diga lá, Fufi, de peruano hoje, hein? Esse é da mulher aí que
12: homenageando.
14: Que toca flauta.
17: A prefeitura sempre pega ela aí no Rapa. E vende a touca.
14: É, o poncho.
12: Todos elas. Tenho muitos, muitos objetos dela, tenho muitas roupas dela. Sou um grandíssimo consumidor, mas essa não. Essa vem da saída da montanha-russa Everest para homenagear.
17: Parou a chuva, hein, Fufu?
12: O povo do Himalaia. Vamos às principais. Parou a chuva, graças a Deus.
17: Vamos ver, vamos ver. Muda, que
12: céu
17: deu?
12: Fechado, vai cair aquela garoinha chata.
17: Vai chover ainda?
12: Ali, tio, vai cair aquela garoa chata. Lógico que vai, mas com absoluta... Ali, ó, perto da rádio, ali em cima da rádio, você já vê as nuvens já mais carregadas, ó. Esquece. Isso daí é até o final da semana, meu parceirão. O couro vai comer. E... pra gente dar início aqui...
17: Qual é o nosso prédio aí, Fuzil? Dia, mostra o nosso prédio aí, Fuzil. Cadê o prédio? Ó. Vamos dar tchauzinho lá. Cadê a gente?
14: Vai na janela, Delari. Desculpa.
17: Ô, Delari, vai lá na janela. Cadê aqui, ó. Cadê o nosso prédio?
12: Ó, cê,
17: o edifício Winston Churchill.
12: Ali de mármore.
17: Ah, lá, ó.
12: Porra. Mármore com aquelas listras verticais de vidro ali, preto. Ali, ó, a coisa mais linda.
17: Ó, que treme. Ó, um Parkinson que faz com o ser humano. Ó lá, o nosso prédio. Nosso prédio é aquele...
12: É o,
17: do...
12: é o Michael...
17: Ó,
12: oh,
17: é Michael J. Fox. Michael J. Fox.
14: O que o cara... Porra.
17: O que o cara...
14: Caramba, o cara tá onde, mano? Uma britadeira. O cara tá andando de skate pra filmar. Aqui, mano.
17: Não é?
14: O cara tá num pogobol.
12: Ou tá tendo terremoto, ou não sei o que tá acontecendo.
17: Ô, ô... Hein, Fuzil? Que alegria, hein, Fufu? Não é?
12: Ah, você dá um... Não, vem que vem trabalhar. E olha, Emiliano, com essa imagem aqui, ó, da nossa bandeira, com esse palco democrático aqui, patriótico, eu queria já estender qual será a pauta de hoje, depois a gente vai pro jornal. O negócio é o seguinte, a gente tem a Dama da Justiça, aquela estátua famosa, onde tem os elementos, a estátua, a espada, a balança e a fita vedando os seus olhos, né? Que a espada é o poder, é, a balança é o equilíbrio e, obviamente, a venda é a imparcialidade. Então a gente quer saber das pessoas, baseando-se na vedação, se podemos dizer assim, né? Os olhos vedados dela, se você acredita que a justiça é imparcial ou ela tem as suas preferidas. Consequentemente, a gente quer entender e perguntar se você acredita na justiça brasileira neste dia tão importante, com aquele fundo ali. E a capa dos jornais, Emiliano, não escapa disso. Todos eles falam aqui o estado de São Paulo sobre desconfiança crescente. STF faz sessão inédita para decidir o futuro de Moraes. A Folha, a mesma coisa, a STF faz sessão para definir o futuro de Moraes após revelações sobre vocabo e também o valor econômico. O Supremo inicia hoje sessão histórica, que poderá permitir a investigação de Moraes. E aqui as duas maiores também, Flávio supera Lula numericamente no segundo turno e gestoras vêm real com chance de destaque global após ajuste fiscal. Essas são as notícias e a pauta será essa. Você acredita na imparcialidade da justiça ou ela tem as preferidas dela? Você acredita na justiça brasileira? Essa será a pergunta desta quase chuvosa Avenida Paulista. Emílio, meu amigo.
17: Você está hoje todo peruano.
18: É, todo...
20: Imigrante.
18: Um homem lhama. Tá todo... Latino.
17: Né? Não.
18: Machu Picchu Show.
17: Machu Picchu.
12: Se você tiver uma flauta grande, eu toco, Emílio.
18: Você curte, dá.
17: Não faz gracinha, não. Faz piada. Conotação sexual.
18: No momento que o Brasil não pede.
17: É. O Brasil tá sério hoje. A gente só tá esperando. Estamos esperando a decisão.
12: Existem flautas pequenas e grandes.
17: É isso aí, Fufu. Muito bem. Muito bem. Dito isso.
18: Bora.
17: Vamos?
18: Bicho pegando, hein?
17: Solta a vinheta?
18: Por favor.
17: Então solte a vinheta, porque começa agora...
18: Vamos lá, aqui o bicho pegando, todo mundo acompanhando agora, né? A discussão no STF, a gente tem uma breve sinopse, porque mesmo que você acompanhe, é uma coisa que ela é longa, chata, mas a gente fez uma compilação dos melhores momentos para nossa audiência, de uma forma carinhosa, com o nosso Albeta e o Morgadão e o Bernardo, que estão atentos. O que está acontecendo nesse momento aqui? Agora, nesse momento, está tendo uma treta entre André Mendonça e o Alexandre de Moraes. Porém, já vou mostrar a treta em real time, tivemos aqui um grande embate. Começou com o Dino e o Fachin. Querem ver? Quem claro. Manda na bagaça? Lógico. Na tela. Dino e Fachin. Vamos lá, Bernardão, na tela.
19: Para a preservação do próprio bom andamento do trabalho.
21: Ministro claro. Toffoli,
19: pois não.
21: Antes que Vossa Excelência encerre, em brevíssima parte, já que Vossa Excelência me homenageou com a citação correta.
22: Ministro Flávio, eu gostaria de combinar nessa sessão que a palavra sempre será solicitada à presidência, se me permitir.
21: Presidente, eu vou seguir o regimento interno da Corte.
22: Que diz que a palavra é pedida à presidência.
21: O aparte é dirigido ao relator.
22: Não, Vossa Excelência precisa pedir a palavra à presidência. Presidente, é o que eu estou lhe dizendo.
21: Presidente, eu vou seguir o regimento interno
22: da Corte. Pois Vossa Excelência terá a palavra porque eu estou lhe concedendo.
21: O regimento interno da Corte. Presidente, eu saúdo Vossa Excelência e saúdo os eminentes ministros.
18: Precisa pedir a palavra à presidência. O Fachin está na presidência, então acho
17: mas
18: que a gente
17: precisa
18: tem que...
17: A Valdino
18: atropelou. Não, olha só, todo mundo quer um protagonismo nesse momento, os ministros estão tendo muita audiência por lá.
17: Qual é o regimento interno?
18: O regimento interno é que difícil, o Fachin é que está liderando.
17: Interno. Não, não. Então,
18: tem que passar
17: regimento interno.
20: Você pode falar direto com o relator.
17: Você pode falar direto com o cara.
20: Se o relator cita você, você pode falar direto com o relator.
18: Daqui a pouco o nosso convidado vai explicar melhor do que a gente, porque a gente chuta muita coisa. Mas basicamente é o seguinte. Gilmar e Dino estão contestando a relatoria agora do Fachin. Esse é o placar que a gente está.
17: Certo.
18: Tá? É. Que acontece? O Cássio Nunes e o Toffoli se declararam impedido e suspeito, porque saíram algumas coisas relacionadas aos dois.
23: Posso abrir aspas?
18: Pode abrir.
23: Na verdade, não foi. Ele diz que, ó, não tenho dúvida de que esse julgamento pode impactar o processo eleitoral. Não me sinto confortável de participar desse julgamento, me declaro impedido. E ele diz que ele não teve nenhuma mensagem com Vorkário e tudo mais, mas é por conta do pleito eleitoral, ele se declarou impedido aí.
18: O ministro Cássio?
23: Isso.
17: Mas o filho dele não tem alguma coisa?
18: A polêmica.
23: Ele falou, eu não tenho. Ele então, mas ele se defendeu e já falou. Eu não tenho troca de
17: não
23: mensagem.
17: Não sei,
23: não! Não tenho troca de mensagem, não, menino!
18: A polêmica é muito grande relacionada.
23: Ele se defendeu, menino!
18: Há um pagamento. Há uma moça.
17: Esse Vorkário.
18: O Vorkário era terrível, Emilhão.
23: Pô, bem na nossa vez.
17: O que mais?
18: Basicamente, então, assim, só para falar dos dois ministros, né? O Cássio tem uma relação do filho dele, que teve uma conversa com o Vorkário.
20: Supostamente
18: de uma moça e de um pagamento para alguma coisa muito pessoal, é o que dizem. Mas a gente não vai tirar o foco daqui, porque o ministro Fux também tem o filho dele, você vê que todos os ministros têm advogados, e tem uma relação do filho que falou que deixaria um tapete vermelho para o Vorkário também lá. Mas e o nosso ministro Alexandre de Moraes?
20: Porque aí?
18: Depois a gente pode investigar todos os ministros.
20: Sim.
18: Eu acho que a gente deveria colocar cada um em uma cesta. A cesta hoje é do Alexandre de Moraes. Concorda comigo?
23: Concordo.
18: É isso que ele está sendo investigado, isso. Depois pode ir para André Mendonça.
17: Não, é para ver se vão investigar.
18: Se vão investigar.
17: Se vai começar a investigação do ministro. Sim. Nunca aconteceu isso.
18: É.
17: Pela primeira vez.
23: Nunca antes na história desse país.
18: É inédito,
17: é
18: mas...
17: isso. A sessão é para isso.
18: O que o ministro Alexandre de Moraes alegou antes da sessão?
17: Só que o Fachin, não sei se você percebeu, na introdução que ele fez...
18: Certo.
17: Ele fala o seguinte, que a gente precisa ver os ritos que ele vai julgar se foi tudo dentro da lei.
18: Perfeito.
17: E é isso que está deixando a gente com a pulga atrás da orelha.
18: Verdade.
17: Porque você se lembra da Lava Jax?
18: Eu lembro da Lava Jax.
17: Ah, meu amor!
18: Depois...
17: A Lava Jax também.
18: Também.
17: Acharam
20: que,
17: Leonardo ali.
20: Na Lava Jax?
17: Entendeu?
18: Sim. Daqui a pouco esse eu vou
17: é
18: falar o que
17: é isso que todo mundo está... querendo saber, porque se tiver alguma coisa, fala, oh, aqui não, meu amor, aqui não.
18: Como a gente tem um compromisso com a redação e do jornalismo, vou pedir para o Alba já ir mandando diretamente para o Bernardo, porque o bicho está pegando fogo lá. Então agora vamos para a cronologia dos fatos.
17: Por que você não passa lá, então?
18: Lá? Não, porque a gente tem uma compilação muito chato. É legal o que a gente está fazendo. Aqui você tem os melhores
17: mas
18: momentos.
17: Mas são coisas antigas.
18: São coisas em real time. Você quer ver agora?
17: Eu quero.
18: Acabou de ter três.
17: Então,
18: Mendonça,
17: então, por favor,
18: André Mendonça,
17: por favor, está emocionante.
18: Com Alexandre de Moraes, vai lá. Com áudio, por gentileza.
24: Quem tem medo da Polícia Federal?
25: Não é questão de
24: quem,
25: medo, não.
24: Eu não estou perguntando a Vossa Excelência.
25: Não, mas eu
24: estou
25: lhe respondendo.
24: Quem tem medo da Polícia Federal? Quem chamou a Polícia Federal e exigiu que a Polícia Federal colocasse um colega na colaboração premiada? E vamos trazer aqui, presidente, vamos trazer aqui e chamar aqui testemunhas que eu vou indicar. Não só policiais, advogados, testemunhas. Eu tenho testemunhas.
20: Nervoso.
24: Que o ministro André, em reunião, disse.
0: Isso é mentira.
24: Peçam.
17: Honra.
24: É mentira.
0: Mentira.
24: Vamos chamar?
0: Mentira.
24: Vamos chamar?
0: Pode chamar quem
24: então
0: quiser.
24: Então vamos chamar.
0: Mentira.
24: Não há como julgar hoje sem julgar terça-feira. Chamou.
0: Não, senhor.
24: Inclua o ministro Alexandre.
0: Mentira.
24: Por quê? Porque está a serviço de um grupo político que quis dar um golpe nesse país.
0: Ah, senhor presidente.
24: É isso, presidente.
0: Eu não vou responder.
24: É isso.
0: No meu momento de fala.
24: E mais, presidente, mais.
17: Olha o bicho.
23: Calma, que tem mais. Três minutos atrás, estou separando e tem mais da pontada de dedo do Gilmar pro Mendonça.
17: Daqui agora.
23: A pouquinho na tela que eu estou mandando pro Bernardo.
17: Temos
23: a notícia aqui para você.
17: Rocambole
23: ao vivo.
17: Rocambole News. Urgente. É o Rocambole.
1: Que é esse Rocambole?
17: Rocambole no STF. O bicho pegando. Vamos respirar aqui. Gilmar Mendes agora com. A gente tem o Alba mandou agora. Gilmar Mendes vai à loucura quando. André Mendonça. Exato. Mas quem tá conduzindo aqui?
23: O diretor falou aí, peraí.
17: Peraí, ó, deixa o cara
23: tá
17: fazer.
23: Bem,
17: não
23: é.
17: Se mete, não.
23: Obrigado.
17: Você tá fora aqui, ó. Não, você tá fora aqui, ó.
23: Calma.
17: Vem, não.
23: Bernardão. Delari é o nosso faquinho.
17: É.
23: Realmente.
17: Não vem de cidade de faquinho, não. Aqui não tem faquinho.
23: Aqui você não manda,
17: aqui
23: não.
17: É democracia corintiana.
23: É isso aí.
17: Aqui é vai Corinthians. O que você que quer, gordão?
23: Vamos
17: quer
23: lá.
17: Passar a sua?
23: Tô mandando.
17: Vai lá.
23: Então, repercute
20: enquanto
23: aí.
20: Ele manda, temos o Gilmar Mendes.
17: Que não tem faquinho, não.
20: Vai lá, Bernardão.
0: Não tem faquinho,
20: usa é difícil, fim. Só para explicar o que tá acontecendo para nossa audiência, tá sendo em real time, a gente tá pegando os melhores momentos e compilando. Sim. E mostrando para vocês.
23: Sim.
20: O vídeo agora, se o Bernardo conseguir colocar, seria o Gilmar Mendes, que ele foi à loucura com o André Mendonça pelo afastamento do Andrei Rodrigues. Vamos ver se a gente tem esse vídeo. Vamos lá, na tela. Não?
23: Então, posso dar uma sugestão? Posso dar uma sugestão? Vamos fazer o caminho contrário. O Bernardo avisa de lá o que tem e a gente
20: tá
23: solta
20: bom.
23: Aqui.
20: Então vamos lá.
17: Não.
23: Então a gente vai mostrar daqui.
17: Então, tá bom. Não.
23: Não é assim.
17: Não é assim, não. Não é assim, não.
23: A gente pode ver.
17: Não é assim, não.
23: A gente pode ver a gente também.
0: Não é. Quem é o capitão?
17: Não é assim, não.
23: Então vamos dividindo e não.
17: Quer mudar o esquema? Não.
23: Eu quero acertar hoje.
17: Deixa eu fazer hoje. Pode entrar aqui a turma. Ó, deixa eu falar sério agora aqui com vocês. É o seguinte: presença ilustre.
0: Quem?
17: Você sabe que 2026 tá voando. Nós já estamos aí em setembro. Já tem panetone no mercado.
23: Oba.
17: Já tem coisas aí de Natal. Já estão preparando a. Eu vou perguntar para você, você já sabe onde vai passar o Natal com a família? Está na hora de se planejar. Hoje a gente recebe aqui uma pessoa que tem algumas sugestões para você. É o Evandro, é o Neiva. O nosso querido secretário de turismo de Balneário Camboriú já esteve aqui, lá de Santa Catarina. E ele veio aqui falar com a gente sobre o projeto, chama-se Vivo Natal. Como é que está, secretário? Como é que está a nossa... Nosso balneário.
0: Pô, muito bom estar aqui de novo.
17: Boa.
0: Daniel, toda a galera
17: do
0: Pânico.
17: Opa,
0: que
17: show de bola.
0: Não sai de balneário lá, não sai de BC.
23: Demais, maravilhoso.
17: É isso aí. Conta pra gente o que, que é o Viva Natal e por que está todo mundo tão animado. Tô vendo aqui toda a galera tão animada para esse final de ano.
0: O chefe tá aí, o Marcelo.
17: Eu vi, até o chefe veio aqui. Marcelo Eduardo tá aqui. Conta aí o que é o Viva Natal.
0: Bom, Emílio, Balneário Camboriú é um destino turístico, é a capital do turismo catarinense, é um destino consolidado pelas belezas das suas praias, pela temporada de verão. A prefeita, a nova prefeita da cidade, veio com todo o gás o ano passado, a prefeita Juliana está ali.
17: Ó, prefeita.
0: Ô, prefeito.
17: Ô, Juliana. Oi, tudo bom, prefeita? A prefeita esteve aqui, pô.
0: Sim, já esteve aqui como convidada. Hoje a gente veio apresentar o produto de Natal de Balneário Camboriú, um produto novo, né? Começou o ano passado. Natal é um produto turístico difícil de fazer, tem poucos destinos de Natal no Brasil,
17: uhum.
0: Né? Porque é um produto caro, é um produto difícil de você manter, um período de Natal.
17: Exatamente.
0: E ele não é só iluminação. Né?
17: Uhum.
0: Ele tem a magia, né? O Natal tem a magia. Trouxemos
17: legal.
0: Outro convidado aí depois.
17: Sim.
0: E Balneário fez tratando o Natal como um produto turístico. Né? Então nós estamos falando de uma cidade que já está preparada para receber mais de 1 milhão
17: legal.
0: De turistas. A gente tem ali o Natal num período, a gente fez um desfile de Natal, daqui a pouco tem algumas cenas aí.
17: Oh, que bacana!
0: Opa, né? É um Natal para toda a família. Balneário Camboriú é um dos destinos de
17: verão,
0: mais
17: né?
0: seguros
17: o
0: do
17: destino
0: Brasil.
17: De verão do Brasil acabou sendo Balneário.
0: E agora o Natal também. Nós vamos antecipar a temporada com um produto de Natal.
23: Que legal.
0: Então a cidade vai estar toda decorada, são mais de 2 milhões e meio de pontos de luz
23: Porra.
0: Na cidade. A cidade está linda.
20: É o Viva Natal.
0: Viva o Natal
20: BC. A gente pode ver as imagens.
14: imagens que claro, teve lá também. Lá. Acho que tem aí as imagens aí para a turma que está assistindo a gente, Emilhão. Olha lá, olha o secretário só. Vai falar exatamente o que, que é o Viva Natal. Conta
0: bom,
14: pra mim.
0: Começa dia 11 de novembro, na abertura e no acendimento da cidade. Depois do dia 11 de novembro, todas as quartas e todos os sábados tem esse desfile que vocês estão vendo aqui, quem pode acompanhar.
17: Tá.
0: São 7 quilômetros de desfile. Olha que coisa maluca, né? Balneário, né? 7 quilômetros. É um
14: na orla.
0: Na orla. Começa na Barra Sul, para quem conhece Balneário Camboriú, vai até a Barra Norte. É o maior desfile hoje já do Brasil em percurso. É um desfile extremamente profissional. São 12 desfiles abertos ao público e gratuito.
14: Boa.
17: Entendi.
0: Então tu pode.
17: Toda quarta e todo.
0: Toda quarta e todo sábado, né? Já está aí nas melhores agências show. De viagens, operadores de viagem. Você que já conhece Balneário ou não conhece e quer fazer vale uma surpresa para sua família, vale muito a pena.
14: Tem que se programar. Quando é que começa?
0: 11 de novembro.
14: 11 de novembro. Então a turma.
17: É, já está na hora de anunciar.
0: Já, opa, a gente está aqui para isso. Vocês, exatamente. primeira mão.
17: Exatamente.
0: Né? Ainda não fizemos a coletiva de imprensa oficial.
14: Show.
0: E em primeira mão aqui no Pânico, né, a gente está vindo fazer esse lançamento
14: muito
0: do
14: bonito.
0: Viva Natal BC, que será, sem dúvida nenhuma, o maior destino de Natal do
14: seguro,
0: Brasil.
14: Gente bonita.
0: Cidade preparada.
14: Festa maravilhosa.
17: Muito bacana.
0: A cidade, Emílio, só aproveitando, nos últimos anos foram 5 bilhões de investimento em novos equipamentos turísticos. Né? A gente tem o Beto Carreiro, muito próximo da cidade lá em Penha, que sempre foi o grande indutor. Né? Hoje, Balneário Camboriú tem mais de 10, 15 parques preparados para você ir com a tua família o ano inteiro. Então, parque da NASA, zoológico, parque nos dinossauros, um parque aquático. Então, você tem que reservar 5 dias para passar em Balneário Camboriú.
17: É o grande destino turístico do Brasil.
0: Do Brasil.
17: Está sendo lá. E muita segurança,
0: acessível.
17: Né? A prefeitura tinha, a prefeita tinha falado da segurança isso, que tem.
14: E é firme.
17: Balneário. É isso, seguro. Né, prefeita? Chega aí, prefeita. Senta aqui, ó. Ó, prefeita. Uma salva de palmas para a prefeita. E aí, prefeita? Tudo bom?
1: Olá.
17: Tudo jóia?
1: Tudo bem.
17: Quando
1: tudo
17: você veio
1: bem?
17: Aqui? Faz tempo. Foi
1: tudo
17: quando?
1: Bom?
17: Foi quando?
1: Ano passado.
17: Ano passado, né?
1: Em março.
17: É. Como é que está lá a segurança? Você falou que a...
1: É que assim, ó, tem algo que nós tratamos com prioridade em Balneário Camboriú, que é a segurança. Não adianta nada uma cidade bonita, uma cidade preparada, se você não cuidar daquilo que é principal, que as pessoas possam se sentir seguras. E não somente no Natal, mas durante todos os dias do ano, nós queremos que as famílias possam passear cada vez mais, curtir a nossa cidade. É uma cidade que tem belezas incríveis, belezas naturais, é um povo acolhedor. E lá no Natal, você pode sair com o celular na mão e acompanhar o GPS do Papai Noel.
17: Tem o Papai Noel.
1: Tem o GPS do Papai Noel.
0: Aqui trazer as chaves.
1: E nós criamos o GPS do Papai Noel.
17: Olha só, Papai Noel. Bonito Papai Noel, hein?
14: Esse é clássico. Caprichado.
0: No meio desse tumulto de notícias hoje, nada melhor do que o Papai Noel.
17: Claro, claro.
0: Trazer aí uma
14: esperança.
0: Uma esperança, né?
1: E sabe o que, que acontece? Nos desfiles tem toda quarta e sábado, nós temos o aplicativo BC Digital, que tem vários serviços do município, e nós criamos o GPS do Papai Noel. Então as pessoas podem acompanhar aonde o Papai Noel está, se ele está na praça ou se ele está passando em qualquer
0: longo.
1: Lugar, que é um desfile em toda a extensão da orla da Praia Central.
14: Muito
17: quanto
14: legal.
17: Vocês calculam, qual vai ser aproximadamente, quantas pessoas vão estar nesse período lá em Balneário, nesse período de...
0: No verão, Emílio.
17: No verão
0: nós recebemos hoje já mais de 2 milhões e meio de pessoas. Né? A nossa temporada mesmo, que era... A gente trabalhava, começava depois do Natal.
17: Uhum.
0: Então, no, com o projeto nós de Natal, nós vamos antecipar e nós queremos criar um volume semelhante à da temporada de verão. Porque não é só o desfile, toda a cidade vai estar preparada no espírito de Natal. Então, os equipamentos vão estar preparados, os outros atrativos e a parte pública se responsabilizou pela iluminação da cidade em espaços públicos. A cidade está belíssima.
17: Infraestrutura.
0: Depois de 10
1: infraestrutura.
0: Anos... Né?
1: Nós estamos investindo muito na parte de infraestrutura, drenagem, né? Porque falam muito da questão das chuvas. Vocês viram no passado como nós recuperamos rápido.
0: Estão colocando Santa Catarina já.
1: Quero que as pessoas se sintam seguras. A cidade ela tem uma resposta rápida nesses ativos. Mas principalmente naquilo que é prioridade, segurança. Nós estamos investindo muito em vídeo monitoramento, enfim, por toda a cidade, como se fosse um Big Brother. Você acompanha tudo quanto é lugar.
17: E, tecnologia, né?
1: Tecnologia. ampliamos o nosso efetivo. Nós estamos investindo muito com a presença da autoridade policial na rua. Isso que é importante.
0: E muito não bem. Existe turismo sem segurança, sem experiência positiva. Isso no Brasil a gente sabe que ela em alguns lugares... Né, não é culpa até de alguns prefeitos, enfim, né? E Balneário, você tem isso lá, você tem a sensação de segurança e efetivamente a segurança. O nosso Réveillon tem 1 milhão de pessoas na areia.
18: Caramba.
0: Com nenhum furto de celular.
1: Os grandes eventos, shows nacionais que a gente trouxe do ano passado para cá, todos tiveram uma resposta muito positiva com relação a todo esse trabalho relacionado à segurança. Então, é um ativo que está sendo trabalhado e muito justamente porque Balneário Camboriú já é referência no seu comércio, seu turismo, construção civil, mas também dos grandes eventos.
17: Boa. Sim. É o trabalho de vocês.
18: Oh, parabéns.
17: Trabalho bacana que estão fazendo.
18: Eficiente.
17: A orla ficou linda, né? Aquela orla
18: linda. Para dar uma corridinha lá, que você tem a passagem.
1: É. Todos estão convidados no dia 11 de novembro. Abertura a nossa oficial. Abertura
0: show. Do Natal. Então, procurem aí nas agências de viagem. Ó, vou até... Na CVC, acabaram de colocar a promoção aqui também.
17: Boa. Né?
0: Então, pode entrar aqui nas melhores agências operadoras Balneário Camboriú como um destino de Natal. O destino ano do durante todo o ano.
17: O lançamento é dia 11 de novembro, que é o Vivo Natal, que é
0: o Papai Noel
17: vai estar lá e você pode curtir também. Pô, obrigado por vocês terem vindo. Pô, prefeito, muito obrigado. O que você quer?
18: Tem um QR Code lá que eu estou vendo para você pegar todas as informações.
17: Tem o QR Code. Tem o QR Code na tela.
0: Tem essas imagens.
17: Você está na tela aí, entra no QR Code, você vai ter aí. E tem um Instagram oficial, que é o @turismo.bc.
18: Show!
17: @turismo.bc. Só seguir esse perfil, você vai ter acesso a todas as novidades em primeiríssima mão. Boa. Neiva, obrigado.
1: Nossa, o comércio está lindo.
18: Lá se demais, parabéns.
1: Parabenizar todos os nossos empreendedores, comerciantes que durante todo o ano preparam e muito aí justamente para essa temporada.
17: Convidamos. Boa, prefeita. Pô, obrigado por você ter vindo. Pô, fiquei me sentindo.
18: Adoro lá, viu?
17: Valeu. Obrigado, Neiva. Obrigado, boa sorte lá para vocês. Tchau. Valeu, prefeita. Obrigado por você ter vindo aí. Obrigado, pessoal, hein, que veio aqui acompanhar o Pânico. Olha só que bacana. Muito obrigado. Essa é a chave, é para nós aqui. Olha só, do programa Pânico. Ô,
18: Papai Noel. Aí sim.
17: Pô, muito obrigado, sim. Papai Noel.
18: Isso aqui é a chave da esperança.
17: Ó.
20: Bonita chave.
17: Ah, gostei.
18: Aí sim.
17: Deixa aqui, ó. Tá com inveja, né, Dedê? É? Balneário.
18: Não é todo mundo que tem essa
17: mão. Então, a partir do dia 11, é legal isso aí, né? Uma notícia boa, uma notícia positiva pro Brasil. Você costuma sempre ir pra lá, né? Você não é bobo, né?
18: Não.
17: Ele não é bobo.
18: Itajaí, região.
2: Tem família lá.
17: Dia 11.
18: Então já vou estar por lá. Vamos nessa.
0: Que turma maravilhosa.
17: Uma espetacular. Eu vou fazer agora...
18: Você quer
17: break? Um break? Eu vou fazer um break pro Delari pra você entrar no QR Code aí e curtir o Vivo Natal. Vai lá, Reginaldinho.
18: Uou!
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4: É o Pintinho. É o franguinho já.
5: Pintinho, mais um bar! É o pintinho!
4: É o pintinho doido!
5: É o pintinho do meu
4: frango, já. Pintinho drogado!
6: Olha,
4: pintinho drogado!
6: E o dólar?
5: O dólar praticamente não se moveu hoje.
6: É.
5: O dólar, nesse momento, está sendo negociado com 0,03 de alta aos R$5,15. Lembrando que ontem foi um dia meio tumultuado, em que o dólar subiu.
6: Pô, então tá 5,10.
5: Ele foi pra 5,15 e aí tá se mantendo nesse patamar enquanto...
6: Acabou a música, Franco.
5: Os nossos ministros decidem o futuro.
6: Pode sentar, bom, Franco. Acabou a música já.
4: É isso aí, Bichovski.
7: Fazendo uma breve sinopse, nesse momento eles estão no intervalo lá, mas o bicho tá pegando fogo.
6: Tá.
7: Vamos começar?
5: Tá pegando fogo, bicho.
7: Gilmar Mendes revoltado por ter... afastado o Andrei Rodrigues, que a gente sabe que é da Polícia Federal, na tela, por gentileza, Bernardão.
8: Polícia Federal, que é um órgão armado, submetido à hierarquia, não faria afastamento de um diretor-geral da polícia. É como afastar o diretor, o presidente da NASA.
7: Da NASA? Olha,
6: olá.
7: E agora...
8: tirar o comandante do exército. Não se faz. O sujeito tem que se algemar antes de fazer esse tipo de coisa.
6: Eita.
8: Quando ele tiver a tentação, tem que pedir que Deus interceda e não faça. Porque, de fato, submeter uma instituição que já vive todos os problemas que tem.
6: Oh, cheio de problema.
8: A esse tipo de vexame é de uma falta de noção, de uma gravidade que eu jamais vi. Mas vamos prosseguir. Vamos prosseguir.
9: Não, com relação a isso, Vossa Excelência, me permite?
7: Olha, o bicho realmente a gente sabe que está lá com muito calor. O Fux e o André Mendonça, Emílio, chegaram para o Gilmar Mendes e falaram que tem uma polícia paralela no Brasil, a Polícia Federal paralela. Temos também. Vamos lá, dedo na cara agora.
9: Institucional.
5: Nós temos hoje uma PF
9: paralela.
5: Uma PF paralela. Com monitoramento de ministros. Não pense que você está salvo, não, ministro.
9: Presidente,
5: deixa eu destacar, ministro, porque isso é importante. A Polícia Federal tem o nosso maior respeito quando ela age dentro das suas funções. E ela auxilia o Poder Judiciário e não prejudica o Poder Judiciário.
4: Será que o Fux vai fazer o voto dele igual ele fez? Ficou 12 horas.
7: 12 dias. Eu lembro.
4: Muito bem.
7: Vamos seguir.
4: Aqui tá meio... A gente podia receber o... Não, receber o convidado.
7: É que tá
4: hoje,
7: pegando fogo, mas
4: eu
7: tudo
4: sei,
7: bem.
4: Mas é o convidado. Lógico, vai convidado... falar o quê com o convidado?
7: Não, tem cada hora, porque eles estão no intervalo. Daqui a pouco vai ser.
4: Mas aí o convidado...
7: Tá bom, vamos seguir.
4: Você entendeu?
7: Lógico. Deixa
4: então
7: só falar uma... Se quiser mais economia... notícias de outras coisas, a gente fala.
4: Não, agora...
7: Economia. Estados Unidos. Vamos lá.
4: Tem que ir lá.
7: Tá bom.
4: Vamos lá pra economia.
7: Vamos.
4: Professor, solte a vinheta que o nosso professor chegou.
10: Foca na economia! Foca na economia! Samuel Dana! Acorda, Stan! Acorda!
5: Ah, muito obrigado! Ainda temos muitos vídeos, muitos temas que falaremos logo menos. Olha só, a greve dos Correios continua por tempo indeterminado e sem previsão de fim. A paralisação começou na sexta, depois que os trabalhadores rejeitaram a proposta da empresa para o acordo coletivo. O principal impasse no momento, Emílio, é o plano de saúde dos empregados, dos aposentados e dependentes. Quem espera a encomenda não vai ficar necessariamente sem entrega. Isso porque, no sábado, o Tribunal Superior do Trabalho determinou em liminar que 80% do efetivo seja mantido em atividade para cada unidade no atendimento, no tratamento, transporte e distribuição. Ou seja, as agências seguem abertas e os Correios acionaram um plano de continuidade com remanejamento de veículos e mutirões. Mas pode haver, obviamente, atraso, dependendo da região e da adesão dessa região à greve. O julgamento do dissídio está marcado para o dia 21, ou seja, segunda que vem. E tudo isso acontece no pior momento possível, onde a empresa acumula 15 trimestres de prejuízo, ela perdeu 5,6 bilhões só no primeiro semestre desse ano e ela está à espera de um empréstimo de 7 bilhões que deve sair até amanhã. Então, olha que situação o Correio está. De um lado, a empresa quebrada. Do outro lado, trabalhador pedindo...
4: Aumento.
5: Aumento, plano de saúde... Só que o caixa está vazio. Mas o que é interessante é que, nessa negociação, quem paga a conta somos nós. A gente paga a conta tanto do aumento de salário, quanto também aumento de plano de saúde, ou manutenção do plano de saúde, como também do déficit do Correio. O que também deixa ser um pouco estranho é que amanhã, talvez entre 7 bi, no caixa dos Correios. Aí eles vão falar o quê? Ah, eu tenho 7 bi, mas não vou dar o plano de saúde? Não vou manter o plano de saúde? Então tá complicado. Essa é a primeira notícia. Segundo, não sei se você viu, Emílio, mudaram as regras da ANAC. O que que acontece? Entraram em vigor. Agora, se você tiver um intempério dentro do avião, você fica proibido, de acordo com a gravidade,
4: de viajar
5: um ano.
4: Então, é isso aí, eu acho muito bom isso.
5: É uma lista, bloqueante. Por exemplo, você foi lá, que você gosta muito de fazer gracinha com a aeromoça não gostou, deu. Ela falou, não gostei.
7: Comportamento inadequado.
4: Não é. As pessoas não respeitam muito os comissários de voo.
7: Certo.
5: Que são as autoridades dentro do avião.
4: Que são grandes autoridades de voo. Agora, se você fizer algum gracejo, tanto no embarque, no check-in, ali no coisa, quanto na aeronave, você vai tomar um gancho de um ano que você não... Você igual não pode nos Estados voar. Unidos.
5: Mas não só naquela companhia, em todas. Olha, é uma lista...
4: Nos Estados Unidos é assim.
5: E antes também era o seguinte, se você era retirado do voo por algum motivo, a companhia arcava com o ônus de remanejar. Agora, o problema é seu, você pode tomar uma multa de 17 mil reais.
4: R$ 17.500. Tem que ficar piano agora.
7: Tem que se comportar.
4: Mas imagina,
5: o cara não pode viajar de avião por um ano. Dependendo se é um executivo, isso pode complicar bem a vida dele. E a última notícia, eu não sei se vocês viram, Estados Unidos e Brasil marcaram a primeira reunião presencial para negociar o tarifaço. O ministro do Desenvolvimento, Indústria e Comércio, que é o Márcio Elias Rosa, e o chanceler Mauro Vieira devem se encontrar com o representante comercial americano Jamieson Greig entre os dias 30 de setembro e 1º de outubro em Milwaukee. Só que isso está acontecendo às margens de uma reunião preparatória para o G20. É o primeiro encontro cara a cara desde a retomada das negociações. Até agora, a gente teve uma videoconferência em 31 de agosto e desde então as equipes dos países só trocavam documentos. O pano de fundo é aquilo que você já sabe. Trump impôs uma sobretaxa de 25% contra importações, mas 12,5% especificamente contra o Brasil, que pode somar, dependendo do produto. Isso atinge ferro, aço, açúcar, etanol, calçados, vestuário, fármacos, na verdade, e agrícolas. O que que acontece, Emílio? Não é que tem uma reunião de verdade verdadeira. Eles estão pegando a preparação do G20 e vão falar, a gente se encontra nos corredores.
4: Isso.
5: Só que existe uma captura política. Por quê?
4: Isso.
5: Porque, obviamente, o governo atual, ele quer falar, olha, acertamos tudo com os Estados Unidos, tá beleza. Só que nisso, eles podem fazer um acordo ruim para o Brasil. Então, provavelmente não é uma boa ideia esse encontro antes do segundo turno da eleição. O calendário eleitoral pesa. pesa. Mas isso está longe de ser uma negociação séria. Isso é uma reunião aí de corredor de evento que sinaliza, obviamente, que o assunto ainda não tem peso para uma agenda própria, pelo menos na leitura dos Estados Unidos. Então, o relógio eleitoral está correndo. Espero que não façamos bobagens.
4: Boa. Você viu que a Irlanda e a Escócia lá vão separar, hein?
5: Sim, eles estão querendo...
4: Vão separar.
5: Separatistas. Sim,
4: vão separar
7: da bagunça. Do Reino Unido, você está dizendo?
4: O Trump queria juntar as Irlandas. Não. Vão puxar o carro.
5: Sim.
4: Vão para a comunidade. Vão puxar o carro da...
5: Sim, da Inglaterra.
4: É.
7: Não querem mais.
4: Não quero mais. Muito bem. Olha, você sabe que agora nós vamos falar do magnésio. 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
4: Eu estava pensando do grande problema do magnésio na minha vida em particular. 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
7: Por quê?
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7: 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Não tem como, né?
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7: O antes e o depois, né?
4: Por quê? 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
4: É, mas é um problema, né? É um problema.
7: Não, é uma vantagem chegar a 100 anos.
4: É um problema. É um problema. Eu pensei isso.
7: Hoje... Vou ter que pedir toda vez pro Manolo, mas eu penso nisso.
4: Isso aqui, o que a gente fala é o seguinte. Ele não é um remédio. É um suplemento. É uma suplementação.
7: Certo.
4: Suplementação é o quê? É o que o alimento não entrega para você.
7: Isso.
4: Só que ele suplementa... Como a gente é pobre de magnésio aqui, provavelmente eu tinha falta de magnésio, certo, que eu não dormia bem. Agora eu durmo, eu sonho, toda noite eu tenho um sono reparador.
7: É muito bom.
2: Isso é muito bacana.
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4: E com certeza é graças ao magnésio.
2: Com certeza. Até porque ele estimula a produção da melatonina naturalmente, né, Emílio? 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
2: 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Nossa. Tem gente que acorda 3-4 vezes na madrugada. 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E quando você não dorme bem, você vive menos. 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
4: 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Dito isso. Solte a vinheta. Oba. Solte a vinheta que o nosso convidado aí está.
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4: Marcelo. Fala, Marcelo. Doutor Marcelo, né, doutor?
5: Doutor Marcelo.
4: Tá acompanhando lá ou não a sessão lá do...
16: Não, primeiro nada de doutor.
4: Né? Lógico
16: nada
4: que é.
16: Nada de doutor. Nossa, doutor. Você tava esperando chegar um advogado aqui de gravata?
4: Não. Doutor é doutor. Doutor é doutor e não tem...
5: É autoridade.
4: É autoridade aqui, pra gente é autoridade.
16: Na verdade é o seguinte, eu falo que gravata não significa nada pra ninguém, né? Então, as pessoas colocam gravata e acham que são diferentes. Eu sou o único conselheiro federal que não uso gravata e falo o seguinte, estou aqui para defender o que eu acho que é correto. Essa é a minha forma de trabalhar, Emílio. Eu não exijo que nenhum advogado no escritório, são quase 500 pessoas no escritório, ninguém lá tem obrigação de trabalhar de gravata. Então, a gente faz uma advocacia diferente... E a minha luta hoje, muito mais do que pela aquela advocacia tradicional, é porque que a gente tenha uma verdadeira justiça justa. Você já imaginou alguém falar em justiça justa?
4: Justiça justa.
16: Ontem teve reunião do Conselho Federal da Ordem e eu falei que o pleonasmo no Brasil precisa ser dito. Hoje a gente precisa falar em justiça justa, em ministro honesto e... decisão da Suprema Corte Constitucional. É um absurdo a gente ter que falar isso.
4: Sim, mas chegamos a esse ponto.
16: É isso.
4: Por que chegamos a esse ponto?
16: Eu acho que a gente passou de todos os pontos. Né? Acho que a Suprema Corte, que sempre foi aquela casa em que a gente acreditava, em que a gente achava que era, né, ali a segurança que a gente tinha no Brasil, aquilo ali se tornou, na verdade, um verdadeiro balcão de negócio. Essa é a verdade. Eu estava vendo agora o julgamento, né, o ministro Gilmar Mendes acabou de falar que até as máfias têm regras.
4: Sim.
16: Né, até as máfias, os membros das máfias se respeitam.
4: A gente tem
16: como, corte. Como se os ministros tivessem que respeitar a roubalheira ou os absurdos que eles estão cometendo, que ficasse ali entre eles. Ou seja, será que Gilmar Mendes está falando que aquilo ali deveria ser uma máfia? Que, aliás, eu nem sei se na verdade é. Essa que é a grande verdade.
4: É, meus amigos, o julgamento
7: aí.
4: Continua o julgamento. Não, vamos aqui ficar aqui no papo,
7: sim.
4: Porque
7: agora, vamos
4: quebra falar. Muito a... Quebra.
7: A rotina. O ministro Alexandre de Moraes, ele nesse julgamento agora, ele admitiu que ele teve uma relação da mulher dele, da esposa, da Viviane Barsi, com o contrato. E aí a gente fica nessa... Você que é advogado, a gente entra numa relação de tráfico de influência. Ter um advogado, eu acho que é lícito. Agora, editar o contrato... pelo próprio ministro Alexandre, é cabível?
16: A gente está vivendo um mundo completamente maluco, né? Por quê? Primeiro que a esposa dele nunca foi uma advogada brilhante, né, antes de ter um marido ministro. Né? Porque se fosse, ela tivesse falado o seguinte, olha, eu já fiz vários contratos de 100 milhões, não tem problema nenhum. Cada advogado cobra aquilo que achar que deve cobrar. Isso é plenamente permitido. E ser esposa de ministro também não é pecado nenhum. Agora, pecado é quando a gente vende alguma coisa sem entregar absolutamente nada em troca, só pelo fato de ser esposa do ministro. E mais, ao que a gente está vendo, ela não é só esposa, ela é sócia dele. Perfeito. Porque quem faz revisão de contrato é sócio.
4: Uhum.
16: E o mais engraçado, Emílio, é que o escritório dela foi contratado, uma das coisas que ele foi contratado foi para fazer compliance do banco.
4: Isso.
16: Que compliance é esse em que você autoriza uma autoridade pública a revisar um contrato do próprio banco? É o princípio básico, é não haver nenhum tipo de influência entre a instituição, né, no caso o banco, com alguma autoridade pública. Então, assim, as coisas estão muito fora de controle. Né? O ponto passou demais. Né? Lá em Minas a gente fala que a gente gosta de ver o trem no trilho. E o trem saiu completamente do trilho. E mais, o mais engraçado é que a gente já esqueceu do Toffoli, né?
4: Sim, o Toffoli tá... Ele tá quietinho,
7: ele
4: na dele.
7: Ele tem as cotas.
4: Porque,
16: será que ele tá lá no Taiaiá, hein?
4: É, porque diz que o Taiaiá foi uma grana que foi lá, foi lá pro Caribe, uma grana aquela que tem aquelas contas lá
7: inglesas,
4: no Caribe,
7: lá.
4: E tal.
16: Eu tô até achando que o Toffoli vai entrar com ação contra o Vorcaro para falar o seguinte: por que que só eu recebi só 35 e o Alexandre recebeu 120? É não é justo, né? Vocês não acham?
7: Quase 131.
4: Agora, deixa eu perguntar uma coisa para você, doutor. Como é que eles vão recuperar a confiança? Porque a justiça, se o povo não confia, não existe, né? Aí aquela famosa desobediência civil. O cara fala para você, fala, vai dormir. Você entendeu? Eu digo que o problema, tudo bem, a gente fala, né? Muita coisa errada. Mas a desconfiança é...
7: Perfeito. É o famoso quem é você para julgar agora.
16: É interessante, né? Eu me formei já tem alguns bons anos, né? Mas eu ia a Brasília, mesmo que eu não tivesse nada para fazer no Supremo Tribunal Federal, eu ia lá para ver os ministros.
4: Uhum.
16: Eu ia lá, eu tinha adoração pelos ministros. Então, aliás, uma coisa que é muito importante a gente falar é que a Suprema Corte, ela deve ser respeitada.
4: Claro.
16: A instituição do STF é uma das instituições mais importantes que a gente tem no país.
4: Uhum.
16: As pessoas que estão sentadas ali neste momento, não, atualmente eu não vejo que elas têm, né, a capacidade de representar o nosso STF. Quantos ministros brilhantes nós já tivemos ali, Oscar Dias Correia, Sepúlveda Pertence, né? Os ministros, eles eram reconhecidos não pelas suas entrevistas, não pelas suas aparições públicas, mas pelas decisões judiciais. E hoje, o que que a gente tem? Uma confusão danada, ministro viajando no avião de advogado, ministro indo para a Europa fazer palestra, ganhando 300, 400 mil reais, uma falta de vergonha. E agora a gente ainda tem hoje, né, o próprio ministro falando o seguinte: a gente precisa ter regras, a gente precisa ter tratar aqui como se fosse uma máfia, né? Porque na máfia existe respeito entre os pares. Eu acho que nós estamos ficando malucos.
4: Você acha que vai ter alguma gambiarra aí? Vamos fazer uma gambiarrinha para pelo menos deixar a turma quieta?
7: Tentar
4: aliar. Daqui a pouco chega o Natal, depois tem o Carnaval.
7: Pé de vista, né?
16: Eu tenho muita esperança que a gente vai ter uma abertura do inquérito contra o Moraes. Porque, ainda que a OAB não tenha votado ontem sequer o pedido de encaminhamento que eu fiz para abertura, né, de um processo investigativo contra o Alexandre de Moraes, Toffoli e o próprio Gonê, né, porque estava virando uma festa completa.
4: Sim.
16: De charutos, Macallan e etc. Então eu fiz esse pedido, a OAB não votou, né, mas eu acho que os ministros ali da Suprema Corte, alguns ministros, vão votar no sentido de que existe a necessidade da gente moralizar o Supremo. Hoje você vai na rua, estava vendo agora a entrevista, né, aqui na Paulista, as pessoas não acreditam mais na justiça.
4: Isso é um problema.
16: Isso é um problema seríssimo.
7: É importantíssimo.
16: E vou falar mais. A gente tem 99% dos desembargadores e juízes seríssimos no nosso país. Eles trabalham muito. Nosso país tem mais de 100 milhões de processos. Aliás, você sabe quanto custa a nossa justiça?
4: É um absurdo.
16: Só o Supremo Tribunal Federal custa, para nós contribuintes, 1 bilhão e 100 milhões de reais.
7: Nossa, que é real inglesa.
16: Só o Supremo.
4: Custa mais do que a família, real.
16: A Justiça Federal, a Justiça do Trabalho, custa 27 bilhões de reais por ano para resolver 35 bilhões de litígio. Então é quase que você pegar o dinheiro e distribuir para quem quer brigar, né? Então, ou seja, a gente tem ali uma estrutura gigantesca. Se a gente somar as justiças estaduais, a defensoria pública e as procuradorias, a gente gasta 250 bilhões de reais. É mais do que o país gasta com a saúde. Sabe quanto a gente gasta no Minha Casa Minha Vida? 10 bilhões.
4: É isso aí. Olá, é isso aí.
7: Moradia que precisa.
4: E quase 300 para a turma aí,
7: sustentar essa turma.
4: É. Mas é o Brasil. É o Brasil.
7: Aceita. Sabe que eu queria fazer um questionamento aqui?
4: Esse é o Brasil.
7: Esse é o Brasil que a gente está. Bom, a turma fica sempre, a gente tem discutido aqui que a gente perdeu a esperança. Como é que você analisa qual que é o processo que vai acontecer lá para frente desse julgamento? Que ainda não vai ser julgado, né? O ministro Alexandre agora precisa de uma votação, precisaria acho que da Carmen Lúcia também, porque está todo mundo, né? O Fux já falou que não pode, o Nunes Marques também. Sim. Qual que é o próximo passo? Traduzindo o juridiquês aqui para a gente.
16: Então, sendo autorizado... Né, o início da investigação, esse processo vai ser remetido para a Procuradoria e aí então começa um processo tradicional de investigação, com todos os direitos e garantias para o ministro Alexandre de Moraes se defender, né, fazer sua defesa e etc. Né, mas o que eu acho mais importante é a gente ter uma resposta imediata do judiciário agora. Vamos investigar, porque se a gente não tivesse esse início dessa investigação, realmente... A vontade é aquela vontade de desistir, né? Mas eu já adianto o seguinte, eu não vou desistir. Em fevereiro desse ano, eu fiz um discurso lá no Conselho Federal da OAB falando dos absurdos de Alexandre de Moraes. Ninguém me escutou, exceto as redes sociais. E aí que a gente tem a diferença, né? Das redes sociais, né, as pessoas começaram a enxergar o que estava acontecendo. E agora a gente está no ápice. A gente nunca teve a Suprema Corte. A gente já teve a Câmara dos Deputados envolvida em escândalo.
7: Sim.
16: A gente já teve o Senado. A gente já teve o chefe do Executivo. A gente já teve impeachment de presidente. Mas na história do Brasil, nós nunca tivemos uma Corte Suprema envolvida nesse tipo de escândalo.
7: Ô, doutor,
4: isso ia ser no Lava Toga, né? Que foi impedido... Por essa turma. Aí surgiu o fake news.
7: Opa.
4: E aí nós estamos vivendo há 7 anos assim. E a grande imprensa colocando o cara como salvador da democracia. Você viu agora?
7: Democracia.
16: Então, tudo agora em nome da democracia.
4: Deixa
16: eu fazer uma pergunta.
4: Quer dizer, é uma coisa que já vem há muito tempo acontecendo.
16: Você já teve a sensação de... Aliás, se você já se perguntou, algum de vocês já se perguntou assim, será que se eu falar isso eu corro o risco de ser preso?
17: É lógico. Depois do inquérito da fake news, qualquer coisa...
16: Eu vou te falar que eu, como advogado, jamais imaginei que eu pudesse pensar que se eu subisse numa tribuna ou se eu pegasse o microfone e falasse alguma coisa, eu corria o risco de ser preso.
7: Hoje a gente tem esse medo com piada, doutor.
16: Exatamente. Aliás, os humoristas estão sendo presos.
7: Sim.
16: Então, assim, quando a gente passa a ter medo de usar o microfone, e vocês jornalistas, agora, como o caso lá do Maranhão, né, acabou de ser quebrada o sigilo da fonte, né, e por muito menos outras pessoas já foram presas, quando a gente passa a ter medo de falar, é que a gente pode ter certeza que a nossa democracia está chegando ao fim.
4: Sim, mas são só as pessoas que têm voz pública que estão com medo de falar. E esse é que é o problema.
7: É isso aí.
4: Porque a população não sente isso.
7: Sim.
4: A população está tudo bem. Agora, quem tem voz pública, quem pode influenciar alguma coisa, estão lá em cima censurando essas pessoas. Mas é o poder, né? Quem é o poderoso? É aquele que você tem medo. Aquele que manda.
16: Mas,
4: é
16: caneta. É. Mas eu te falo o seguinte, quando a gente tem algum problema, tanto nós particulares, quanto um questionamento de alguma lei, a gente buscava onde? O judiciário. Se aquele judiciário não resolvia, quantas vezes nós já tivemos grandes manifestações públicas no Brasil? Época das diretas já, épocas dos impeachments e etc. A população vai para onde? Para a rua. E qual foi a tática do ministro Alexandre de Moraes? Eu vou punir todo mundo do 8 de janeiro com uma pena altíssima, porque ninguém mais vai ter coragem de ir para a rua.
7: Exato.
16: Quando você vai falar a respeito de alguma manifestação, eu vou para Paulista, a pessoa fala, eu não vou não.
7: Não vou
16: ser porque preso. Porque das duas, uma, ou eu perco o emprego ou vou ser preso.
7: Exatamente.
16: Então, esse medo da população de ir para a rua, se manifestar contra alguma coisa que a gente está vivendo, que é um dos maiores absurdos que a gente já viveu no nosso país, isso, para mim, é das piores sensações que a gente pode ter.
17: Ô, Marcelo, agora o Gilmar Mendes, agora há pouco... Diz que tudo isso é um grande esquema político, que escolheram data do 7 de setembro, que tudo isso é uma questão política. Como que, você falou assim, eu tenho fé ainda, né? O STF tem que ganhar credibilidade, mas como que, que faz quando você tem já um discurso e uma narrativa pronta, falando que o que está acontecendo não é, é algo a ser investigado, que tudo isso é uma questão política, ao invés de algo que poderia ser criminoso.
16: Não, é uma questão política, sim. Na época que o Bolsonaro era presidente e ele indicou o Ramage como diretor-geral da Polícia Federal, né, o próprio Alexandre de Moraes falou, não, esse não pode ser.
17: Sim.
16: Então, ou seja, ali não era questão política, né?
17: Pois é.
16: Ali era permitido se afastar...
17: Dois pesos, duas medidas. É,
16: agora, com provas de uma ilegalidade cometida pelo diretor da Polícia Federal, é, ele é reintegrado por um outro ministro que não tinha nem acesso, sim, ao processo. Então, assim, é, o que eu vejo na Suprema Corte hoje é... Quanto mais bagunçado, melhor.
17: Exatamente.
4: Né? Então, mas o doutor, não tem como defender o Alexandre de Moraes. Esse é que é o problema. As pessoas que estão tentando defender o Alexandre de Moraes sabem que não tem defesa. Aqui não tem defesa. Fechou um contrato de 200 milhões tem com um cara print, que é um bandido, né? Pô.
17: Só que os caras têm defesa.
4: Só que os caras estão falando que isso é questão política. Então, como? Eu é sei, mas essa é a gambiarra.
16: É o último recurso.
4: Mas não é pergunta. Aqui.
17: É ele que tem que me pois dizer. É. Não, como que você desmonta uma narrativa com fatos? Porque, assim, é o que você acabou de falar. Lá atrás, do Ramagem, não era questão política. Agora é. E agora, o que está fazendo, ele acabou de falar. Isso aqui é uma bagunça. O que estão fazendo é uma vergonha. Ele está querendo... Aliás, a narrativa que o Gilmar está colocando ali é de defender o STF e não mostrar a verdade e estar debaixo da lei. Mas... Como que isso, dependendo do que aconteceu hoje, como que isso vai manchar o STF?
16: É, o que a gente tem é exatamente isso. O Alexandre de Moraes, no inquérito das fake news, o que, que ele fez como ministro? Ele investigou,
17: sim,
16: né? Ele acusou e ele julgou. Ele fez a mesma coisa como aquele caso lá do aeroporto lá da Itália, onde ele era a vítima.
17: Sim, sim.
16: Né?
17: Ele cobrou o escanteio e foi cabecear.
16: Exatamente. Agora, o ministro Mendonça não pode fazer isso. Ele não pode abrir um inquérito,
17: sim,
16: contra provas claríssimas. Então, a gente vai continuar. É, eu acho que a Suprema Corte e o Judiciário Brasileiro eles estão entendendo o seguinte. O meio é mais importante do que o fim.
17: Exato.
16: Qual é o fim? A punição. O cara roubou 130 milhões? Roubou. Tem que ser preso. Esse é o básico que a gente, né, as pessoas que não são do meio jurídico entendem o seguinte, foi ilegal aquele contrato? Foi. Então tem que ser preso.
17: Sim.
16: Né? No meio jurídico agora é o seguinte, não, a forma como se encontrou esses documentos, ela é legal? Não, não é legal. Então não pode prender. Né? Foi mais ou menos a mesma coisa do Petrolão.
17: É isso aí. Né?
4: É isso aí.
17: É uma manobra jurídica.
4: Mas
17: traficante, é a mesma coisa.
16: Então, exatamente.
4: Mas é isso que eu estou falando da gambiarra. Porque você viu a defesa do Moraes. Ele fala isso, falou, ó. Mas
17: não dá
4: o que se gambiarra. Falou. Não, o que se falou, o que tem. No, não tem prova concreta contra mim. E acabou. Por que vocês estão.
16: E é uma coisa política, né?
4: Uhum. Não, não.
16: Aqui, é uma manobra.
4: Usou a coisa política, uhum, e todo mundo que está tentando livrar ele vai por esse,
16: lógico,
4: lado. É. Mas não tem defesa.
16: Não tem porque.
4: Porque você tem que ver que a opinião pública, são os jornalistas.
16: E provas.
4: Mesmo os canais que sempre defenderam.
17: Sim, sim,
4: também,
17: hoje está junto.
4: Porque passou o que você falou, o trem saiu do trilho.
16: É isso aí.
4: Quando o trem sai do trilho, meu amigo.
16: Não tem como ele voltar.
4: É isso aí.
16: Para mim, o mais importante é a gente voltar a ter. Né, o foco do problema. Qual é o problema? Houve um contrato de 130 milhões. Houve a venda do Taiaiá por 35 milhões. Tem prova do Vorcaro conversando com o cunhado? Pagou 20 milhões? Pagou 15 milhões? Tal. Não. Agora nós vamos parar a questão dos fatos e vamos analisar só a forma. Né? A forma, então, ficou mais importante do que o objetivo final da justiça, que é condenar aquele que faz algum ilícito ou aquele que age contra a lei, isso é que mais me impressiona. Se a gente começar a ter uma justiça que vai falar simplesmente do meio, a gente pode desistir, uhum, da seriedade do nosso país. Né? Porque se a Suprema Corte ela não tem essa visão de que a gente precisa dar uma satisfação jurídica para a sociedade, e aí, de novo, eu elogio. Né? Eu vejo tantas e tantas decisões, né, irretocáveis na primeira, na segunda instância, no próprio STJ, e a gente chega, né, com perdão da palavra, nessa palhaçada que a gente está vivendo na Suprema Corte. Isso não pode continuar no nosso país.
4: Doutor, eu vou fazer um break rapidinho, eu vou fazer um break aqui para a nossa rede de rádio. Você está acompanhando aqui o doutor Marcelo Tostes. Para você seguir o doutor, temos aí o Instagram dele nas redes sociais, marcelotostes.oficial. e tem um selinho azul aí, esse que é o dele mesmo. Vai lá, Reginaldinho!
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5: As eleições. Né? Votar em pessoas que realmente tenham princípios. E que esses princípios sejam princípios do bem. Né, que a gente tenha a possibilidade de não ter mais um presidente do Senado que tenha coragem de falar que, mesmo se tivesse 80 votos, ele não pautaria o impeachment de ninguém. Será que nós estamos vivendo numa monarquia legislativa onde a gente tem um rei que tem a chave do Senado e fala o seguinte: aqui só se faz o que eu quero?
6: Exatamente. Ignorando completamente o que o povo colocou lá. Porque se tivesse 80, isso aí é a voz do povo todo pedindo aquilo. Você acha que essa questão as pessoas, né, esses caras lá, continuar escalando cada vez mais é justamente porque achou que sempre ia estar resguardado, não teria um André Mendonça para falar assim: ó, quer saber? Vamos fazer o que é certo aqui e aí a gente vê onde vai chegar. Porque uma coisa até emocionante que o André Mendonça falou assim: eu não temo pela minha vida e tudo mais. Enfim, você acha que faltava um cara desse? Porque assim, a gente sempre perguntou quem vigia o vigia, né? Agora a gente encontrou mais ou menos esse cara aí, né?
5: É, mas é muito triste a gente vigiar quem vigia a gente, né?
6: Exato.
5: Então, será que a gente vai ter um vigia para vigiar o Brasil inteiro? Né, para decidir o que é uma justiça, de novo, né? Usando
6: Sim,
5: o pleonasmo.
6: Lógico.
5: Justa?
6: É.
5: A gente não está pedindo nada demais. A gente não está pedindo para falar o seguinte: vamos mudar tudo que a gente tem. Não, a gente só quer que se aplique a lei. E por que será que eles são mais iguais do que nós? Porque se aparecesse qualquer um de um juiz de primeira instância ou um desembargador, quantos desembargadores já foram afastados por um ato muito menor do que esse? E a gente não tem essa discussão lá no CNJ. Aliás, o CNJ, que é o Conselho Nacional de Justiça, ele cuida de questões desse tipo de toda a magistratura, exceto da Suprema Corte. Então, ou seja, eles não têm nenhum tipo de fiscalização, nenhum tipo de procedimento em que eles possam responder por aqueles atos ilegais que eles estão tomando.
7: Foi o legislador que deu esse poder para eles.
5: Não,
7: né?
5: Não. A lei que instituiu o CNJ estabelecia a competência do CNJ para todos, inclusive
7: não,
5: os ministros.
7: Não, não, não, mas de chamar o Supremo. Chamar o Supremo foi a legislação. Tanto é que é o PSOL que chama lá para o cara julgar o outro.
5: Exatamente. Aí o que aconteceu? Na Constituição do CNJ, se questionou a constitucionalidade da lei e os ministros do Supremo falaram o seguinte: não, a lei é constitucional, ela só não pode julgar a gente. E a partir dali, então, né, nenhum ministro do Supremo,
7: Supremo,
5: os atos do Supremo puderam ser apreciados pelo CNJ.
7: O Gilmar está falando, o Supremo votou orçamento do presidente. Ele votou orçamento. Sim. Ele está falando lá da Polícia Federal. Eles votaram orçamento na época do Bolsonaro.
8: Tá certo.
7: Vocês lembram
8: disso?
7: Lembro
8: disso aí, pô.
7: Não é?
8: O que não podia.
7: É, o que podia e o que não podia fazer, pô.
5: Recentemente, o IOF.
7: Sim, também. O IOF. Olha, o IOF
9: Marcelo,
7: também.
9: Tem uma questão que a gente até estava falando ontem, num outro contexto. Caro, até agora, falam em 17 bilhões e meio de desvios de reais, tá? E quando você vê isso e compara com o salário de qualquer servidor público, não importa se é do Banco Central, não importa se é do Supremo, é muito pouco. Então vira um alvo relativamente barato. Claro que tem uma questão moral, mas do lado econômico, você fica com um ponto frágil. Aí eu te pergunto, tem algum país que tem alguma referência de sistema em que o cara não consegue, porque um não basta para ele fazer o que ele quer, seria uma rede, porque aí deixa as coisas mais complicadas. Porque enquanto eu vejo que uma pessoa tem muito poder, ela vira um alvo frágil, porque se você dividir qualquer coisa por 17 bilhões e meio de reais, vai ser uma pechincha. Então você fala, ah, pagou 50 milhões, pagou 16, é muito pouco perto do dinheiro que foi desviado. Então, o que faz aí? Como seria um sistema mais inteligente?
5: A gente precisa de ter uma reforma do judiciário. Acho que ninguém questiona isso. Por exemplo, a forma de nomeação pelo presidente da República, né, a grande maioria dos países é assim. O presidente é que nomeia os ministros da Suprema Corte. Mas a gente precisa ter um mandato que seja de 8 ou 12 anos para que ele não se perpetue ali, fique 30 anos ali na Suprema Corte. A gente precisa de ter uns outros parâmetros. Por exemplo, idade mínima de 50 ou 55 anos já seria também um corte que a gente conseguiria fazer. A gente também tem que avaliar a questão das decisões liminares dos próprios ministros. Hoje, qualquer lei aprovada pelo Congresso, né, por todos os representantes do povo, pode ser suspensa por a decisão de uma única pessoa que não foi votada.
7: Sim, sim.
5: Né? Então, olha o poder dessa pessoa. Eu costumo dizer o seguinte, lá atrás a gente teve, na época das medidas provisórias, o presidente tinha um sobrepoder. Né? Depois esse sobrepoder passou para o legislativo com relação quando a gente teve agora, recentemente, quando das emendas.
7: Uhum.
5: Né? Hoje, os deputados e senadores têm um poder absurdo com essas emendas. Mas o poder máximo que a gente tem no país hoje é a caneta do ministro da Suprema Corte, porque ele pode, né, tanto modificar como suspender qualquer ato, tanto do executivo quanto do legislativo.
7: Isso foi o Bolsonaro, né? Foi o Bolsonarito.
5: De quê?
7: Da canetada.
5: Mas da canetada? Não, os ministros sempre tiveram esse poder de, né, de dar liminares e suspender. Isso nunca mudou. Só que o que a gente está vendo hoje são decisões muito mais agressivas e que realmente enfrentam os outros poderes. Hoje não existe mais qualquer tipo de pudor de uma decisão de um ministro da Suprema Corte mandando fazer uma busca e apreensão na casa de um deputado.
7: Hoje, para essa eleição, tem os três juntos ali. Os três juntos. A reunião que teve lá.
4: Opa.
7: É o Alcolumbre, sim. O Alcolumbre.
4: Senado,
7: o
4: Lula, né?
7: Os
4: ministros.
7: O Lula.
4: E os ministros
7: da STF. Todos jantando.
4: E ainda declarando voto, os ministros, né? Falando senadores. Sim,
7: claro.
4: Né? Falando,
7: claro.
4: Tamo junto. Apoio. Num ano eleitoral. Virou uma inversão.
5: A gente passa a ver em Brasília, né? Situações que nunca existiu. Então você pega, né, os ministros das boas épocas da Suprema Corte. Não tinham qualquer contato com o executivo ou com o legislativo. Hoje você vê Alexandre de Moraes jantando com o presidente da Câmara, você vê, né, o Alexandre de Moraes indo ao Palácio Cafezinho. Conversar com o presidente da República. Então, ou seja, eu costumo dizer que a gente está vivendo uma promiscuidade institucional gigantesca em Brasília. E isso precisa de acabar. E eu só vejo uma única opção da gente acabar isso. Agora, nas eleições.
7: Exatamente.
5: A gente precisa de dar um basta a isso. E com certeza, eu tenho certeza que esse Congresso que vai ser eleito vai aprovar alguma norma ou alguma legislação nova que vai limitar essa confusão que a gente está tendo em Brasília, porque senão a gente vai continuar vivendo esse caos.
8: Eu duvido um pouco.
7: Que é isso, gordão?
8: Gordão
7: tá desanimado.
8: Eu tô desanimado. Porque, a gente sempre fica assim, vamos votar e vai dar certo, essa próxima legislatura. Só que a gente vê gente da própria base da direita votando com os caras, não lendo e deixando passar uma porrada de coisa. Não dá, é muito difícil. O que você tá falando aí? Você tá falando que o meu nome é baleia pro cara de novo.
4: Não.
8: É isso que você tá fazendo.
4: Eu ia falar Babalu.
8: Esse cara aqui é um picareta.
4: Ele que tá
8: eu quero deixar no ar isso.
4: Ô, Gordo Leviano,
8: você
4: tá sendo babalu. Igual o Babalu, segura Babalu. Não tô falando.
5: Patrick.
4: Doutor, você é advogado. Eu falei alguma coisa pro senhor?
5: Não, eu perguntei como é.
7: Qual,
5: como
7: nome era
4: qual o nome dele?
7: É.
4: Eu falei, Babalu. Babalu.
7: É o Babalu. Ele quer desmoralizar você, Morgadinho.
4: É verdade. É ele que veio me perguntar onde aconteceu a tragédia lá do.
5: Não, eu tô falando o seguinte: que a única solução que nós temos para melhorar nossas vidas é mudar pro Nepal.
8: É isso.
7: É. Ou embora, né?
8: É, embora. Embora é terminal 3.
7: Uma opção. Eu acho que quem tem filho pequeno, quem tem.
8: Vaza,
7: tem que vazar. Vaza porque
5: você coisa... imagina, então, a minha situação como advogado, né, de ter a coragem de dar a minha cara a tapa para a gente ter um país melhor. Exato. Eu tenho duas filhas, né, Ana Vitória e Eduarda, que se não fosse por elas, eu já tinha mudado. Vou morar em Portugal, vou viver minha vida lá. Né, já fiz um meu pé de meia. Né, não é aquele pé de meia do Lula, sim, não. É. Tá?
7: Você sabe que 5 milhões de pessoas já fizeram isso.
8: Já vazaram.
7: 5 milhões já picaram a mula. 5 milhões.
5: 600 sim, empresas foram para o Paraguai. É.
9: E outras tantas quebraram.
7: É, o nosso.
9: E outras foram para o buraco.
7: O prognóstico não é bom. Não é bom.
4: Não. Mas não vamos animar.
9: Você vê a base não vem forte.
7: A base
9: é uns perna de pau.
5: Vou te falar que a base vem forte. Vou te falar, esse menino, o Nicolas, deputado, o que esse menino está fazendo com... eu tenho visto as manifestações dele. Não, o que tem de menino de 12, 13 anos participando da política brasileira, a gente nunca viu isso na história. Né, eu acho até que os jovens, pelas redes sociais, estão entendendo que a gente precisa de um país diferente. E isso pode ser uma esperança que a gente tem lá na frente.
4: Não, mas precisa agora. Precisa muito agora.
7: Bem. Bom, quero agradecer, doutor. Quero agradecer a participação muito bacana do doutor aqui. Doutor, as redes sociais aí do Marcelo estão aí para você. Marcelo Tostes.oficial nas redes sociais para você seguir. Obrigado por você ter vindo. Foi muito legal o nosso papo aqui. Vamos torcer aí. Que Deus ajude o Brasil, né? Opa. Vamos invocar aqui. Vamos invocar o.
9: É o que sobrou.
7: É claro.
9: É o que sobrou.
7: É isso. Vai lá, Reginaldinho. Manda a bala, Reginaldinho.

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ao Planeta DJ. 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Seja bem-vindo de volta a mais uma edição do Planeta DJ aqui na Pan. Bora pra aquela audiência suprema. Meu excelentíssimo ouvinte, conto com a sua participação, hein, aqui pelo nosso WhatsApp 11994118221. Fala pra gente a música que você está a fim de ouvir. Rach Rach, ela que está apresentando aí no seu novo trabalho um conceito bastante pessoal. O disco chama-se Break the Silence. Essa que a gente está ouvindo chama

0: Bem, meu querido, manda uma das antigas Alice DJ Bear of Alone, pedido aqui de um palmeirense, hein? Tá aqui com a camisa do Verdão e tá ouvindo a Jovem Pan Floripa 101.7. Tá em São João Batista, Santa Catarina. Valeu, meu querido, obrigado pela sua participação. Ouviu aí a sua música? Mixei com Roulette, Want to Know, teve Prospa, Free Your Mind, In a Fire, Not So Bad. E começamos com Rage Rage, Rising Sun. Mais participações aqui pelo nosso WhatsApp, 11994118221. Bora ouvir.
1: Boa tarde, Alex. Sou o Franz do Biratã, Paraná. Tamo aí, ó, só curtindo a Jovem Pan, a melhor do Brasil. Preciso nem pedir música, né? Porque a programação já é tudo música boa mesmo. Boa tarde, Deus abençoe vocês tudo aí.
0: Valeu, querido!
2: Leques! Boa tarde, um abraço, Marcinho, São José do Rio Preto. Eu escrevi aí, eu não sei pronunciar isso aí não, bicho.
0: Eita!
2: Vai, bota na agulha aí, vamos ver.
0: Chá comigo, mais uma participação.
3: Fala, Alex, beleza, cara? Aqui é o John da cidade de Amparo. Cara, se possível, hoje aí no Planeta DJ, toca pra gente aquela música do Matilo. É, valeu, cara.

0: Essa cantora e compositora inglesa ganhou notoriedade depois de participar do reality The Voice UK. Tô falando da Rebecca Clare, mais conhecida como Becky Hill. Aliás, Rebecca vai ser o nome do seu próximo álbum. Esse é o Planeta DJ, 11994118221. Temos aqui a participação do Rodrigo de Santa Maria, Rio Grande do Sul. Falou que lá hoje a tarde está ensolarada. Por aqui também o Rodrigo Gifone, vascaíno, tá aqui com a camisa do Vasco. Tá perguntando quem faz as vinhetas do Planeta DJ e do Na Balada. O nosso querido produtor e DJ Pazinha. Boa tarde, excelentíssimo Alex. Dá-lhe essa pedrada aí, meu querido. Pode ser qualquer uma versão dela. Saudações, Rafael de Blumenau. Rafael, já vou ouvir aqui, tá bom? Boa tarde, mano. Tudo certinho com você? Uma ótima terça-feira para nós. Marcos Salviano. Boa tarde, meu irmão. Abraço top demais o programa. Mauro de Vaiporã. Tá lá ligado na Pan 92.9. Boa tarde, Alex. Solta as pedras. Ah, gostei dessa. Solta as pedras. Jomar Radicheski de Santos, curtindo a nossa querida 95.1 no litoral sul de São Paulo. Boa tarde, Alex. Lucas Land de Uberlândia. Ótima terça. Ah, vamos aumentar o horário desse programa. Valeu, Lucas. Caro Alex, toca pra nós I'm Moving to the Sun. Obrigado, Carlos de BH. Olha só, quem tá por aqui também é a Keiliane de Brusque, Santa Catarina. Falou que é fã do programa e tá pedindo aqui Rise Slow, se possível. Obrigada. Eu que agradeço a sua moral, Keiliane. Também a participação do Wagner de Patrocínio, Minas Gerais. Na melhor rádio do Brasil, se possível, manda aí um RKN. É isso, se é forte, custa caro. É isso aí, Wagner. Obrigado pela sua participação. Boa tarde, sou de Poços de Caldas, Minas Gerais. Quero ouvir Alô Rondans. Anotado. Boa tarde, Alex. Toca minha música hoje, por gentileza. Marcos de Santos, oferecendo aí para Cleia de Barueri. A música é o Push de Filion. Tocamos na sexta-feira passada aqui no Planeta DJ. Gente, vamos para o intervalo que é rapidinho e já voltamos com mais Planeta DJ. Fica aí.
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2: Salve, Mr. DJ Alex, beleza? Meu nome é Whindersson Fábio, Planeta DJ Jovem Pan, number one in Brasil.
3: Valeu, querido.
4: Fala, Alex, beleza? Aqui é o Domo.
3: E aí, Domo?
4: Como é que você tá, pai? Viu, se for possível aí, toca pra nós, hein, do momento, é a Amnesia. Valeu, abraço!
3: Valeu, irmão!
5: Fala, Alex! Beleza? Na escuta aqui, viu? É o MC Ned aqui do bairro São Bernardo, Belo Horizonte. Tamo junto! Grande abraço, Jovem Pan, é nóis!
3: Próximo!
6: Fala, meu velho amigo Alex!
3: Velho amigo!
6: Quem tá falando aqui é Luiz Carlos de Potirendaba,
3: e aí, Luiz?
6: Interior de São Paulo. Uma ótima terça-feira abençoada para todos nós, para todos que estão na escuta da melhor do Brasil, que é a Jovem Pan.
3: Valeu, Luiz. Obrigado.
7: Salve, Alex. Zezinho de Jaú, São Paulo.
3: Fala, Zezinho.
7: Ô, Alex, se possível aí, toca no Catsman John. Valeu, Alex. Jovem Pan, número um do Brasil.
3: Valeu, tá anotado aqui.
8: Fala, Alex, era dia aqui do Maracanaú, Ceará, hein? Ligado no melhor programa de todos os dias, Planeta DJ. Show, garoto, bota pra dentro.
3: Bota pra dentro.
4: Fala,
3: tá bom.
4: Alex, Washington aqui, Passo de Minas, Minas Gerais.
3: E aí, Washington?
4: Juntamente com o Juarez, da entrega de ferro e aço na nossa cidade. Manda um salve pra nós aqui, programa Pedrada.
3: Boa, querido. Próximo...
9: Boa tarde, jovem Alex, tudo bem? Josemar, mais uma vez daqui, diretamente de Recife, Pernambuco. Abraços.
3: Valeu, querido. Próximo.
10: E aí, Alex? Beleza, meu nobre?
3: De boas.
10: Aqui é Flávio de Brasília. Eu gostaria de ouvir a música de Lemmix, We Kick It, só pra matar a saudade. Valeu.
3: Boa pedida, hein?
11: Boa tarde, Alex. Boa tarde a todos os ouvintes da Jovem Pan. Alex, toca Joy Salinas, People Talk.
3: Bora.
11: Manda essa moda aí para o Rock Balboa, de Três Lagoas. Um abraço.

Chicken Love You. Teve James Hype, 123, e também Tommy Phillips, Sunshine. Quem percebeu aí que eu coloquei o pianinho do Blame, Calvin Harris? Aqui, assim, ó. Aliás, é um synth teclado eletrônico, né? Parecido com um piano elétrico. Seguinte, deixa eu mandar um alô aqui pro Carlos Balada, de Parquelândia, Fortaleza. Tá curtindo a 94.7. Falou que tá muito quente lá e hoje é aniversário do amor da vida dele, a netinha de 3 aninhos. Valeu, Carlos, só não colocou o nome da netinha. Deus abençoe muito a vida dela, tá bom? Por lá também, Fortaleza, DJ Rogério. Valeu, Rogério. Obrigado pela moral. Luísa, por aqui também, de Barra Velha. Tem mais um ouvinte aqui de Barra Velha. Fernanda participando também. Maurição, de BH. Quem mais está por aqui? O Erandi, de Maracanaú, Ceará.

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0: Dean Man I Need, Black Eyed Peas com Justin Timberlake, Where is the Love? Onde está o amor? E a Sabrina, que é um amor de cantora, expresso na Pan. A gente já volta, hein? Já já tem uma clássica do Pearl Jam.
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0: Adora, essa foi a Pitty aqui na Pan. Antes teve a Ella Langley com Choosing Texas, que depois mais de 3 décadas conseguiu igualar aí o recorde de permanência de Mariah Carey no topo das paradas americanas com Choosing Texas, pela 22ª semana consecutiva em primeiro lugar no Hot 100 da Billboard. É pouca coisa não, hein? Break rapidinho aqui na número 1 do Brasil e a gente já volta com muito mais pra você. Fica aí.
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0: As 7 melhores da Pan, fechando com Ted Swims.
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0: Daqui a pouco tem a melhor da semana, fica aí.
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0: Justin Bieber, aqui na Pan. Peaches teve New Radicals e o Get What You Give. Charlie Brown Jr., uma clássica, só os loucos sabem. E também o som da Beyoncé, Irreplaceable. A gente já volta com muito mais, fica por aí.
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9: É terça-feira! É terça-feira! O Missão vai arrepiar. Hoje é assim, mal a pessoa perguntou, a gente vai falar, separa, termina. Põe pra correr. O negócio acabou, a brincadeira. É tolerância zero, de verdade, tipo Cidade Alerta. Não estou animada, estou querendo dizer verdades, nua e crua.
10: É?
9: Bom, então, vou começar por você, quer perguntar alguma coisa?
10: Eu não quero perguntar nada não, só queria dizer que hoje é Dia Internacional da Democracia, ó. Tem que ser democrata.
9: Ah, então, democrata? Democrático, né?
10: Democrático,
9: ah, que legal, tem que estudar, né? Que é bom de vez em quando também. Ai, que legal, hein, gente? Ei, lerê.
10: Além disso, é dia do cliente e dia do músico-terapeuta.
9: Ou seja, da audiência, né? Dia do cliente, o que vocês são? Clientes de primeiríssima.
10: Isso
9: por
10: mesmo.
9: Isso que aqui o produto é fiando, meu irmão. Aqui é AAA.
10: E mande seu produto pra gente no 11 2870 9750.

0: essa história que chegou para nós aqui. Começa assim, com uma pergunta. E agora? Vivi com uma pessoa dos 16 anos aos 38 anos. Nós nos separamos, temos filhos gêmeos e nos damos bem. Simplesmente, Lígia, o amor acabou. Há 5 anos eu tô solteiro. Tô morando sozinho e curtindo um pouco. Baixei o aplicativo de relacionamento e saí com várias pessoas. Porém, achei tudo muito superficial. Nada com alguém de quem eu gostaria de me apegar e ter algo sério. Porém, eu curti uma moça linda, maravilhosa e ó, deu match. Começamos a conversar e tivemos uma conexão maravilhosa. Moramos na mesma cidade e, depois de uma semana, parecia que não estávamos mais aguentando de vontade de nos ver. Ela veio até a minha casa, saiu do Uber na portaria do condomínio e veio até mim. Parecia coisa de filme, Lígia. Nos vimos e, meu Deus,
1: ai, que dele.
0: Que mulher maravilhosa. Em tudo, tudo mesmo. Uma conversa boa, um abraço, um olhar maravilhoso. Um cheiro, então, eu ouvia tudo o que ela falava com atenção. Uma mãe extraordinária, uma excelente profissional. Não dá pra colocar tudo o que eu achei dela aqui, mas ela poderia sim ser a mulher que eu preciso para ser feliz e também fazê-la feliz. Tudo estava muito bom. Foram 11 ou 12 dias maravilhosos. Não víamos a hora de nos encontrar. Eu conheci a filha dela, uma menina maravilhosa, e fiquei super encantado. Pelo que conversamos, nós dois sofremos muito. Cada um do seu lado. Lígia, sabe quando você não tem mais esperança em um relacionamento, em ser feliz, e de repente aparece uma pessoa igual a você, literalmente? A pessoa louca, aquela que você queria ter conhecido há 20 anos atrás, sabe? Essa pessoa é ela. Porém, do nada, ela ficou 2 dias sem falar comigo. Depois, veio com uma desculpa de que não era minha altura, que eu precisava encontrar outra pessoa. Procurei por ela algumas vezes, porque ela estava sendo importante pra mim, mas sempre recebi negativas, até que ela me bloqueou em tudo, Lígia. Qual a sua opinião, hein? Devo ainda tentar, esperar um pouco, ou tentar conhecer outra pessoa?
1: Sabe o que eu acho que é isso? Reparação histórica. uma hora o jogo ia virar. Quantas vezes o homem já fez isso com as mulheres? Na verdade, é uma resposta muito triste, mas que a gente já ouviu várias vezes. Ela só não tava afim de você. Aí gastou aí a quantidade que deu de vontade. Pode ser que você tenha falado ou feito alguma coisa pior depois, que deu um ranço. Mas é quase uma reparação histórica mesmo. Ela não ficou afim. Vai fazer o quê? Pessoa já pensa. Ah, já tenho não. Vamos atrás da humilhação? Uai, a minha bloqueou, sumiu, fugiu, não encontra, não responde. Vai com Deus,
0: é
1: então,
0: óbvio,
1: uai.
0: Conheceu agora ainda.
1: Exatamente.
0: Não tem por que insistir. Não,
1: aliás, temos já saber por que ela fugiu. Acabou de conhecer. Já virou história de, ai, o que, que eu faço pra reconquistar depois da pessoa ter bloqueado? Vamos fazer terapia, reforçar a sua autoestima.
0: 12 dias, pô.
1: Como que em 12 dias você dá o poder pra uma marmota que você nunca viu falar na sua vida?
0: Ela deve ter se assustado, meu
1: isso
0: amigo.
1: Isso aí até mulher já ia falar que é normal. Por isso que tô falando, é reparação histórica. Acho que vocês não estão acostumados com essas coisas. Mas eu acho que não é nada. Eu acho que você tem que parar da loucura. E se realmente te pegou isso aí, ai, foi bloqueado, nananana, tem que fazer terapia. Primeiro porque isso aí é tipo, é o básico. Difícil é quem gosta da gente de verdade, ó. Gostar e ser gostado é normal. A pessoa não quer, tchau. Não parou de mandar mensagem, dando bom dia, boa tarde, bloqueia. Não acho que tem nada demais. Estranho é gerar um desespero tão grande. É, do tipo, ai, o que eu faço? Claro que nada, gente! Já tenho não, quer ser humilhado agora? É bem isso. Se não for esse não, vai ser humilhação. Tem nada que possa fazer. Só vazar, seguir sua vida, melhorar, ser feliz, sabe? A maior vingança é ser feliz. Uhum. E aí, se um dia, por acaso, essa pessoa aparecer, que te pegue lindo, né? Inclusive, na esquina. Anfã. Mas acho que a frase é essa. O que eu acho que é isso? É reparação histórica. 11-28-70-9750.

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3: Quero ele de volta, Lígia. Essa é a história que nos mandaram aqui, ó. Oi, Lígia. Oi, Otávio. Quero pedir um conselho. Help! Meu nome é Cavalcante. Tenho 46 anos, sou divorciada e estava namorando um homem de 63 anos há um ano atrás. Foi ele quem terminou o relacionamento. A nossa relação ela foi conturbada. Tivemos brigas e trocamos palavras duras dos dois lados, mas não houve traição. No início, eu não gostava muito dele, mas com o tempo ele foi me conquistando, sabe? Agora, porém, ele não quer mais continuar. Já pedi perdão inúmeras vezes e disse que estava disposta a seguir com ele, mas ele afirma que não quer mais. Eu estou muito angustiada com tudo isso. No início, ele era muito dedicado à relação, mas também tinha alguns problemas com ciúmes e controle, chegando a dizer palavras que me feriram muito. Ele dizia que eu não lhe dava a segurança do que precisava, e eu concordo em parte, porque no começo eu não me entreguei completamente. Eu ainda não tinha certeza de quem ele era. Ele chegou muito decidido, querendo participar de tudo, entrar na minha vida e na vida das minhas filhas. Sugeriu até que morássemos juntos, mas eu, claro, não aceitei. Sempre demonstrou que me queria muito, enquanto eu permanecia desconfiada. Com o tempo, Lígia, ele foi me conquistando pela constância e pelo investimento no tempo, dinheiro e na companhia. Nós aproveitávamos muito a vida juntos. Mas quando eu falava sobre casamento e família, ele dizia que tinha medo de se casar por conta do último relacionamento. Isso me deixava muito confusa. Resumindo, Lígia, eu sei que o amo. Já fui atrás dele várias vezes. Pedi perdão e disse que estou disposta a tentar novamente. Mas ele afirma que não quer mais. O que eu devo fazer? Me ajuda em missão.
4: Eu acho que tem que dar tempo pro cara também ver o que ele gosta ou não. Se você insistir, você vai gerar a repulsa. Que parece que é uma pessoa que força um comportamento, que fica pegajoso e tudo. Tem coisa e tem hora que a gente tem que aceitar. É quase um perder o playboy mesmo. Uhum. Pode ser que o cara não queira. Não quer, não quer. Vai durar aí um tempo a sua dor e depois vida que segue porque segue. Tem mãe que perde filho e continua vivo. Você acha que não vai esquecer o boy? Vai. Pode ficar tranquila que vai. E aí escolha o seu jeito, do modus operandi. Eu sempre falo que na hora da tristeza, não acho que é hora de, vamos sair, vamos beber, essa burrice. Pra mim é hora de ficar concentrado, faz exercício, estuda, fica bem, que aí na hora que você tá forte, você vai pro caos. Senão você sai se atropelando, fazendo coisa errada e tal. Mas qualquer um, gente, que não quer nada com a gente, você vai fazer o quê? Ai, pelo amor de Deus, como que é isso? Não! Tem coisa que é normal, por favor, eu quero. Tem o não que é o não pra te dar um limite, o não que é uma correção, o não que é uma história longa, que tem cedo, sabe, que o relacionamento vale a pena ser a peleja de vamos resolver aquilo ali. E tem outras coisas que não, que o outro não quer mais. E aí o máximo que a gente vai ter que sofrer, respeitar e esperar daqui a pouco a dor passa e vida que segue. Eu acho que no seu caso, que você já falou ainda, que conversou, falou, insistiu. Qualquer coisa que você fizer a mais vai te colocar numa situação de pedinte, de chata, pegajosa, mala sem alça. E aí, não é atraente, não é sexo, é a pessoa com quem ninguém quer voltar ou namorar. Então, se dá um valorzinho, o cara já sabe que você quer. Some de... Eu sumiria, sabe assim? Pra gerar até uma curiosidade. Mas cadê ela? O que será que tá fazendo? Porque se for pra voltar, vai ser isso. Não vai ser a sua insistência que vai trazer o homem de volta.
3: Uh-uh.
4: Tem algo que você quer completar aí que você acha?
3: Não, eu só acho que não tem nem o porquê ir atrás. Né? Porque, poxa, olha os sinais que o cara já deu, entendeu? Não tem porque atrás, porque daí acaba indo e aí às vezes a pessoa desdenha, aí você sofre à toa. E vai, porque pela atitude que tá tendo, entendeu?
4: E, gente, tenha dó, vai correr atrás de uma marmota que te trata meia boca, sabe? A pessoa que merece o nosso empenho é alguém incrível. No caso, você mesma. Eu só tão fazendo isso porque você tá deixando o cara te humilhar. Gastando essa energia com você, fia. Vai hidratar esse cabelo, sabe assim?
3: E
4: vai
3: ela
4: puxar
3: fala...
4: um ferro, vai estudar mais. Gata, gostosa, inteligente. É. Vai voar. Você olha pra ele e fala, gente, nem lembro que eu já gostei desse cara.
3: E uma coisa que eu vi aqui, por exemplo, ela falou assim, que já pediu desculpas a ele, mas desculpa pelo quê? Entendeu? Ela tá se colocando numa
4: Na hora que fosse isso, eu pensei que já tinha até chifrado.
3: Não, então... Ela falou, já pedi desculpa pra ele, que não sei o quê. Então, ele já nem responde.
4: Tenha dó. O cara já tá tirando onda com a sua cara. Arruma outro. Esquece. Esse cara quer nada, o cara não vale nada. Homem, tem que fazer sofrer. Eu acho. Rastejar, implorar, correr atrás. Homem, quando quer, vai lá e faz tudo. Você não fez, bloqueou porque não quer. Tratou mal, então manda voar. Homem, quando quer, faz tudo. É mentira, Otávio?
3: Não, exatamente isso.
4: Tudo, tudo. Pior do que a gente. Então, se o cara não fez, vamos aceitar. Ele não quer. E quando não quer, ou a gente tira o time de campo, ou a gente seduz devagarinho. Mas fazer papel de idiota e ser humilhada, não. Faz.

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2: Inclusive, a história de agora é Eu Preciso de um Companheiro. Entendeu? Vamos lá.
3: Quem escreveu isso?
2: Vamos ver.
3: O Jorge.
2: Oi, Lígia. Oi, Tavinho. Eu tenho 34 anos e sou gay, romântico e de Salvador. É o Jorge?
3: Ai, imagina, um gostoso. Ai, gente, uma gay de Salvador tem muito valor, hein?
2: Estou querendo encontrar um novo companheiro. É o Jorge. Sinto falta de ter alguém especial para dividir a vida, viajar, sair, ficar em casa e viver bons momentos. Também adoro uma balada. Gosto de sair, dançar, conhecer pessoas e aproveitar a noite.
3: É o Tinder da Rádio Jovem Pan, entendi.
2: Mas, apesar de gostar dessa agitação, no fundo eu sou romântico e quero algo mais sério. Tenho meu tipo de homem e me atraio por homens no estilo do Otávio.
3: Otávio, querido, Otávio, ele não tem gosto, ele tem pressa.
2: O problema é encontrar alguém que, além de chamar atenção, também queira construir uma relação. Não estou procurando apenas uma aventura. Quero conhecer alguém que combine comigo e que tenha vontade de ficar. Rita, meu love story, me ajude a encontrar alguém tão lindo e fofinho como o nosso Tatá. E se ele der mole, creu.
3: Assista meu love story. E o Otávio dá mole, sim, querido. Vem aqui para Belo Horizonte, para São Paulo, a gente leva num bar que ele frequenta, depois que eles tomam uma, tudo fácil. É, mas se ele falou o Instagram dele?
2: Não.
3: Como que você quer que a gente ofereça se você não conta? Ah, eu tenho um produto ótimo, ele vai curar sua doença, ele é isso e isso, tchau. E não fala o nome? Que loucura.
2: Não passa endereço.
3: Enfim, já entendeu? Um dos motivos que você tá solteiro é esse. Atitude ruim. Sabe, você vira pra pessoa e fala, me liga e não dá seu telefone. Não dá pra ser assim. Na próxima vez, por favor, coloque seu Instagram, porque produto bom não fica na prateleira.
2: É
3: ferida no coração.
2: Liga pro Missão.
3: É só aqui que o seu problema...
2: É a nossa audiência.
3: E eu para o Otávio, não tenho paciência. Beijo, tchau.
2: 11-2870-9750. Manda sua história também.

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1: Quero problemas.
2: Ah, Otávio, todo mundo sabe disso. Essa poderia ser a sua camiseta, o slogan. Negativo. Na sua bio do Instagram, tá lá. Quero ou caço problemas.
1: Eu hoje em dia estou fugindo de problemas.
2: Sei.
1: Mas a história de agora é do Caio, que diz querer problemas. Opa, tenho 28 anos. Sou do signo de Gêmeos e moro em Natal, Lígia.
2: Adoro, louco igual a gente.
1: Sou gay, completamente do babado.
2: Ah, igual a gente, é do vale.
1: Falo muita gíria e quando fico animado, ninguém consegue me segurar.
2: Assim que é bom, né? É isso que o povo gosta, é isso que o povo quer.
1: O problema é que eu me apaixonei pelo professor Rui, de matemática.
2: Eu me apaixonei pela pessoa errada.
1: Toda vez que vejo aquele homem, já fico enlouquecido.
2: Você faz as contas e vê se é um bom negócio, ó, ó, ó.
1: Na minha cabeça, qualquer olhar, sorriso ou atenção especial vira um grande sinal de que alguma coisa pode estar acontecendo.
2: Eu sei, gente, quando a gente tá carente, se o garçom vira pra você e fala assim, olá, linda, bem-vinda, você quer dar o celular?
1: Meus amigos já sabem que eu estou surtando com essa história. Eu penso no professor Rui, faço planos, imagino e me declaro pro espelho. E olha, e fico criando coragem também, tá, Lígia?
2: Tá, pra
1: mim,
2: Bob.
1: A matemática nunca foi tão interessante. Agora decidi que preciso parar de sofrer em silêncio e declarar o que eu sinto. Se vai dar certo ou se eu vou passar vergonha, eu ainda não sei. Mas uma coisa é certa, esse babado ainda vai render. Lígia, minha amiga, tô doidinha pra arrumar um problema pra minha vida. Falo com o teacher ou não?
2: Lógico.
1: Preciso de coragem.
2: A coragem igual a da Lara, que tá falando mais todo mundo aqui no estúdio. Só pra explicar, tá? Quem tá ouvindo, que Larinha tá aqui, VIP convidada. Lara Andrade está no estúdio, a filha de Otávio, com o Luke Babadeiro. Mas falando da sua história, faminta, caçadora, boa aluna. Aí eu vou falando alto, ela fala mais. Primeira da sala. Ó. Eu acho que sim, claro que você vai chamar o professor, depende, quantos anos vocês têm? Todo mundo passou dos 20? Chama o professor pra sair, chama pra tomar um chopinho, chama a sexta depois da aula pra esquentar, pra se conhecer, trocar uma ideia. Se o cara te paquera, você paquera ele, pra que vai passar à vontade? E digo mais, você pode matar duas coisas com uma só tacada. O que seria isso? Não é possível que depois de receber um atendimento, a teacher não vai te dar um zero a mais, né? Um zero à direita no boletim. Entendeu? Ele vai fazer uma vista grossa pra uma conta errada, uma raiz quadrada que ficou redonda, sabe assim? Pode melhorar seu lado. Tô brincando, claro, mas óbvio que você tem que chamar o cara pra sair, ué, por que não? Vai esperar passar a vontade, ele começar a namorar, descobriu que tá solteiro, rola olhadinha, chama pra sair, chama pra encontrar e vamos ver o que dá. No mais, já sabe, se acontecer qualquer outra coisa, é 11-2870-9750.

0: Partiu, Lijinha?
1: Partiu, Tatazinho.
0: Vamos nessa, terça-feira está indo embora, Dia Internacional da Democracia, Dia do Cliente e Dia do Músico Terapeuta. Um abraço e um beijo para todos vocês. Segue a gente nas redes sociais, @missãoimpossivel_jovempan, @ligiamendes e @andrade.otavio.s. Se tem história boa, se tem áudio bom, se quer passar um trote, você sabe, é aqui onde o seu problema...
1: É a nossa audiência.
0: Ferida no coração...
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0: Problemas na cabeça.
1: Missão Don't Forget.
0: 11-2870-9750. Partiu!
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conduzido talvez com uma postura diferente para poder ter ajudado mais para evitar isso. Eu estou pedindo desculpas à Vossa Excelência, pedindo desculpa a todos os colegas por não ter ajudado a que a gente superasse tudo isso de uma maneira mais rápida. Eu peço desculpa ao povo brasileiro por talvez ter esperado de mim uma postura diferente, mas acho que todos nós aqui queríamos a mesma coisa, que era de tentar resolver, e as questões não foram resolvidas e foram crescendo demais. Portanto, estou pedindo desculpas ao presidente do Supremo, a todos os colegas, mas ao povo brasileiro, porque realmente queria ter sido melhor em poder ter ajudado a acalmar as coisas e não conseguir. Acho que houve uma espetacularização destes casos, dessa sessão mesmo, que não faz mal apenas ao Supremo nem ao Poder Judiciário, faz mal ao país. O país espera de nós uma tranquilidade que eu acho que nós não conseguimos dar. E a divulgação, inclusive, o ministro Flávio Dino falou hoje sobre pressões aos juízes desta casa, presidente, que teria sido intensa. Eu sou, como me disse outro dia num voo, um passageiro, a senhora é uma mulher avulsa, né? Eu, uma avulsa, uma velha avulsa, uma brasileira avulsa, talvez, sem muito eira nem beira, eu não sofri pressão nenhuma e não sofro, nem de dentro, nem de fora. Conversei várias vezes com o ministro Alexandre, conversei com o ministro André, conversamos pessoalmente, conversei com a Vossa Excelência. Isto não é, não houve nenhuma pressão, ninguém pediu voto em nenhum sentido. Acho que ninguém pediu para ninguém, mas para mim posso dizer. E não há pressões sobre juízes, porque nós não teríamos um poder judiciário. É falso essa ideia de que clamor público vai nos fazer votar num ou no outro sentido. É preciso que as pessoas acreditem que nós temos a independência necessária para continuarmos a ser juízes. E eu lembro, ministro, presidente, senhores ministros, eu estava, alguns não estava, acho que a maioria, que em 2013, uma revista de circulação nacional, no dia 18 de setembro, portanto, daqui a 3 dias, faz 13 anos, que trazia, uma revista de grande força nacional, trazia foto do ministro, então decano deste tribunal, em sua capa. Era assim: eis o homem. Na sessão daquela semana, tinha havido um adiamento do julgamento da ação penal 470, o ministro Celso de Mello daria o voto decisivo nos embargos infringentes, e a chamada era assim: votou pela condenação no Mensalão. Vai ter que decidir entre a impunidade ou a tecnicalidade. Não pode ser juiz Pilato e pode ser crucificado. Eu tenho a revista até hoje. O ministro Celso de Mello iniciou o voto naquele 18 de setembro, uma quarta-feira, lembrando que naquele dia se completavam 67 anos da promulgação da Constituição de 1946, que vai se completar 80 anos daqui a 3 dias, portanto. E ele dizia que, então, se tinha restaurado a liberdade e dissolvido a ordem autoritária que vigorara antes no país. Eu queria, presidente, tomar 2 minutos do tribunal para lembrar o que o então decano registrou sobre este dado. Ele dizia que, em consequência, aspas, desse significativo evento, o Supremo Tribunal Federal, logo após esse ato de promulgação da Constituição de 1946, reuniu-se para a sua primeira sessão de julgamento, agora sob a égide de uma ordem qualificada no plano político-jurídico pelo signo da legitimidade democrática.

0: neste momento, põe em evidência, ainda mais por se tratar de um processo tão grave, de índole tão grave, a altíssima relevância da questão jurídica posta em julgamento. E sobre a pressão que nós, juízes, então, teriam sofrido, ele enfatizou. Se é certo, portanto, senhor presidente, que esta Suprema Corte constitui, por excelência, um espaço de proteção e defesa das liberdades fundamentais, não é menos exato que os julgamentos do Supremo Tribunal Federal, para que sejam imparciais, isentos, independentes, não podem expor-se a pressões externas, eu diria, e nem internas, e não as há, pelo menos não em relação ao que eu posso entender, como aquelas resultantes do clamor popular ou da pressão das multidões, sob pena de completa subversão do regime constitucional dos direitos e garantias individuais e da aniquilação de inestimáveis prerrogativas essenciais que a ordem jurídica assegura e qualquer pessoa, mediante restauração em juízo, pode exigir. A questão da legitimidade do Poder Judiciário e do exercício independente da atividade jurisdicional foi analisada e ele disse que este Supremo já considerou abusivo e ilegal a utilização de clamor público de qualquer lado e como estamos vivendo como se tivessem lados ou torcidas. E eu posso assegurar, falo por mim, como eu disse, porque eu não tenho autorização para falar por ninguém, estou falando como uma cidadã servidora pública há mais de 40 anos e juíza há 20 neste tribunal. A votação, o meu voto, como acho que é o de todos, mas estou falando só por mim, se dá nos termos do que se tem, considerando os princípios que balizaram o meu voto, que eu tinha preparado e que darei na ocasião oportuna, de igualdade de todos na lei, não é perante a lei, a lei podia ser feita e tratar pessoas diferentes, não, todos são iguais na lei, são os princípios e o primado da República, de uma República que é feita exatamente para dar este tratamento, que nos conduz, que tem sido o condutor, a vertente deste Supremo Tribunal Federal, não é diferente agora, ainda que alguns de nós estejamos agora sendo o sujeito de indagações que precisam de ser respondidas, e apenas isso.
1: Ministra Carmen, Vossa Excelência permite uma sugestão?
0: Por favor, eu vou votar só na questão de ordem, eu estou apenas dizendo...
1: É sobre a introdução de Vossa Excelência,
0: claro,
1: não é sobre
0: favor,
1: a questão de
0: ordem. Por favor, ministro.
1: É porque eu achei realmente, presidente, muito oportuna a fala da eminente ministra Carmen, porque depois eu fui recebendo, está aqui, Band, Estados Unidos prepara o rascunho de possíveis novas sanções a Moraes. Esse aqui eu não sei quem é. 247, Estados Unidos podem retomar sanções contra Moraes após sessão do STF, dessa sessão. Jovem Pan. Estados Unidos avaliam nova rodada de sanções contra ministro do STF. Como tem esse portfólio, presidente, e isso aqui é uma ingerência indevida, e como o pronunciamento da ministra Carmen foi especialmente oportuno, brilhante, maduro, assertivo, eu queria sugerir a Vossa Excelência que as notas do pronunciamento da ministra Carmen fossem enviadas ao presidente da República e ao ministro das Relações Exteriores, porque... nós até conversamos isso certa vez, se haveria uma paradiplomacia que levaria a que Vossa Excelência conversasse com o Chief Justice dos Estados Unidos, John Roberts. Isso é muito controvertido e nunca chegamos a nenhuma conclusão quanto a isso. Mas o certo que, pelo menos em termos constitucionais, que representa o Estado brasileiro, é o Poder Executivo. Então eu gostaria de sugerir, mas é uma sugestão, que Vossa Excelência encaminhe o pronunciamento da ministra Carmen ao Itamaraty e ao presidente da República, tendo em vista essas ameaças à soberania nacional e ameaças ao Supremo, que eu reputo como gravíssimas. Obrigado, ministro Carmen.
0: Agradeço, ministro Flávio, as ponderações que são dirigidas ao presidente. Eu acho que o Supremo Tribunal Federal tem sido, principalmente como órgão de cúpula, um órgão de veto permanente, como dizia o ministro Celso de Mello, permanente e severo ao abuso de autoridade, à corrupção do poder e no poder, à prepotência de governantes, muito mais se partirem de juízes, ao desvio, a qualquer tipo de desvio. Por isso é que nós estamos cuidando deste caso, para verificar o que há de referência a um de nós, O que que há? O que que

0: Isso significa notícia de fato, indício, em que isso se conforma e a que isso conduz. Eu não imagino que nenhum de nós 10 aqui queira que penda sobre 9, porque o ministro Castro não está, penda sobre qualquer um de nós qualquer dúvida que fique sem clareza. E não é por pressão de fora ou de dentro, é porque a nossa compreensão de que é o nosso dever. Cuidar de assuntos como esse são tão mais tristonhos por termos chegado a isso. Mas nosso dever será cumprido e será cumprido com, eu acho, compreensão de todas as pessoas de que assim é, porque a Constituição assim quer. Nenhum de nós queria, talvez, estar nessa sessão hoje e tenho certeza que com alegria ninguém está. Esta é uma sessão que não é das páginas mais festivas de jeito nenhum, longe disso. Então, presidente, eu considero isso para efeito da minha, do meu humor, talvez. É um humor pessoal, mas que decorre de uma circunstância cívica. Eu cumprirei o meu dever de juiz enquanto estiver nos termos da Constituição, das leis da República, e mesmo considerando que há dois dos nossos colegas que agora precisam de alguma decisão nossa sobre encaminhamentos. Encaminhamentos que podem até ser na área penal, são sérios, são graves, apenas é o cumprimento de um ofício que eu tenho neste momento. E quanto à questão de ordem sobre reunião ou não, presidente, eu queria fazer duas observações rápidas. E já adianto que estou acompanhando a posição de Vossa Excelência pela singela circunstância. Eu sou deferente, e alguns dizem que eu sou ritualística e institucional em excesso. Não sei se é em excesso, é como eu sei conduzir, né, para a minha segurança e a segurança de quem tem a jurisdição submetida a este Supremo Tribunal Federal. É que não há realmente uma definição clara dessas regras. Eu sou deferente sempre ao relator. Eu acho que a relatoria tem assegurado a história deste Supremo Tribunal Federal. E a relatoria, neste caso, está com Vossa Excelência quanto à petição 16.662, que, além de ser relator, é o presidente que pauta. Foi encaminhado, Vossa Excelência assumiu a relatoria e, como presidente, pautaria quando lhe pareceu conveniente. Como é exame de conveniência e oportunidade, a pauta é do presidente. Dizia o ministro Nelson Jobim que esta é a atribuição mais importante do presidente. E, portanto, eu não teria nada a alegar para descontinuar isso. Pode ser conveniente, acho que há boas razões que foram apresentadas. Apenas, eu acho que a decisão realmente seria de Vossa Excelência. Por outro lado, eu não posso deixar de fazer uma referência sobre essa circunstância de que há um parecer do Ministério Público, principalmente o ministro Alexandre Arguil, que trata da nulidade de um procedimento. Eu preciso resolver sobre essa nulidade, porque, ministro Zanin, diferente do que Vossa Excelência disse, desde 2020, em várias ocasiões, e eu vou levantar depois encaminhar para Vossa Excelência, eu devolvi à Procuradoria-Geral da República pedidos de arquivamento que não estavam motivados o suficiente. Um é este ano. Porque eu conversei muito quando foi o primeiro, ainda na gestão do doutor Augusto Aras, quando um procurador-geral arquiva um processo ou determina o arquivamento, nós tínhamos uma fórmula desde que eu cheguei aqui. Pedido de arquivamento é obrigatório, considerando que é o dominus litis. Esta fórmula é uma fórmula de um Estado autoritário, de um Estado em que uma pessoa, só como nós já tivemos na ação direta de constitucionalidade, só ele podia entrar. O que gerou, inclusive, o afastamento, a retirada de um ministro deste Supremo Tribunal Federal no plenário. É isso que é o Supremo? Só o procurador-geral é que pode encaminhar aqui uma representação de constitucional? Então, tudo embora. E foi. Nós lembramos o nome do ministro que saiu. Nós não lembramos nem o nome do procurador-geral. O que eu conversei longamente para a primeira devolução que eu fiz, há 3 ou 4 anos, no período da pandemia, com o ministro Pertence, que é o principal autor deste modelo de Ministério Público, é que quando um promotor ou quando um procurador pede o arquivamento numa outra instância, ele manda para o procurador-geral e que pode mandar para o conselho. E quando o procurador-geral faz isso, não há outra alternativa. Então, o Supremo não conhece, porque não pode conhecer. Porque a única pessoa que pode conhecer é o procurador-geral. Então, eu formulei, ministro Zanin, para devolver e pedir uma segunda análise. E esta segunda análise foi feita com base na construção que o Supremo tinha sobre esta obrigatoriedade de automaticamente aceitar o arquivamento. Este ano, num caso da minha relatoria, tinha vindo, não do procurador-geral, do vice-procurador, que não havia nada ali. Eu disse que eu queria outra, a linha V do que tinha ali, que me parecia grave, e aí ele me devolveu dizendo, de fato, o caso não é de arquivamento. Está prosseguindo o inquérito. Então, pode
1: ocorrer... Excelência, me permite, ministra?
0: Por favor.
1: Na verdade, no meu voto, eu inclusive disse que, como houve, na minha compreensão, uma inversão lógica dos atos procedimentais, que haveria, inclusive, a oportunidade, se acolhida a questão colocada pelo ministro Gilmar, a oportunidade da Procuradoria-Geral da República se manifestar novamente.
0: Exatamente, porque ficou só na primeira questão.
1: Foi esta, na verdade, eu disse que em vários casos, efetivamente, nós recebemos pedidos de arquivamento com os quais talvez não concordemos, mas que neste assunto, neste tema, o meu encaminhamento foi no sentido exatamente como vieram hoje as informações do ministro Alexandre. Eu verifiquei, inclusive, que sequer estão disponíveis no sistema. Então, é mais uma situação que me leva a reforçar a questão de ordem trazida pelo ministro Gilmar. E aí, inclusive, o procurador-geral da República terá a oportunidade de se manifestar.
0: Eu só estou apenas fazendo essa referência para esclarecer que esta... Então, vamos mudar a jurisprudência? Não! Nós já viemos mudando... Porque, muitas vezes, o procurador-geral pede o arquivamento e a gente tem mesmo a fórmula, considerando que houve pedido de arquivamento, o Supremo Tribunal Federal... E aí, eu pesquisei isso, porque nós estávamos mantendo uma situação em que, no período, inclusive, da pandemia, várias vezes vinha um arquivamento que eu não achava razoável e motivava isso e devolvi, considerando que, senão, nós temos uma pessoa... Com toda a reverência que eu tenho ao Ministério Público, e tenho certeza que o Ministério Público sabe disso, meu respeito, mas eu conversei com o ministro Pertence, já aposentado, mas todo mundo sabe também da minha ligação muito afetuosa e muito próxima dele, para conceber como é que nós tínhamos chegado a, de novo, ter uma situação em que o Supremo ficaria amarrado a um pronunciamento, porque é o dono da ação. Ora, uma ação, no Estado Democrático, ter um dono, realmente, precisa de ajustes e de compreensão deste Supremo. E, portanto, eu devolvi, algumas vezes veio, realmente, voltou com as mesmas coisas, talvez com mais motivação, e aí eu arquivei. Em outras ocasiões, como este ano, o vice-procurador-geral entendeu que, de fato, havia alguns dados ali que ele não tinha relevado o suficiente. E, portanto, só para dizer que, como Vossa Excelência diz, se o resultado for por encaminhamento desses indícios ou notícia de fato, o procurador-geral, a procuradoria-geral, terá plenamente condições de avaliar agora no outro dado. Apenas para deixar isto registrado, mas é algo a latre neste momento. Como eu disse, senhor presidente, senhores ministros, eu tinha voto pronto, mas eu vou aguardar com todo gosto o pedido de vista. E como eu disse ao ministro Flávio Dino, é que neste caso eu não queria deixar de me pronunciar sobre tudo que diz respeito à minha tristeza e o meu pedido, mais uma vez. Eu peço desculpas ao povo brasileiro por não ter sido tão eficiente como uma das integrantes dessa casa, que eu tenho muita honra de integrar e que eu queria ter ajudado muito mais para que o Brasil tivesse dormido mais sossegado, sem precisar de conversar e de se sobressaltar.
2: Ministra Carmen, Vossa Excelência, quando fala pedido, pedido, pedido, eu fiquei cheio de esperança de Vossa Excelência dizer eu peço vista. Aí eu passava.
0: Você já tinha pedido.
2: Aí eu passo para Vossa Excelência essa responsabilidade com muito gosto.
0: Era muita vista quando dizem que a justiça é cega. Eu achei que era demais.
2: Vossa Excelência me ensinou que a Vossa Excelência era presidente do TSE e eu fiz uma sustentação oral única que eu fiz lá. E Vossa Excelência me ensinou que Santa Luzia era padroeira dos olhos, algo assim.
0: Dos olhos.
2: É, eu vou rezar hoje para Santa Luzia.
0: Mas eu conheci há poucos dias uma senhora que dizia que ela chega tarde em casa. Nem sei se eu podia contar isso aqui, mas foi ela que contou, presidente. E para ninguém saber que ela chegou tarde, inclusive o cônjuge, ela reza para Santa Luzia. Eu disse, mas não é para dar as vistas, não, é para os olhos. No meu caso, era para ele não ver.
2: Mas a minha esposa está aqui,
0: mas eu
2: ministra,
0: cheguei à conclusão
2: favor,
0: que Santa Luzia é mais versátil. É só, não sei se a doutora Daniela está por aí, é melhor não contar isso.
3: Proclamo o resultado provisório de julgamento na PET 16662. Da relatoria do ministro-presidente, após o pregão do processo, a leitura do relatório e a questão de ordem suscitada pelo ministro Gilmar Mendes para, determinar em razão da continência a reunião e, por consequência, a tramitação conjunta da PET 16662 e da PET 16704, 2, ordenar, após o apensamento dos feitos mencionados, a redistribuição na forma regimental, 3, estipular, após a redistribuição dos processos, a necessidade de certificação de todos os magistrados mencionados no âmbito do processo do Banco Master, sobre os quais recaem indícios de recebimento de valores indevidos. 4. Determinar, após a certificação referida, a abertura de prazo para a manifestação do Procurador-Geral da República e dos juízes citados, no que foi acompanhado pelos ministros Cristiano Zanin, Alexandre de Moraes, dos votos dos ministros Edson Fachin, presidente e relator, e André Mendonça, que não acolhiam a questão de ordem, pediu vista dos autos o ministro Flávio Dino. Anteciparam seus votos o ministro Luiz Fux e a ministra Carmen Lúcia, ambos acompanhando o presidente. Impedido o ministro Nunes Marques, afirmou a suspensão o ministro Dias Toffoli. Esse é o resultado provisório.
4: Presidente, só uma observação. O ministro Dino votou na questão de ordem.
5: Não, pediu
4: vista. Não, pediu vista agora.
5: Sim,
4: mas agora na questão de ordem, ministro Fux.
3: De Vossa Excelência, ministro Dino, quer que se registre o voto acompanhando o ministro João Armento?
2: Ministro, Fachin, eu concordo com a proclamação de Vossa Excelência. Claro que cabe a Vossa Excelência, mas por mim está bem. Do jeito
3: foi o que me pareceu.
2: Por mim está bem.
3: Tá
2: mas
3: bem.
2: Depende de Vossa Excelência.
3: Claro. Essa é a proclamação, está encerrada a sessão. Muito obrigado a todos e a todas.
4: Muito bem, meus amigos. Olha, o que vimos hoje no Supremo não foi um julgamento, foi um anti-julgamento. O Fachin parecia cercado pelos advogados do Alexandre de Moraes. O Gilmar Mendes e o Flávio Dino, eles agiam, parece que mais como advogados do que como juízes. Durante horas, levantaram filigranas, subterfúgios, questões de ordem, discutiu-se de tudo menos o objeto do julgamento, os possíveis crimes eventualmente praticados pelo ministro Moraes. Em qualquer primeira instância, um advogado que agisse dessa forma seria advertido por tumulto do processo e por prejudicar o andamento dos trabalhos do Supremo, porém, os julgadores é que promoveram o tumulto. Fachin, cercado, não soube reagir. Mendonça também não teve a contundência de outros momentos e a ala de Moraes transformou o plenário em uma espécie de palanque para apresentá-lo como vítima de um procedimento irregular. Essa narrativa agora poderá ser repetida para dificultar ainda mais o prosseguimento do caso até a nova sessão. A estratégia parece clara, falar de tudo para que ninguém fale do essencial. O objetivo parece claro, empurrar o caso para o próximo ano, quando Moraes estará na presidência do STF e a composição política do STF, talvez, do país seja outra. Enquanto isso, o Brasil segue sem explicações sobre um contrato de quase 130 milhões de reais e sobre as mensagens trocadas entre um ministro do Supremo e um banqueiro preso, acusado de participar de um dos maiores esquemas de corrupção do país. Eu sou André Marcília e o Pingos nos Is está no ar.
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15: Respeito do Mendonça fosse julgada junto da questão do Mendonça, do Mendonça a respeito do Moraes, fosse julgado junto com a questão do Moraes a respeito do Mendonça. Ou seja, toda essa confusão que nós temos visto ser feita nos últimos dias, que começou quando o Mendonça, ele passou a dizer que o ministro Moraes deveria ser investigado e que continuou quando o ministro Moraes colocou o ministro Mendonça dentro do inquérito das fake news, que tudo isso deveria ser reunido e julgado de uma vez só. Essa foi a questão de ordem que eles passaram o dia debatendo. O dia. O Dino parecia, no voto dele sobre isso, Musa, sabe aquelas crianças que quando chega o dia do trabalho, você não sabe dar uma resposta muito... não estudou muito, não sabe muito bem como lidar com a pergunta, você vai tentando preencher as 40 linhas da folha de papel ao maço com qualquer coisa, para ver se pelo menos se a minha resposta pelo menos não é exata, pelo menos ela vai ser uma resposta ampla. Me parece que o Flávio Dino fez isso.
7: Famoso encher linguiça.
15: Vocês que estão na TV, ó, joga aqui comigo, vocês que estão na TV aberta, vão para um rápido intervalo, daqui a pouco vocês retornam com a gente. E a gente já segue daqui. Então, hoje eles passaram o dia inteiro nisso. Me parece que a grande questão de ordem que o Dino tinha era de criar algum tipo de desordem no julgamento. Me parece que a questão de ordem que estava na ordem do dia era a desordem ser feita e o julgamento ser tumultuado, porque a última coisa que se falou hoje foi do Moraes. Eu não escutei o nome Moraes. Alexandre de Moraes, não escutamos. O Dino ficou o dia inteiro julgando o Fachin, ficou o dia inteiro julgando se o Fachin podia estar com o processo, não podia estar com o processo, se ele fez certo ir para cá, se ele fez certo ir para lá. Nós passamos o dia vendo tudo e todos serem julgados, menos o Alexandre de Moraes. Me parece que era exatamente essa a intenção desses ministros. A partir de agora, nós não vamos mais à imprensa. Nós aqui no Pingos vamos, mas a imprensa, de uma forma geral, vai passar os seus próximos dias dizendo se foi regular, se foi irregular, se o Mendonça é a mesma coisa que o Moraes, que está tudo farinha do mesmo saco, que há uma irregularidade no procedimento, enfim, discutir um monte de coisa que ninguém entende, para a gente depois concluir, talvez, que o Moraes é vítima desses procedimentos irregulares todos e que, se ele é vítima, talvez exista, como eles próprios disseram, algum interesse político na condução do Mendonça e, com isso, eles livram a cara do Moraes e livram a cara da esquerda, que tem sido acoplada ao próprio Moraes, Musa.
7: Não só não discutiram sobre o Moraes, como muito menos as causas da suposta necessidade de investigação, ou clara e óbvia necessidade de investigação em um país normal. Os contratos, as menções, as notícias, isso nada, ninguém fala mais sobre isso. Assim como ninguém fala mais de INSS, Roberta Luxinger, Lulinha, nada. Ou seja, o país parou para ver algo que, como muito bem colocou Fernando Schuller, que ele falou o seguinte: nos últimos dois anos, entre final de 2024 e 2025, o Chile destituiu 3 ministros da Suprema Corte e, salvo engano, um continua preso ainda. Aqui no Brasil, nós transformamos num drama nacional para saber se um deve ser investigado ou não, com todos os indícios que nós temos. Ou seja, isso aqui é uma grande de uma piada que nos transformou nesse grande teatro que foi esse dia. E mesmo assim, sequer o que estávamos esperando foi votado. E para completar a maior insegurança jurídica ainda que nós temos, a gente estava aqui discutindo, e se terminar 4-4, o que acontece? Ninguém sabe. Então, ao que eu entendi agora, depois desse 4-4, no dia 23 não teremos mais nada, não é isso? Tudo foi empurrado para daqui 90 dias? Inclusive se os dois votaram juntos ou não? Isso.
15: Agora com a vista...
7: com a vista para tudo e vai para 90 dias.
15: Com a vista é a perder de vista.
7: 90 dias é muito próximo ao Natal. É bem provável que isso já jogue para o ano que vem.
15: Ano que vem.
7: Então, de novo...
15: e ano que vem do STF é março.
7: Do ano que vem, e aí já é presidido por Alexandre de Moraes, supostamente, né?
15: Eu vou ver aqui quando é que
7: qual seria a data. Então, só para completar, tudo que o Gilmar Mendes, em uma de suas falas, ele criticou a suposta atuação política, isso deixa muito claro que tem tudo a ver com a atuação política e com a definição das eleições aqui no Brasil. Se Lula ganha, a coisa tende a ser melhor para eles, né?
15: Ô Mota, você ficou surpreendido? A gente vai falar daqui a pouco sobre, enfim, também uma coisa que me surpreendeu, que foi o impedimento do Nunes Marques. Eu não esperava. Acho realmente que o Nunes Marques não cederia tão fácil, saiu na imprensa alguma coisa sobre ele, pronto, enfim, imediatamente o Nunes Marques já, opa, tô fora, e aliás ele saiu correndo do próprio julgamento, não sei, um troço esquisito, até o Toffoli, que queria ser esquecido, ficou no julgamento. O Nunes Marques falou assim: olha, gente, dá licença, enfim, já chamei meu Uber aqui, eu tô esperando meu Uber, vou embora, foi-se. Mas a gente vai falar daqui a pouco do Nunes Marques, mas a minha pergunta, vamos continuar ainda nessa questão do 4-3, e esse 4-3 é porque o voto do Flávio Dino não foi computado, porque como ele pediu vista, o Flávio Dino pediu vista, então a vista dele não conta, né? Não conta o que ele julgou sobre a questão de ordem, ele vai voltar depois com a vista sobre, muito provavelmente, a avaliação a respeito também da questão de ordem, né? Enfim, para você que não está a par desses termos técnicos jurídicos, pedir vista, né, não é porque a pessoa está cega. Às vezes é, mas não juridicamente significa isso. Pedir vista é porque o juiz se sente ali desamparado de todos os elementos necessários para avaliar a questão e pede um tempo para avaliá-la melhor. E aí entra aquilo que o Musa acabou de dizer. No mínimo, a gente tem aí 90 dias pela frente. 90 dias, o STF já entrou em recesso. Depois de entrar em recesso, ano que vem ele volta só em março e pronto. Em março é outro universo, como no editorial aqui foi dito. No ano que vem tem o ministro, tem o Moraes na presidência do STF. A gente pode ter uma composição política dentro do Brasil, que a gente não sabe qual vai ser, e a depender da composição política, o próximo presidente vai indicar este ou aquele para o STF, e este ou aquele que será indicado pode também mudar essa composição de uma votação do ano que vem sobre o julgamento de se o Moraes deve ou não ser investigado. Portanto, jogar isso para o ano que vem é jogar para um buraco negro, é jogar isso para o incerto, a total incerteza. Mas te surpreendeu essa discussão eterna de hoje sobre o pedido de vista, Mota? Você se chocou com alguma coisa ou você já esperava tudo isso?
16: Bom, eu sou um cético de plantão, né? Eu cansei de falar aqui, não vai dar em nada, vai acabar em pizza, de um jeito ou do outro, né? E foi o que aconteceu. Agora eu tenho que confessar que várias coisas me surpreenderam. A disfarçatez de algumas das declarações que o Brasil inteiro viu serem feitas durante essa sessão realmente abriu novas fronteiras. Foi uma coisa em determinados pontos difícil de acreditar, né? Eu selecionei aqui duas declarações que eu achei das mais impressionantes, né? Uma foi aquela frase, eu tenho testemunhas. Isso dito numa sessão da Suprema Corte. A outra foi aquele comentário impagável, né? Até a máfia tem ética. É um comentário que você pode passar a noite inteira aqui analisando. Agora, o mais impressionante, Marcília, é isso que você levantou. Eu tenho certeza que milhões de brasileiros achavam que o que estava sendo decidido era se o ministro ia ser investigado ou não. E muita gente ligou a televisão, viu lá o julgamento e achou que era isso que estava acontecendo. Tem gente até que chamou o que estava acontecendo hoje de o julgamento do ministro, quando, na verdade, o que a gente esperava é que fosse uma decisão sobre investigar ou não. Então, eu vi nas redes sociais hoje, muita gente, talvez a maioria, tinha certeza que era isso que estava sendo discutido. Se o ministro deveria ser investigado ou não. Mas não era isso. Era uma questão de ordem. Seja lá o que isso signifique.
15: Olha só, meus caros, e a gente tem aqui um convidado, nosso querido amigo Marcelo Tostes, que é conselheiro da OAB Federal e passa a compor a nossa mesa para digerir estas questões intestinas todas que nós estamos vivendo aqui. Tudo bem? Boa noite.
17: Boa noite, Marcília. Boa noite, Musa. Grande prazer estar aqui para a gente poder discutir, né, essa confusão que a gente está vivendo hoje no Brasil. O que eu queria inicialmente falar é do absurdo que a gente tem, né? Um próprio acusado sentado na cadeira de julgador falando o seguinte: não, eu não posso ser julgado, ou eu não devo ser julgado, ou então eu devo ser absolvido. Para mim isso é o resumo do que nós tivemos hoje na Suprema Corte.
15: E você estava mencionando, a gente antes de entrar aqui, que você, a gente estava falando que ele esse julgamento provavelmente vai ficar para o ano que vem. Você tem uma leitura um pouco diferente, que o Fachin vai pressionar o Dino para marcar logo essa sessão?
17: É, eu não li as regras que o Fachin estabeleceu para o julgamento, né? Mas muito possivelmente eu acredito que ele vá estabelecer um prazo ou para a próxima sessão, ou vai marcar um julgamento para que o Dino apresente o seu voto.
15: Muito bem, muito bem. Agora, é o seguinte, né? Eu acho que o Fachin foi pego de surpresa, né? Eu até comentei no início, me pareceu que o Fachin estava cercado, sabe? Cercado de advogados e não de juízes. O Dino, com aquele jeito mais debochado dele, é o jeito que ele tem, meio professoral, né, professor de cursinho. O Gilmar, com a contundência dele, o Gilmar hoje não pegou e emocionou-se e começou a tomar água, mas de resto ele fez tudo, bateu na mesa e disse, apontou o dedo, enfim, teve todo o cenário que a gente está acostumado a ver quando esses ministros se confrontam, mas tudo isso pela questão de ordem. Então eles foram com unhas e dentes, né, para cima do Fachin, que se comportou de uma forma que é a forma dele. Ele é aquele cara que não vai para cima. Então a gente teve um Fachin cercado, a gente teve os ministros Moraes, Dino e Gilmar, sobretudo o Dino. A contundência do Dino hoje me chamou muito a atenção, muito maior até do que a do Gilmar, né? E nós tivemos tudo isso por uma questão de ordem. Eles brigaram com unhas e dentes para que o julgamento fosse adiado. Isso, Musa, te surpreendeu? Eu realmente aqui não esperava. Eu imaginava que hoje o que aconteceria seria o seguinte: eles começariam, aliás, o Fachin anunciou isso na imprensa. O Fachin disse o seguinte: eu vou fazer um julgamento que é o de abrir já dando o meu voto, né? O Fachin disse, ó, eu vou começar já dizendo o meu voto para não ter diálogos, para não ter brigas, para não ter farpas. Bom, ele não conseguiu dar o voto dele. Ele não conseguiu falar. Já chegaram com o pé no peito dele. Fachin ficou recuado. O Mendonça, estranhei também. A contundência dele não veio. Eu, claro, quando o Gilmar colocou o dedo no... apontou o dedo para o Mendonça, ele falou, não me aponta o dedo, eu não sou igual aos seus, né? Eu não sou igual aos seus. Ele me remeteu até àquela discussão dele com o Joaquim Barbosa, em que o Joaquim dizia, olha, você não está falando com seus jagunços, lembra disso, do julgamento do Mensalão? Mas o ponto é que a gente teve esse enfrentamento do Mendonça e não teve outro. Então, um Fachin recuado, um Mendonça que não foi contundente, um Gilmar e um Dino dando tudo para a questão de ordem. Ó, só uma rápida deixa, que o pessoal da TV Aberta vai também sair rapidamente conosco. Daqui a pouco vocês da TV Aberta voltam. Então, esse cenário me surpreendeu. Eu esperava um Fachin contundente, vou votar o que eu penso, né? Vou dizer o que eu penso. Esperava isso, esse o Fachin. Esperava um Mendonça que diria tudo o que pensa, para não deixar o julgamento na mão de Dino e Gilmar, e esperava um Nunes Marques um pouco mais corajoso. O Nunes Marques saiu correndo, pediu Uber e foi embora do julgamento. A gente teve o Dino e o Gilmar tomando conta do julgamento todo, o Fachin recuado e o Mendonça quieto. Isso te surpreendeu, Muso?
7: Veja, o primeiro ponto para mim é que quando a gente fala de times dentro da Suprema Corte, já mostra claramente que alguma coisa é errada. Você deveria ser amplamente técnico e não ter time de A ou time de B. O segundo ponto é que, claramente, grande parte da mídia errou, porque ficava falando que o Fachin logo assumiria de cara e daria seu voto. Ele poderia ter feito isso. Primeiro, de onde saíram essas informações? Será que a mídia teve algum tipo de informação errada, a grande mídia? Ou essa era de fato a informação e o Fachin não teve força para sustentar o seu voto? Será que ele se demoveu? Será que ele sentiu a pressão do outro lado e que o time que sustenta o Moraes acabou sendo muito mais forte, prevalecendo nas discussões? Você falou muito bem, naquele momento em que o Gilmar apontou o dedo para o André Mendonça, em que ele falou, o Mendonça pediu respeito para ele e o Gilmar devolveu falando, quem não respeita não merece respeito, ele se calou. Você ouviu essa hora? O Mendonça simplesmente se calou depois que ele falou isso.
15: É verdade.
17: Agora, então, mais impressionante foi quando o Gilmar falou o seguinte, porque até na máfia os integrantes se respeitam.
7: A ética da máfia, ele falou.
17: Ética da máfia.
7: Exato.
17: Então, nós estamos trabalhando ali com um comparativo, né, dos ministros da Suprema Corte envolvidos em uma corrupção, quando o ministro fala o seguinte, até a máfia tem regras, né? Tem um compliance entre eles, ou seja, a discussão deveria ter ocorrido em sala fechada.
7: Exato, e só que ele fala isso em rede nacional. E você vê o Flávio Dino, ele até ironizou a TV Justiça, ele deu uma opinião a respeito da TV Justiça e o Fachin devolveu para ele. Então, claramente, o que eu percebi foi essa ala do ministro Alexandre de Moraes comandando o jogo e se sentindo amplamente tranquilo, quando eram eles que estavam ao lado de Alexandre de Moraes, que foi citado por várias vezes naquelas mensagens, junto com Daniel Vorcaro, e que deveria ser investigado. Ou seja, a ala que deveria estar completamente fragilizada, porque tem o tal do batom na cueca e muitos, eles ditaram o rumo do negócio.
15: É. Eu estou até procurando aqui, porque teve um outro lance incrível durante o dia de hoje, que foi a defesa do Moraes. Estou aqui buscando a defesa, depois se a gente puder até conseguir espelhar em alguns aspectos, a defesa que por escrito que o Moraes apresentou.
17: Ele falou que não foi defesa, foi só informações.
15: É, foram informações, mas foram incrivelmente engraçadas, para dizer o mínimo. E também estou buscando aqui a matéria que saiu hoje sobre o ministro Nunes Marques, que pode, né, supõe-se que foi por isso que ele acabou se dando por impedido. Mas, ô Mota, você se surpreendeu com a atuação aí desses personagens ou o seu ceticismo te levou a crer que assim fosse, dessa mesma maneira que foi?
16: Não, eu não tive surpresa nenhuma e eu me surpreendo com quem teve surpresa, né? Eu encontrei ao longo dos últimos dias pessoas que tinham realmente a esperança de que, veja, presta atenção na hipótese que as pessoas esperassem que acontecesse, que a Suprema Corte concordasse com uma investigação contra aquele que é provavelmente o seu membro mais ativo, né, mais assertivo, que criou inúmeras inovações jurídicas, trouxe inúmeras modificações para o direito brasileiro. E aí eu perguntava, quando essas pessoas me diziam isso, eu perguntava, tudo bem, vamos trabalhar com essa hipótese. Vamos assumir que a corte resolva investigar. Quem exatamente vai fazer essa investigação? E aí, geralmente, a conversa morria, né? Porque ninguém conseguia dar uma hipótese razoável sobre quem teria o poder para levar à frente essa investigação. Então, eu acho que o único aspecto que me surpreendeu na sessão de hoje é quão infinitamente flexível é o direito, como essas regras mudam dependendo de quem está sendo tratado ali, né? Como prova no Brasil, a prova, aquilo que mostra que alguma coisa aconteceu, ela só tem valor dependendo do lado a quem a prova se aplica.
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17: Nesse caso, e ele foi lá e afastou a cúpula da Polícia Federal para que ele, Mendonça, tivesse o conforto de seguir investigando o Vorcaro e, por consequência, o caso Moraes. Veio o Cássio Nunes nesse momento e diz: voto com Mendonça. Lançou o voto Mendonça, sei lá, 10 da manhã, aliás, o Gilmar mencionou isso. Lançou 10 da manhã, 10 e 1, o Nunes Marques tinha votado, acompanhando o relator, ele e o Fux. E o Gilmar pediu vista, né? Ele foi ali o voto vista. Se o Nunes Marques era impedido para avaliar o caso de hoje, ele devia ser impedido para avaliar esse caso também.
18: Claro.
17: Pelos fatos que estavam ali desenhados, o impedimento de hoje devia levar ao impedimento naquele outro voto. Se ele não se deu por impedido ali, e se deu hoje, aconteceu entre aquele dia e hoje alguma coisa. E a única coisa, pelo menos, que eu tenho conhecimento é essa matéria. Essa matéria. E ele, repito, hein, parece que o Nunes Marques ficou apavorado. Ele não ficou na sessão. E ele não ficou na sessão, muito provavelmente, para não ter de votar nessa questão de ordem que sabia, provavelmente, que seria lançada. Ou seja, a gente tem um Nunes Marques que falou: olha, não sei, não quero saber, tenho raiva de quem sabe, meu Uber chegou. Tchau para vocês, um abraço e até outra vez, não liguem. Se lembrar de mim, não me liguem. Isso estava se contando com uma pressão sobre o ministro Nunes Marques, sobretudo depois que o celular do Vorcaro chegou aos ministros, aos gabinetes dos ministros da ala ligada ao Moraes, mas eu não imaginava que a pressão fizesse o ministro Nunes ficar tão apavorado. E eu me pergunto aqui, Musa, Tostes, Mota, será que é só isso mesmo? Porque é isso que sai na imprensa. Mas será que intramuros não bateram na porta do Nunes Marques com alguma coisa que a gente ainda não sabe, que talvez seja pior que isso?
2: Só o tempo dirá, né? Mas quer ver um precedente que abre mais ainda para isso? Saiu uma matéria falando que os advogados do próprio Daniel Vorcaro abriram agora a possibilidade de questionar a prisão preventiva do Daniel Vorcaro, porque foi pelo voto do Nunes Marques também.
17: Pronto.
2: Então, se ele está impedido de votar nesse caso e pelo motivo que ele justificou...
17: Retroage.
2: Ué, se você está impedido agora, por que, que você votou e foi decisivo na prisão de Daniel Vorcaro? Vamos entrar, então, com o pedido de soltura do Daniel Vorcaro. E aí, para completar, olha o desenho que pode se confrontar. Só para finalizar, Tosti, saiu agora, enquanto a gente está falando, que a sessão do dia 23 continua marcada, continua de pé, pelo menos até agora.
17: Vão jogar o Mendonça. Vão acabar jogando o Mendonça e não
2: sem Moraes.
4: É a história do poste, né? É a história do poste. Mas eu fico impressionado como é que a gente tem as decisões completamente contraditórias na Suprema Corte, né? Primeiro porque, lá na época do Bolsonaro, o próprio Alexandre de Moraes impediu que o Ramage assumisse a posição de diretor da Polícia Federal. Então, ou seja, não é a primeira vez que isso acontece, né, por uma decisão de um ministro da Suprema Corte. A segunda é que o próprio ex-presidente Bolsonaro foi preso por uma decisão da turma, né? E esse afastamento do delegado da Polícia Federal, quando foi julgado na turma, se falou, não pode ser afastado na turma, tem que ir para o plenário. Então, ou seja, o Supremo Tribunal, ele vai, volta, muda, agora tem uma regra, não, agora não tem mais regra, agora pode, agora não pode. Então, ou seja, como é que a população brasileira vai conseguir entender essa confusão que os próprios ministros da Suprema Corte criam? Eu fico imaginando se eu fosse desembargador, por exemplo. Porque eu falo o seguinte, olha, a quantidade de desembargadores e juízes, mais de 99%, dos magistrados do Brasil, são honestos, são trabalhadores, têm 100 milhões de processos para julgar, e eles ficam olhando, né, os seus superiores e falando o seguinte, meu Deus do céu, o que eu estou fazendo aqui embaixo se lá em cima é essa confusão toda? Né? Então, nós estamos vivendo nessa confusão de uma cúpula de um poder do Estado brasileiro que não consegue se entender. E são só 11, hein? Imagina se fosse ali 21... né, ou mais do que isso, a confusão que a gente teria no dia a dia dessa Suprema Corte.
17: Aliás, a gente vai te perguntar daqui a pouco, Marcelo, porque eu quero saber o que, que a OAB está fazendo, ou por que, que a OAB não está fazendo o que devia estar fazendo, já que você é do Conselho Federal e a gente sabe que você é uma das vozes importantes, vozes e raras vozes dissonantes que lá
2: antagonizam.
17: Dentro... Que antagonizam. Exatamente. Tem uma sonora do Nunes falando sobre o impedimento? Vamos ouvir, então. Vamos lá.
5: É bom que registre que, em relação ao caso, eu nunca troquei nenhuma mensagem, não há registro de nenhuma mensagem minha, com Daniel Vorcaro. Isso já esclarecendo alguns pontos. Eu entendo que eu tenho uma missão que me foi conferida pela Constituição brasileira e até agora está sendo assegurada por Deus e que, para mim, sem absolutamente nenhum menoscabo da relevância desse julgamento, ou mesmo do caso Master, eu entendo que essa missão é mais importante que assegurar o equilíbrio nas eleições de 2026 e que estamos apenas há 19 dias. Eu não tenho dúvida de que, em que pese, e os debates vão fluir, que esse julgamento eventualmente pode também impactar no cenário político eleitoral. Então, na condição de presidente do TSE, eu não me sinto confortável para participar desse julgamento e afirmo o meu impedimento.
17: E foi uma fala completamente sem sentido, porque ele disse, olha, tudo o que aconteceu agora sobre mim e que dizem sobre meu filho não é verdade, mas eu não me sinto confortável porque estão dizendo, bom,
4: porque eu sou o presidente do TSE. Então, o meu entendimento é o seguinte, a partir de agora, nenhum presidente que está ali temporariamente presidente do Tribunal Superior Eleitoral pode votar qualquer caso de político. Né? Se tiver algum político impedido, dentro de um determinado processo, aliás, impedido não, estiver participando dentro de um determinado processo, porque como ele é presidente do TSE, também não vai poder votar. Acho que é a primeira vez que a gente tem um impedimento por um ministro ser presidente do TSE. Eu nunca vi contar isso na história.
17: É uma maldição, praticamente, né? Você assume um cargo e não pode mais. Aliás, talvez, com base nesse entendimento do Mendonça, a gente possa concluir algo que eu acho super salutar, que é o seguinte: ministro do TSE não pode ser ministro do STF. Quem sabe não seja... Porque, veja, você não pode votar em mais nada. Se você, ao assumir um cargo, se é presidente ou não é presidente, não muda nada. Ser presidente te coloca numa... Você vale dois... Tem peso 2, que nem na escola, o voto do presidente? Não. Então, se você não pode estar no TSE e não pode votar outras coisas, no STF você não pode estar. Se não pode estar, não podem ser os mesmos ministros. Está aí uma boa tese em cima do voto de impedimento do Nunes Marques para a gente acabar com essa farra, vamos usar esse termo, que existe hoje em dia, que é ministros do STF praticamente se tornarem ministros superpoderosos dentro do TSE.
4: Marcília, até mais importante também, né? É só lembrar que justiça eleitoral no mundo só existe no Brasil.
17: Fora isso.
4: Né? Então, eu acho que o que a gente tinha que repensar era na existência da justiça eleitoral. Porque os juízes não são específicos da justiça eleitoral, eles são emprestados pela justiça estadual, né, ali. Então, o que eu acho que a gente tem que repensar é na existência dessa justiça especializada, né, eleitoral que a gente

0: para o Brasil inteiro, que a regra que está valendo é o seguinte: o que nós decidirmos agora, neste momento, é a regra. E essa regra que nós decidimos agora, ela pode não valer daqui a 5 minutos. Ela pode ser aplicada de uma forma completamente diferente a um outro ministro, se ele estiver do outro lado, ou a um cidadão comum. A gente viu ministros fazendo discursos em prol da democracia, lembrando dos tempos da ditadura, meus amigos. Eu só vou lembrar aqui mais uma vez daqueles empresários do Rio de Janeiro que acordaram com a Polícia Federal na porta deles. A Polícia Federal entrou, apreendeu celulares, computadores, eles tiveram as suas contas bancárias das empresas congeladas por mais de um mês. Qual foi o crime deles? Foi fazer comentários em um grupo privado de WhatsApp. Então, a lei que vale para esses empresários, a lei que valeu para os manifestantes do 8 de janeiro, que tiveram seus processos feitos sem individualização de conduta, né? Que perderam o direito ao juiz natural, porque foram julgados num foro que não era o deles, processos aos quais os advogados de defesa muitas vezes não tiveram acesso à lei que vale para eles, não é a mesma lei que vale para aquelas pessoas que a gente viu hoje naquela sessão.
1: É, o Mota, e você sabe que o Moraes, ele apresentou, como a gente falou aqui, uma defesa, não é que ele, como é que ele chamou?
2: Informações.
1: Informações. Então, muito bem, ele apresentou suas informações. Essas informações que ele apresentou, eu não sei se ele escreveu informações com dois S's no final, mas foi difícil de ler, viu? Li a peça, tinha 121 itens, 44 páginas, e você sabe, Marcelo, que eu botei no chat GPT, perguntando o seguinte: se o chat GPT achava que o que, que ele achava da defesa do Moraes, né? Que ele analisasse para mim a defesa do ministro, fizesse um resumo. E ele começou dizendo o seguinte, e perguntei se tinha erros de português. Porque o ministro Moraes tem ultimamente violado não só a Constituição, mas também a gramática, as
2: São
1: regras
2: 53 erros hoje.
1: gramaticais. 53? Não, o meu
2: 53.
1: ChatGPT então sabe muito mais do que o teu ChatGPT de gramática, porque o meu encontrou, o Musa,
2: Ah, bom. Eu lido.
1: 115 erros de português.
2: Eu
3: Será
2: recebi
3: que essa
2: da.
3: defesa foi feita por ele ou pela esposa?
1: Eu acho que não foi pela esposa, porque a mulher do Moraes está com um conflito de interesse. Porque a mulher ela é advogada do Vorcaro e do Moraes, um estava falando com o outro, tem conflito de interesse aí.
3: Realmente, eu acho que ela não poderia advogar para ele.
1: Ela acabaria no conselho de ética ali da OAB. Você não acha? 115 erros. E eu acho muito engraçado que o ChatGPT, ele começou dizendo o seguinte: eu perguntei, quais são os erros de português existentes no documento? Aí o chat responde assim: há muitos erros, alguns bastante grosseiros para uma manifestação de um ministro do STF. E aí ele sai listando. Certamente, Mota, Musa, Marcelo, o ChatGPT não está com medo de ser inserido no inquérito das fake news. Talvez porque soubesse que foi para a presidência do STF o inquérito, saiu das mãos do Moraes, mas lascou a crítica aqui no Moraes. E a gente tem um trecho dessa defesa, vamos botar aqui na tela, para a gente ver junto. Tá no ponto? Então vamos lá. Olha lá. Tá vindo, tá chegando. Façam força mental que vem. Olha lá, agora chegou. Esse para mim foi o item mais interessante, esse item 96 da peça, em que ele diz: das 52 notas apresentadas, extraídas do bloco de notas de Daniel Vorcaro, 47 não foram nem localizadas na área de conversação do WhatsApp. Olha como ele escreve o WhatsApp. Então é WHATZAP. WhatsApp. Muito bem.
3: Não, isso é abrasileirado.
1: Ah, é brasileirado. É uma mistura de
2: Acho que nem
1: WhatsApp com
2: assim, viu,
1: Zap.
2: Marcelo?
1: Zap, a gente fala Zap, ele misturou. Mas não parou aí, porque aí vem,
2: Meu
1: claro, a
2: Deus.
1: caixa alta e em negrito. E aí ele botou: repito, não foram localizadas em conversação alguma no WhatsApp. Ele aumenta um A, ele põe mais um A ainda.

0: WHTZAAP.
1: Aí ele WhatsApp. Tira um A do final. Olha lá, ele tirou um A do final.
0: É. Não, ele acrescentou um A. Olha lá. Tinha um A
1: em cima ele acrescentou o A, depois ele tirou um.
0: Aí depois embaixo, aí ele vai de novo. Não existe nenhuma correspondência, é verdade, no terceiro ele tira de novo. Ele deixa sem o A, uhum. Depois ele acrescenta um A, depois ele tira de novo. Mas nas três está errado. Ele consegue errar nas três, ele vai mudando e erra.
1: Não acerta nenhuma.
0: Não sabe escrever WhatsApp. WhatsApp, um ministro do Supremo que devia ter um saber jurídico. Porque para saber ter saber jurídico razoável, a gente precisa ter um saber linguístico razoável, porque se você não sabe escrever nem ler, não dá para ter saber jurídico. Não existe saber jurídico oral, né? Então, para mim, isso daqui é o resumo. Aí depois ele continua. Algo bizarro, de fato, é algo bizarro. Um ministro do Supremo apresentar uma defesa com esse tipo de erro é algo bizarro. Nem vamos. Eu só queria pegar esse trecho para a gente aqui. Veja, o ministro Moraes não é a primeira vez que ele faz esse tipo de situação, né? Já teve a justiça é cega, mas não é tola, com o IS. Enfim, é difícil, né, acreditar que nós estamos diante de um ministro que mereça exercer o cargo, seja pelos descumprimentos da Constituição reiterados durante esses últimos 7 anos, seja pelos descumprimentos constitucionais gramaticais, ô Musa. Você conhece alguém que escreve assim, está num cargo desse tipo?
1: Conheço o ministro. Agora, foi a primeira vez, mas eu acho que... Eu mencionei um negócio ontem aqui que o Mota agora acabou de comentar, que foi justamente isso. Não adianta a gente procurar racionalidade no meio dessa irracionalidade por completo. Ali é uma defesa da sua turma e do seu grupo de interesse. Ponto final. Custe o que custar, doa quem doer. Passou daquele ponto de não retorno onde eles precisam seguir atirando. Não tem mais como recuar. Se eles recuarem, significa assumir diversas arbitrariedades que foram feitas e, portanto, eles terão que pagar por isso. Então, não tem outro jeito. Falta de vergonha, falta de verdade, chame como quiser, mas eles terão que seguir acelerando nesse processo e aí vai virar essa guerra. Mas procurar racionalidade no meio desse tiroteio como um todo, onde eles vão defender os seus pontos por mais bizarros, usando a palavra que ele usou, é simplesmente talvez perda de tempo do nosso lado.
0: Eu não consigo ver mais racionalidade jurídica. Eu concordo, fecha aqui em mim para eu te dizer um negócio. Eu concordo com vocês que a gente não consegue ver mais racionalidade jurídica. Mas a racionalidade política talvez exista. E esse me parece ser um ponto relevante, porque nós estamos diante de um STF que passou não mais a agir, né, só juridicamente há muito tempo. Nós estamos diante de um STF que é político. E nesse lado político, essas alas, essa divisão de alas, essa divisão de interesses, sem dúvida, me parece que isso tem uma lógica, tem uma racionalidade de político, e não é de político que faz boa política, é de político que, enfim, se junta para blindagens pessoais, de interesses, né? Aliás, Marcelo, eu acho que isso não acontece só dentro do STF. Você, que conhece muito bem Brasília, pode nos dizer, isso acontece nos outros tribunais superiores também de Brasília, isso acontece dentro da advocacia. Isso é um mal, vamos dizer assim, que tomou a todos. Existe uma advocacia hoje que orbita em torno do Supremo e que também não tem mais interesse em questões jurídicas e sim em questões políticas apenas, e assim age.
2: A gente está vivendo uma nova advocacia que eu chamo da advocacia do lobby. Hoje é difícil você ter grandes processos que tem aquele único advogado que começou lá na primeira instância e vem seguindo, né, até chegar nos tribunais superiores. Hoje a advocacia do lobby, ela tomou conta tanto do STJ quanto do Supremo Tribunal Federal. Então isso é extremamente complicado e eu acho que a OAB deveria coibir esse tipo de situação que a gente tem em Brasília hoje. Mas, infelizmente, a gente não vê nenhuma ação mais enérgica contra essa advocacia, que é uma advocacia do favor, do conhecimento, né, do embargos auriculares, né? Ou seja, daquela conversinha fora do processo. Mas eu acho que toda essa situação que a gente está vivendo em Brasília chegou tanto no fundo do poço que alguma coisa vai mudar e alguma coisa vai ter que ser feita. Essa discussão toda que se começa a falar em reforma do judiciário, eu não tenho dúvida que no ano que vem, com o novo Congresso, com a nova Câmara e o novo Senado, certamente a gente vai ter uma discussão sobre as novas regras do judiciário.
0: Ô Marcelo, explica para nós. Você está dentro do Conselho Federal da OAB. Essa OAB que é do Beto Simonetti, né? OAB do federal, não é a seccional. A gente fala aqui no programa para todo mundo entender que a OAB é que nem se tivesse a presidência e tivesse os estados. Então tem a OAB que é essa daí, que é a nacional, vamos dizer assim, que é como se fosse o presidente da república, e tem as seccionais, que é como se fossem os governos de estado. Você está ali nessa que é a presidência. De Brasília. Do Beto Simonetti, que eu já falei assim, fala Beto Simonetti, eu sempre acho que vai entrar alguém cantando. Beto Simonetti, eu já vejo o cara com o microfone, né? Enfim, mas a minha pergunta é a seguinte, nós temos visto hoje uma OAB federal ideológica. Eu cheguei, inclusive, em algum momento, nas minhas redes, até mesmo a postar que nós tínhamos a OAB federal, o perfil do Instagram dela seguia uma página que era bolsonarismo devia ser crime, uma coisa do gênero, aí tiraram, né? Uhum. Enfim, a minha pergunta é, o que que acontece hoje dentro da OAB federal, e você também responda até onde você puder ou quiser, o que acontece hoje dentro da OAB federal para ela ser tão ideológica para a esquerda? E como é que a gente consegue equilibrar isso de modo a que os interesses dos advogados, que são de direita, de esquerda, de centro, enfim, possam ser atendidos por essa OAB Nacional algum dia.
2: Eu, em fevereiro, eu fui o primeiro advogado lá no Conselho Federal a falar da necessidade que a gente teria de ter um afastamento do ministro Alexandre de Moraes. Ninguém me ouviu, né? Eu fui voz única. Diferente disso, na semana passada, a OAB do Rio Grande do Sul, a OAB de São Paulo, a OAB de Goiás, a OAB de Rondônia e a OAB de Minas se manifestaram a favor do afastamento dos ministros e do PGR Gonet. Lembrando que o PGR, né, o Gonet, tinha uma intimidade muito grande também com o Vorcaro, né, falando de tomar uísque, de fumar charuto, de dar carona para o filho no avião do Vorcaro. E está todo mundo, né, sem tocar no assunto do Gonet. Aliás, o Toffoli está até atrás do muro, né? Ninguém mais fala do Toffoli.
0: E ele está feliz da vida de ser esquecido, né? Ele está ali, não lembrem de mim, ele está feliz que vão atrás do muro.
2: Gente, o Brasil parece uma piada, né? Porque o careca do INSS deve estar amando essa discussão do Supremo, né? Porque ele está completamente esquecido e nós estamos falando de uma fraude de quase 10 bilhões do INSS, né? Mas voltando aqui ao assunto, eu acho, e eu já manifestei assim lá no Conselho Federal da OAB, acho que todos os conselheiros têm o direito de ter sua posição política. Eu exponho a minha posição política e não vejo problema nenhum de falar qual é o meu lado. E o meu lado é o lado correto. Eu não puxo o saco de ninguém, não devo nada para absolutamente ninguém, nunca almocei com o ministro, nunca jantei com o desembargador, então eu tenho plena convicção daquilo que eu estou falando, por princípios. Então, o que eu acho que é importante, quando você senta numa cadeira, como o Conselho Federal da OAB, é você deixar a sua área política de lado e falar o seguinte, o que que é o correto? Né? Por que que eu posso votar isso? Por que que eu não posso votar aquilo? Agora, de qualquer maneira, a minha maior briga é porque o Conselho Federal deveria ser a instância maior. E ao invés da gente ter votado nesta semana pelo afastamento ou não dos ministros, a discussão lá foi o seguinte, vamos criar uma comissão para avaliar a situação depois de receber todos os processos, todos os documentos do processo do Banco Master a ser enviado pela Suprema Corte.
0: Votaram uma questão de ordem também.
2: Foi votada uma questão de ordem, então se suspendeu o julgamento para que então a gente criasse uma comissão. Basta a gente lembrar que em março, o mesmo presidente que presidiu hoje, né, a sessão lá no Supremo, o ministro Fachin, ele também criou uma comissão a respeito do Código de Conduta da Suprema Corte. E sabe como está o andamento disso até hoje?
0: Parado.
2: Completamente parado. Nós não temos nem a minuta apresentada para a comissão pela ministra Carmen Lúcia. Então, quando você não quer fazer com que a coisa ande, qual é a melhor solução para você dar uma resposta à sociedade? Vamos criar uma comissão, suspendemos tudo e nós só vamos votar isso quando for o nosso interesse em votar. Agora, o que eu falo é o seguinte, não adianta mais você querer fazer sustentação oral depois do voto pronto. Não adianta mais. Então, se essa comissão demorar além do prazo do julgamento do processo, o que vai adiantar a OAB ter constituído uma comissão para avaliar o caso? Absolutamente nada.
0: Eu tenho uma frase famosa sobre Brasília, que é o seguinte, em Brasília, se você quer que alguma coisa não ande, você marca uma reunião e saia dessa reunião com um grupo de trabalho. Né? Então é um ditado famoso em Brasília, na política, se você não quer que nada ande, cria um grupo de trabalho. Na OAB é uma comissão, é isso? Cria uma comissão de notáveis para nada andar.
2: Parece que é não só na OAB, mas também no Supremo. Né? Quando se criou essa comissão do Código de Conduta, não sei se você lembra, Marcília, mas quando o Congresso aprovou a lei que instituiu o CNJ, que é o Conselho Nacional de Justiça, e aí para as pessoas entenderem, o Conselho Nacional de Justiça é que julga os juízes, os desembargadores que por um acaso cometem alguma infração, algum ilícito. E um desses partidos pequenos ajuizou uma ação direta de inconstitucionalidade para falar o seguinte, peraí, essa lei é inconstitucional, os juízes não podem ser julgados por um conselho qualquer. E o Supremo decidiu o seguinte, não, a lei é constitucional sim, ela só não pode julgar os membros da Suprema Corte e as questões inerentes ao Supremo, porque nós somos acima do CNJ. Então, ou seja, é por isso que hoje a gente não tem nenhum órgão capaz de julgar nenhum ministro da Suprema Corte.
0: Então, acima da lei. Olha, vocês da TV Aberta vão também para um rápido intervalo. Daqui a pouco vocês voltam conosco.
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0: Olha, só me chamaram a atenção dois momentos dessa fala toda, né? Primeiro, quando há uma discussão entre os ministros, a TV Justiça, ela deixa no Fachin a câmera, né? Então é como se tivesse aqui o Marcelo e o Musa brigando entre eles, discutindo, e a câmera ficasse em mim e não neles. Pô, tem que ficar neles, tem que ficar na briga, né? Até porque a briga faz parte do jogo. Quando os ministros, se eles estivessem talvez esmurrando a cara um do outro, bom, até assim eu acho que seria interessante vê-los. Mas é uma discussão, não importa. Quem é a TV Justiça para julgar se essa discussão é pertinente ou não a nós? Queremos ver tudo. Mas, enfim, esse foi um ponto. E o outro é o ministro Gilmar Mendes com a sua contundência e até falas truculentas, vamos dizer assim, e partindo para cima, nós já comentamos aqui, partindo para cima do ministro Mendonça e ele recuando. Mendonça, olha, não fale assim como eu, vai ouvir com tranquilidade. Não sei, eu confesso que eu esperava um Mendonça um pouco mais aguerrido, né?
2: Mas acho também que o Mendonça tem essa posição mais tranquila, mais calma, mais serena. Agora, sem dúvida nenhuma, no momento de embate ali, né, faltou uma defesa mais forte, né, mais firme. Porque a falta de uma defesa firme dá a impressão de que ele está na berlinda. Não é isso, Musa?
1: Exato. Agora, a gente está vendo isso ao vivo para o Brasil inteiro, né? Metrópole soltou a notícia agora de um diálogo entre o Gilmar e o Fux por WhatsApp, que expõe talvez os bastidores como a relação entre eles está completamente deteriorada. Eles mostraram aqui rapidinho. O Gilmar falou: "Isso revela qualquer coisa menos postura institucional. Espero que não se repita", avisou Gilmar a Mendes. E o Fux fala: "Gilmar, você deve dizer 'espero que não se repita' para quem você quiser. Para cima de mim, não. Ninguém nesse mundo diz para mim como agir. Boa noite por hora." E aí, depois, o Gilmar fala: "Fux, só cuide de atuar como presidente da turma." E o Fux finaliza: "Cuide de não encher meu saco." Essa foi a resposta do Fux pro Gilmar. Então, isso deve ter rolado entre vários desses ministros. Sim. E aí o que nós vemos agora é essa postura, Vossa Excelência, etc., da boca para fora ali, que a gente percebeu esse clima de tensão e guerra entre eles. Agora, imagina nos bastidores como está. Isso expõe, assim, algo que deve ser muito pequeno. Agora, a minha pergunta que eu quero passar até para vocês três, se me permitirem em algum momento. Essa decisão não acaba por sangrar por mais tempo o próprio STF? Porque nós estamos há 2 semanas do pleito eleitoral?
0: Eu vou até levantar uma outra questão a partir dessa. E aí depois eu vou entrar nessa parte política também, aí eu vou querer ouvir o Mota. Mas a questão é o seguinte: nós temos o STF sangrando, mas um outro ponto que muita gente estava levantando é se isso sangra também, qual o impacto eleitoral disso? Eles falaram de eleição e por isso que depois a gente vai entrar nesse assunto que eu acho que é importante. Mas o impacto desse julgamento não acabar hoje, pelo menos a decisão sobre se investiga ou não investiga, ou seja, não fechar o caixão, seja de um, seja de outro, o caixão está aberto. Nós seguimos velando esse STF. Né? Aliás, ontem nós falamos isso aqui. Não era o Moraes, ou não é só o Moraes que está em julgamento, é o Supremo. Porque o Moraes, ao não ser julgado, nós temos o Supremo sendo julgado por não ter julgado o Moraes, né? Não ter investigado o Moraes. Então, enquanto esse caixão está aberto, em termos eleitorais, o STF, como o Musa falou, continua ou não sangrando? Eu quero te ouvir, Marcelo, mas também quero te ouvir. Se você acha que isso faz com que a campanha, sobretudo do Lula ou da esquerda, que é um personagem historicamente muito mais próximo do Moraes, tanto que foi cobrado até pelo Gilmar nas últimas semanas, de dar um apoio maior ao STF quando tudo isso começou, você acha que esse julgamento ficará aberto prejudica ou alivia a esquerda do Lula?
2: Eu acho o seguinte, que o STF tem tomado grande parte da imprensa, principalmente a grande imprensa. E o Alexandre de Moraes, ele é muito colado no Lula. Se a gente pegar várias e várias entrevistas que o Lula deu, ou várias situações em que o Lula participou de palanques, como, por exemplo, quando ele fala, né, da punição dos Estados Unidos a Alexandre de Moraes, que aquilo ali era um absurdo, que feriria a soberania nacional. Depois ele dá os parabéns a Moraes quando ele teve a sua punição lá no governo americano rebaixada, né, ou cancelada. Depois, inclusive, numa inauguração de uma dos canais de TV aberta aqui no Brasil, né, ele também faz um discurso quase que para o próprio Moraes, né, elogiando e ressaltando as qualidades do Moraes. Então o Lula, ele está muito conectado com o Moraes na visão de toda a população. Então eu acho que isso é muito ruim para o próprio Lula, essa discussão dentro da Suprema Corte se estender.
0: E você, Musa, que você fez a pergunta, mas como eu acrescentei um item a ela,
1: Eu acho que você acrescentou textualmente, mas implicitamente a minha pergunta era isso, porque no fundo eu concordo, a relação entre Lula e Moraes ela é muito íntima, ela está intimamente ligada. Se fosse nos anos analógicos, onde o Lula ainda está, talvez aquela fala pouco tempo atrás em que o Lula defendeu o Moraes falando que ele salvou a democracia brasileira ficasse esquecido, mas com as redes sociais, quantas vezes você recebeu esse vídeo hoje do Lula enaltecendo o Alexandre de Moraes por salvar a democracia, etc. Tal. Então essa relação entre os dois, ela está intimamente ligada. Eu acho muito difícil separar o Lula do Moraes e o Moraes do Lula. Consequentemente, a minha pergunta quando eu falo do STF sangrar por mais tempo, atinge diretamente, na minha opinião, a candidatura do Lula e da esquerda no geral. Agora, o meu receio, e aí talvez o Fux tenha que pedir vista, é o que eu mencionei há pouco tempo agora. A sessão do dia 23 continua marcada sobre a investigação do Mendonça. Se não tem vista, você investiga o Mendonça antes de investigar o Moraes. E antes do primeiro turno. É. Olha onde nós chegamos.
0: Ô Mota, o que você acha? Eu, antes só de passar, como você levantou esse negócio da sessão do 23, eu acho, Marcelo, e você, enfim, tão advogado quanto eu, pode dizer, eu acredito que essa sessão do dia 23 vai ser miada, como diz... nos dizem os mais jovens. Eu acho que eles vão dar um jeito de começar e terminar muito mais rápido do que essa aqui. Seja por essa isso, questão... né?
1: Fux pede vista de cara.
0: Enfim, veja, se eles pediram vista de hoje, por que não vai pedir vista daquela? Qual seria o sentido daquela também não ter vista? Eu acho que eles só... quando eles tentaram passar para o dia 23, era só um disfarce para não dizer, olha, vamos passar isso tudo para março do ano que vem? Era uma forma gentil de, no dia 23, encontrar uma outra maneira de adiar, né?
2: Eu fico imaginando as pessoas, né, que não têm o conhecimento jurídico a respeito do assunto, o que elas estão pensando que vai acontecer, né? Porque, para a população em geral, é muito simples. O cara roubou uma bicicleta, ele tem que ser punido. Então, na visão de qualquer pessoa que não tem o conhecimento jurídico, essa é a regra. Roubou uma bicicleta, ele vai ser punido. Agora surge uma seguinte situação. Olha, ele roubou a bicicleta, mas quem prendeu foi a guarda municipal, que não podia prender porque ela não tem competência para prender, porque quem deveria ter prendido é a polícia. Então, ao invés de se discutir se o cara roubou a bicicleta, se ele vai ser preso ou não, a discussão que a gente tem hoje é se a guarda municipal poderia ou não prender e quem deveria prender era a polícia militar, então por isso ele não vai ser punido. Então nós estamos nessa confusão, né, nessa salada de fruta que o Supremo fez para evitar a finalidade máxima da justiça, que é apurar os fatos e condenar aqueles que infringiram a lei. Então, a gente está deixando, como também a gente deixou no Petrolão, como a gente deixou no caso do Lula, né, de julgar a essência do problema para ficar no meio, para ficar ali nos procedimentos. Os procedimentos foram legais? Eles não foram legais? Eles devem continuar ou não? Esse é o grande problema que a gente tem.
0: Mota, e aí? Quem vai sangrar? Vai sangrar mais? Quem vai sangrar menos?
15: Bom, eu prestei atenção no discurso de um dos ministros que a gente mostrou aí há pouco, quando ele alertou para os golpistas, né? Está aí a explicação, são os golpistas, é a extrema-direita, a culpa disso tudo é dos bolsonaristas. Mas e os 200 milhões? Também é culpa de Bolsonaro? Essa é a pergunta que a gente tem que fazer, meus amigos. Acho que a gente tem que dar um passo para trás e olhar o que está acontecendo. O que está acontecendo é isso. Um ministro da Suprema Corte Brasileira ainda não deu explicação para evidências altamente comprometedoras que constam de uma investigação policial. A Suprema Corte Brasileira fez uma sessão que durou horas e capturou a audiência do Brasil inteiro, a atenção de todo mundo, e ela não tratou desse assunto. Ninguém nessa sessão perguntou: e os milhões? E o contrato? E a consultoria? Ninguém falou sobre isso, isso foi ignorado. Isso me lembra um episódio recorrente da justiça brasileira, né? Eu me lembro de uma aqui, em que a polícia encontrou cocaína escondida em mangas que estavam em um galpão. E aí saiu uma decisão judicial anulando aquela apreensão, porque não havia um mandado de busca para a polícia entrar num galpão, que não era uma residência, né? Esse tipo de decisão é rotina aqui no Brasil. É, me lembro de outra também, uma situação bem parecida, em que o magistrado anulou tudo, dizendo que não havia fundada suspeita para a polícia revistar o carro onde foi encontrada a grande quantidade de cocaína. Bom, a razão da suspeita estava ali, a grande quantidade de cocaína encontrada. Então, eu não acho que isso é acidente. Na minha visão, o que nós vimos no Brasil nos últimos anos, e que nós vimos o ápice disso hoje, é a invasão do direito pela política. O direito do Brasil está a serviço de quem tem poder. E isso é uma coisa muito séria, muito grave, que não vai ser resolvida com uma única decisão da Suprema Corte.
0: Olha, eu, dando aqui o meu pitaco sobre essa história, a minha leitura é a seguinte: eu acho que o Lula, ele sangra mais nessa história, né? E por que eu acho que o Lula sangra mais? Porque é o seguinte, o Lula, nesse momento, nós vamos até o dia 23, e se no dia 23 eles levantarem outra questão de desordem, eu acho que a gente tem que começar a chamar as coisas pelo nome, se levantarem outra questão de desordem no dia 23 e isso for postergado para sei lá quando, o que vai acontecer na prática? Outro escândalo chega. O Brasil é um escândalo por dia, é um escândalo por semana. O escândalo de hoje é que nem jornal. O jornal de amanhã está velho, forra gaiola de passarinho. O escândalo de hoje forra gaiola de passarinho. Amanhã tem outro, pode ter certeza. Se esse julgamento vai ser no dia 23, hoje é dia 15, amanhã é 16, pode ter certeza que nós estaremos falando aqui de outro escândalo, que vai ter surgido amanhã. E talvez até o Dino possa construir esse escândalo com o fato dele estar com o caso do Dark Horse indo para cima com unhas e dentes para cima dos bolsonaristas, né? E isso pode servir como uma cortina de fumaça e tem servido. E tem servido. Tanto que quando veio a decisão do Dino sobre o Dark Horse, que ele foi para cima de 50 mandados de busca e apreensão, foi exatamente no dia seguinte do Moraes ter aparecido como estando na mira do André Mendonça. E é isso, o escândalo de amanhã apagando o Moraes, o Lula é apagado junto como alguém que sangra junto do Moraes. Se o Moraes parar de sangrar amanhã porque esquecemos dele, o Lula para de sangrar junto com o Moraes. As últimas pesquisas que nós tivemos de projeção para o segundo turno já estavam dando um crescimento do Flávio em cima do quê? Da crise do STF. Ou seja, a crise do STF, a crise do Moraes, que não é do STF, a crise é do Moraes, é o Moraes que está em crise com a lei. Não existe crise entre ministros e nem crise do STF. Existe uma crise do Moraes com a legislação. Esse é o atrito existente. Mas isso cola no Lula e sangra Moraes, sangra Lula junto. Se nós estivermos tratando de outros discursos, o Lula vai dar graças a Deus. É claro que é possível que a gente passe amanhã a falar de outro escândalo do filho dele. E aí ele vai sangrar de novo. Mas aí não é culpa já do Moraes, espero, né? Então é complicada essa situação. Mas eu creio que talvez isso também possa ter entrado na contabilidade de alguns ministros que sabem muito bem que dependem do Lula. Não é à toa que nós tivemos Alcolumbre, Moraes e o Zanin, Moraes, Alcolumbre. Quem estava mais no encontro era Moraes, Alcolumbre...
2: O Lula.
0: Moraes, Alcolumbre e Lula, é isso.
2: E o Zanin.
0: Naquele jantar na casa do Moraes no dia 4 de agosto. Eles sabem que juntos somos mais fortes. Hashtag ninguém solta a mão de ninguém. Se tiver o Lula reeleito, é muito provável que você tenha o Alcolumbre na presidência do Senado e você tenha também o Moraes na presidência do STF no ano que vem. E esses três vão se blindar
2: com mais quatro ministros, né?
0: E mais quatro ministros indicados pelo Lula. E ele pode já indicar de cara dois que a gente sabe que ele quer.
1: E três do CNJ.
2: Três do CNJ.
0: Um a gente sabe que vai ser o Messias. O outro ele quer indicar o Pacheco para ir junto. Né? Então, se indicar esses dois, a gente já tem mais dois aí para não investigar o Moraes se esse julgamento for para o ano que vem e ele apressar essas indicações. Tudo isso pode estar na contabilidade desses ministros que podem... Você está pensando assim, preciso do Lula reeleito para que nós consigamos, no ano que vem, blindar o Moraes. E aí entra, né, Marcelo, a gente estava até falando também de impeachment de ministros, essa questão... também é relevante. Como é que você enxerga a possibilidade disso ocorrer nesse cenário, nesse contexto?
2: É, eu vi diversos senadores, não sei se pegando carona nas notícias, e aí vira notícia, nós estamos em época eleitoral, mas até mesmo da esquerda se posicionando a favor do impeachment de Moraes. Então, ou seja, a pressão no Alcolumbre a cada dia aumenta mais. Eu acho isso muito importante da gente colocar. Por quê? Porque caso essa questão do Moraes não seja resolvida no Supremo, certamente aquelas pessoas que têm preguiça de votar, que ficam, não vai adiantar nada, só meu voto, as pessoas estão ficando indignadas e vão votar em senadores que estão dispostos a votar pelo impeachment. E aí sim a gente vai ter uma grande mudança no ano que vem, caso a gente tenha uma maioria gritante da direita que topem o impeachment dos ministros do Supremo.
0: Acho que nós nunca tivemos uma eleição tão importante. Porque, olha só, o presidente da República ele pode interferir diretamente em quem será o presidente do Senado, porque a gente sempre fala aqui no programa, se o Lula ganha, o Alcolumbre provavelmente vai ser o novo velho presidente do Senado. Né? E é isso.
2: E aí só pra gente fazer conta, né? O Alcolumbre ficou quantos anos? Dois com mais dois, quatro. Depois mais quatro anos dele ter indicado o Pacheco. Então, oito. Agora, com mais dois anos, 10. Se ele é reeleito, nós teríamos 12 anos de Alcolumbre e Pacheco, né?
0: Exatamente. Exatamente. Olha isso. E aí você tem o Lula... ele vai ter a se o Lula for reeleito, ele vai botar, provavelmente, o Alcolumbre segue. Se o Flávio, por exemplo, for eleito, ele vai batalhar para que o Rogério Marinho, já se disse isso muito nos bastidores, para que o Rogério Marinho seja o presidente do Senado. Muda completamente o jogo. O Flávio pode indicar, tem mais quatro, cinco ministros do STF? Quatro, né?
2: Quatro.
0: Mas se você tiver o Rogério Marinho na presidência do Senado, talvez o impeachment de ministro ande mais rápido ou fácil do que com o Alcolumbre, não tenho dúvida. E aí talvez você não tenha só quatro. No mínimo ali, Moraes e Toffoli podem sair. Se tiver um impeachment dentro do Senado, Toffoli e Moraes saem. Então você tem, de repente, seis indicações do Flávio para serem feitas durante o próximo mandato. Olha a relevância que você tem nessas eleições, a depender de quem você vai votar para a presidência ou de quem você vai votar para o Senado, porque também não adianta ter um presidente do Senado e aí ter um Senado todo de esquerda.
2: Então, a gente lembrando que nas últimas eleições nós tivemos 30 milhões de pessoas que não foram votar. Então, ou seja, esse voto das próximas eleições ele é de extrema importância, porque pode mudar não só a presidência, mas a presidência do Senado e a Constituição da Suprema Corte.
0: Sim, sim. Olha só, e na volta de um rápido intervalo comercial, nós vamos tratar do Moraes ter afirmado hoje que ele está sofrendo um golpe, que o golpe de 2023 ainda não acabou. A gente vai falar disso já já.
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17: Com relação a isso, também não tem defesa nenhuma com relação ao uísque que eles tomaram em Londres. Absolutamente nenhuma. O que você traz é simplesmente uma fumaça, a cortina de fumaça. É uma questão política? É uma questão para poder continuar o 8 de janeiro? E mais do que isso, até vou levantar uma coisa que você é o grande especialista da fake news.
18: Fake news não, você chama de mentiroso.
17: Não.
18: Especialista da fake news.
17: Um grande especialista do...
18: E dizem assim, você que é especialista em censura. Eu falo, não, especialista em censura não. Especialista em censura é o STF.
17: Exatamente, mas no inquérito das fake news, quantas pessoas o Moraes... Ele, como investigador, incluiu no inquérito das fake news e depois ele mesmo julgou.
18: Sim.
17: E agora ele fala, não, eu não posso ser julgado, porque o STF não pode investigar. Então nós estamos diante de uma cortina de fumaça para encobrir o que é mais importante, que não existe dúvida a respeito da celebração de um contrato com a esposa de um ministro de 131 milhões de reais, para obter vantagem em lista perante o judiciário. Essa é a grande realidade.
18: Aliás, ele diz nessa defesa, nessas informações que ele presta aqui, um dos argumentos dele é assim, só há mensagens de terceiros. Mas claro que só há mensagens de terceiros, porque a gente não conseguiu ver o seu celular ainda. Né? O celular do Moraes não apareceu. Tinha tudo visualização única. Então era mensagem de terceiros. Mas se ele mostrar o celular dele ou o que ele respondeu, a gente vai saber que não tem só de terceiros. Enfim, uma falácia total. Né?
17: Você acha que na Bet vai ter algum tipo de aposta? O celular do Moraes aparece ou não?
18: É possível. E esse lance do golpe é incrível, porque o Gonê, quando fez a peça acusatória lá no processo do golpe, ele disse que o golpe começou em 2021. Por que ele falou que começa em 2021? Porque ele queria envolver o Bolsonaro, etc. Então começava em 21 com as mensagens que o Bolsonaro trocava, de tweet e tal. Muito bem. Se o golpe começou em 21 e ainda não acabou, então nós estamos... Ô, Musa, Há quanto tempo em golpe?
10: 5 anos.
18: 5 anos dando um golpe.
10: 6 anos.
18: 6 anos de golpe.
10: Haja ineficiência, hein? Pelo amor de Deus.
18: O inquérito tem 6 anos, tem 6 anos, 7 anos.
10: 7 anos.
18: E o golpe de Estado tem 6 anos. Já viu um país que dá golpe 6 anos seguidos de golpe de Estado?
10: Pois é, tamanha ineficiência, sem armas, sem pessoas, sem ninguém. Meu Deus, que haja golpe, hein? E o pior é que tem gente que cai nisso. Mas sabe o que é o mais triste que eu estava pensando aqui nesse processo? Isso que eles chamam de golpe, claro, essa cortina de fumaça, óbvio. É, pessoas que foram condenadas 14, 15, 16 anos pelo vandalismo, imagina dentro das celas hoje, ou as suas famílias aqui do lado de fora, ouvindo esse teatro, ouvindo essa tristeza que foi o Brasil de hoje. Ou seja, pessoas que praticaram vandalismo, que pagariam ali em condições normais, sei lá, duas, três cestas básicas, pagariam por aquilo. Estão com 14, 15 anos e vendo aquela mesa recheada de um grupo de um lado, fazendo essa cortina de fumaça, esse teatro, e você sem possibilidade de ter algum tipo de perspectiva de ver teu familiar de novo.
17: Hoje me perguntaram assim, e o Felipe Martins? O cara que foi condenado por ter ido para os Estados Unidos para preparar o golpe, que não foi, que foi, inclusive, tem uma sentença judicial nos Estados Unidos comprovando que ele não esteve lá e continua preso. Você fala, ele vai recorrer para quem? Me perguntaram isso hoje, eu falei o seguinte, olha, eu acho que o recurso tem que ser para o Papa. Porque é a única pessoa que pode julgar acima do Alexandre de Moraes. Nós estamos vivendo realmente uma loucura no nosso país, né?
18: Ô Mota, você que é um conhecedor da nossa história, você já viu um golpe de Estado durar 6 anos?
15: Eu estou pensando aqui, eu vou ter que perguntar ao chat GPT, eu não conheço, Marcília, pode ser que tenha acontecido, mas percebam o aspecto bom, né? Como diz aquela jornalista, entendam como isso é bom, entendam como foi educativo o que aconteceu hoje, porque milhões de pessoas assistiram aquilo, e eu tenho certeza que entre esses milhões que assistiram, algumas pessoas estavam realmente convencidas de que aconteceu uma tentativa de golpe de Estado no Brasil e de que tudo que foi feito para o bem. Talvez elas tenham mudado.
18: Mota, incrível, mas é sempre contigo. Eu preciso chamar agora a Voz do Brasil. Vocês da rádio vão ficar com a Voz do Brasil e não mais com a Voz dos Brasileiros.
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20: Olá, uma boa noite.
21: Boa noite para você que nos acompanha em todo o país.
20: Terça-feira, 15 de setembro de 2026.
21: Vamos aos destaques do dia.
20: A infraestrutura por trás da tela. Data centers mantém o mundo conectado.
21: E Brasil sanciona a lei que cria regime tributário especial para a instalação desses espaços no país.
20: É o Redata. A medida prevê incentivos fiscais e uso de energia renovável. Pablo Mundim.
22: A nova legislação também contempla serviços de computação em nuvem e operações de inteligência artificial, como treinamento e geração de respostas por modelos de IA.
21: Produção agrícola e pecuária.
20: Brasil colheu cerca de 361 milhões de toneladas de grãos na safra 2025-26, 2,6% a mais em relação à anterior.
21: E produção de carnes deve ultrapassar 34 milhões de toneladas em 2026 e 2027. Natália Kozlik.
23: De acordo com a Conab, o resultado permitirá um aumento nas exportações sem comprometer o abastecimento do mercado interno.
0: Um refúgio científico no meio da Amazônia.
21: Às margens do Lago Tefé, a biblioteca reúne mais de 28 mil obras ligadas à região. Cleide Lopes.
1: Localizada em uma região cercada por áreas protegidas, ela é o único local com conteúdo científico em um raio de mais de 500 quilômetros.
0: Hoje na apresentação, Luciana Vasconcelos e Nazi Brum.
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0: Sancionado o regime especial de tributação para serviços de data centers, o Redata.
21: A lei prevê incentivos fiscais e suspende a cobrança de tributos federais para a compra de equipamentos destinados à instalação, ampliação e modernização dos centros de tecnologia, os data centers.
0: Uma das obrigações das empresas é o compromisso com a sustentabilidade e o uso de energia limpa.
21: Mas você sabe o que são os data centers? Vamos entender na reportagem de Pablo Mundim.
2: Data centers são estruturas que armazenam, processam e gerenciam grandes volumes de dados e aplicações digitais. O Brasil passa a ter um regime especial de tributação para estimular a instalação de data centers no país. A nova lei cria incentivos fiscais para a compra de equipamentos usados nesses centros de processamento de dados. Para ter acesso aos benefícios, as empresas terão de cumprir contrapartidas. Entre elas, reservar pelo menos 10% da capacidade de processamento para o mercado interno, utilizar energia de fontes limpas ou renováveis e investir no país. Também haverá exigências de eficiência no uso da água para o resfriamento dos equipamentos. O secretário executivo do Ministério da Fazenda, Rogério Seron, destaca o papel dessa medida na indústria 4.0.
3: É uma crítica muito recorrente quando se discute data centers, a questão do consumo excessivo de água e que isso pode ser um problema. As novas soluções já que se chamam de circuitos fechados, o projeto endereça isso de uma forma muito adequada. Então, o consumo de água não será um problema. E a energia, a nossa energia, sim, é muito. Esses data centers consomem muita energia, mas diferente do resto do mundo, aqui a gente produz energia limpa, de baixo carbono e renovável. Então, novamente, isso não vai ser um gargalo, vai ser uma grande oportunidade.
2: A nova legislação também contempla serviços de computação em nuvem e operações de inteligência artificial, como treinamento e geração de respostas por modelos de IA. Segundo o ministro do Desenvolvimento, Indústria, Comércio e Serviços, Márcio Elias Rosa, o regime prevê a suspensão por 5 anos de tributos na compra de componentes eletrônicos e outros equipamentos de tecnologia da informação e comunicação.
24: Há uma suspensão dos tributos federais. Nós temos a expectativa de que estados nos acompanhem, que os municípios nos acompanhem, mas o fato é que há uma suspensão dos tributos federais sempre que o produto não tiver produção nacional equivalente, desde que seja destinado para o ativo, né, imobilizado desses investimentos, e vale por 5 anos. Ou seja, nós estamos em face de uma grande inovação.
2: A entrada no programa dependerá de autorização do Ministério da Fazenda e as empresas precisam estar em dia com os tributos federais. Reportagem Pablo Mundim.
0: A gente acabou de falar dos incentivos aos data centers, aqueles galpões gigantes, verdadeiros supercomputadores.

0: Evolução na reportagem de Gabriela Noronha.
1: Quem lembra desse som inconfundível da conexão de escada? Há cerca de 30 anos, esses bips e chiados significavam que alguém estava se conectando ao mundo novo. No Brasil, a internet começou a se popularizar no final dos anos 90 por meio de modems ligados à linha telefônica. Só na década de 2000, com a introdução da banda larga, foram possíveis conexões mais rápidas e estáveis, como explica Giovanni Almeida, professor da Faculdade de Ciências e Tecnologias em Engenharia da Universidade de Brasília.
2: No início, era a tecnologia discada. Então, quem poderia ter acesso à internet era quem tinha um telefone em casa. E depois, então, começa a ter uma evolução, que é quando surge a tecnologia que a gente, né, chama de rede de telefonia celular. Então, se tem desde a primeira geração, né? É por isso que tem 1G, 2G, 3G, 4G e hoje 5G. Aí, a partir da tecnologia 4G, é que ficou mais forte, aí coincide com o uso do smartphone, surgimento do smartphone, que aí permite que hoje a gente tenha, né, esse acesso na palma da mão.
1: Com a expansão da infraestrutura de internet e a diversificação das tecnologias, cerca de 169 milhões de pessoas no Brasil já estão conectadas hoje. Segundo dados do Instituto Brasileiro de Geografia e Estatística, o IBGE, mais de 90% da população já tem acesso à rede. O que muitos não sabem é que, embora o destino final seja a tela do celular ou do computador, o caminho percorrido pelo sinal varia entre a fibra ótica, a rede móvel e o satélite. De acordo com Thiago Brown, assessor do Departamento de Investimento e Inovação do Ministério das Comunicações, cada tecnologia atende a uma realidade geográfica e a diferentes necessidades de uso.
3: O que é muito importante a gente ter em mente é que todas essas tecnologias, seja satélite, telefonia móvel ou fibra ótica, elas se complementam, né? Então, naquela região onde é mais difícil chegar à fibra ótica, a gente consegue, através de uma comunicação telefonia móvel, levar conectividade banda larga para a população. E aí, mais difícil ainda, aquela região mesmo remota, de rural, de fronteira, por exemplo, em estados que tem muita densidade de floresta, mas existe gente morando ali, existem brasileiros morando ali, a gente tem a solução via satélite para levar também.
1: O assessor do Ministério das Comunicações destaca ainda que, para além das experiências cotidianas, redes estáveis e ultra rápidas permitem o acesso a serviços públicos digitais como telemedicina e conteúdos educativos.
3: Com a chegada da internet de alta velocidade, a gente consegue levar saúde. Um especialista da área médica consegue fazer o atendimento desse brasileiro que está numa região rural, por exemplo, né? E aí acesso à educação nem se fala, né? A internet hoje tem todo o conteúdo de todos os tipos.
1: Para mais informações sobre as tecnologias disponíveis e a qualidade dos serviços prestados, basta consultar a página da Anatel na internet no endereço anatel.gov.br. A agência regula e fiscaliza o setor de telecomunicações, estabelecendo normas técnicas e mediando conflitos entre consumidores e operadoras. Reportagem Gabriela Noronha.
4: O Brasil colheu cerca de 361 milhões de toneladas na safra 2025-26, segundo estimativa da Companhia Nacional de Abastecimento, a Conab.
0: O volume representa alta de 2,6% em relação à temporada anterior. A área plantada também deve crescer, chegando a 83,5 milhões de hectares. Confira na reportagem.
5: A produção brasileira de grãos na safra 2025-2026 fechou o ciclo estimado em 361 milhões e 700 mil toneladas, segundo a Companhia Nacional de Abastecimento, a Conab. É o 12º e último levantamento para o período de setembro do ano passado a agosto deste ano. Os números mostram um aumento de 2,6% em relação à temporada anterior. A área de plantio estimada é de 83 milhões e 500 mil hectares, crescimento de 1,7% em comparação com o ciclo anterior. Os maiores aumentos de área estão nas lavouras de soja e milho. Segundo Nayara Bittencourt, diretora de Política Agrícola e Informações da Conab, as condições climáticas contribuíram para os dados estimados.
6: Então, em relação à soja, nós temos 180,4 milhões de toneladas colhidas. Esse resultado ele decorre tanto

0: de uma expansão de área plantada e também das condições climáticas que foram bastante favoráveis nesse ano, com uma boa produtividade do ciclo. O milho também é uma cultura de destaque aqui, com 144 milhões de toneladas, também com condições climáticas bastante favoráveis nas principais regiões produtoras.
1: A Conab também apresentou uma estimativa para a próxima safra, de 2026 a 2027. A produção brasileira pode chegar a 366 milhões e 600 mil toneladas de grãos. Soja e milho apresentam tendência de crescimento. De acordo com a Conab, o resultado projetado reflete uma maior área semeada, o que compensa uma ligeira perda esperada na produtividade média nacional das lavouras. Quem comenta é o presidente da companhia, Silvio Porto.
2: Nós estamos apresentando aqui uma expectativa de crescimento de área praticamente para todas as culturas, mas nós estamos identificando uma redução de área no Rio Grande do Sul, mas nós estamos identificando também uma compensação dessa redução em outros estados.
1: O IBGE, que faz um levantamento anual da safra, estima para 2026 uma produção agrícola de 352 milhões e 900 mil toneladas, 2% acima do resultado registrado em 2025. Arroz, milho e soja representam 92,9% da produção estimada e ocupam 87,4% da área a ser colhida. Entre as regiões, o Centro-Oeste apresenta a maior estimativa de produção, seguido por Sul, Sudeste, Nordeste e Norte. E Mato Grosso é o maior produtor, com 32,1%, seguido por Paraná, Rio Grande do Sul, Goiás, Mato Grosso do Sul e Minas Gerais. Com locução de Thaís de Araújo, reportagem Luciana Colares de Holanda.
3: No mercado de carnes, também há projeção de alta nos próximos anos.
4: Segundo a Conab, o resultado será puxado pela produção de carne suína e de frango em 2026 e 2027.
5: Segundo projeções da Conab, Companhia Nacional de Abastecimento, a produção brasileira de carnes deve ultrapassar 34 milhões de toneladas neste ano e no próximo. O valor é 2% maior que o volume obtido em 2025 e foi influenciado sobretudo pela avicultura de corte e a suinocultura. De acordo com a Conab, o resultado permitirá um aumento nas exportações sem comprometer o abastecimento do mercado interno. Os dados divulgados nesta terça-feira também estimam alta na produção de ovos no país nos próximos anos. A publicação completa pode ser acessada no endereço www.gov.br/conab. Natália Koslick para a Voz do Brasil.
3: Atenção, participantes da Prova Nacional Docente.
4: O Instituto Nacional de Estudos e Pesquisas Educacionais Anísio Teixeira, o INEP, recomenda aos inscritos consultar com antecedência o local de prova, que será aplicada no próximo domingo, 20 de setembro.
3: As informações estão disponíveis no cartão de confirmação da inscrição no sistema PND.
4: Os portões serão abertos ao meio-dia, no horário de Brasília, e fechados pontualmente à 1 da tarde.
3: O resultado final está previsto para 15 de dezembro.
4: Mais informações em PND. nd.inep.gov.br.
3: Dicas do Enem.
6: Oi, meu nome é Davi Enzo e a minha pergunta é: quantas horas por dia eu preciso estudar?
3: A professora de Biologia Maria Antônia Ferreira vai responder essa dúvida. Vamos conferir.
7: Para essa pergunta, não existe uma resposta exata, porque isso é muito individual de cada um. Eu diria para vocês focarem mais em qualidade de estudo e menos em tempo. Porque, por exemplo, se você estudar 2 horas por dia, mas essas 2 horas forem bem proveitosas com foco total, é mais eficiente do que 5 horas toda hora oscilando o foco. Então, eu acho que, assim, o máximo possível que você consiga manter um bom rendimento, um bom foco ali nesse tempo de estudo. Lembre-se, no dia da prova vocês estarão realizando exercícios. Vocês precisam estar preparados para responder questões. O Enem é muito mais do que simplesmente decorar um monte de teoria. Ele é uma prova de leitura, interpretação e preparação para responder exercícios.
3: As provas do Enem vão ser realizadas nos dias 8 e 15 de novembro. Se prepare e acompanhe as nossas dicas toda terça-feira aqui na Voz do Brasil e também na radiogov.ebc.com.br. Um local de conhecimento no interior do Amazonas, onde é possível acessar obras dos primeiros cientistas que pesquisaram a região.
4: Biodiversidade, populações ribeirinhas e recursos naturais estão entre os temas das pesquisas.
3: A biblioteca que fica em Tefé é um convite para pesquisadores, estudantes e qualquer pessoa que queira saber mais sobre a Amazônia brasileira.
4: Ela é um centro de pesquisa de excelência vinculado ao Ministério da Ciência, Tecnologia e Inovação.
8: Preservar a Amazônia é garantir vidas no planeta, mas para preservar é preciso conhecer, e é justamente esse o objetivo da biblioteca Henri Waterbeats. Às margens do Lago Tefé, no Amazonas, a biblioteca conta com 28 mil obras científicas dedicadas à região. Mais do que reunir livros, a biblioteca é há mais de 3 décadas uma guardiã da memória científica da Amazônia. A bibliotecária Graciete do Socorro Rolim conta um pouco sobre a sua história.
9: Nós temos vários títulos de vários viajantes naturalistas que andou aqui pela região amazônica. Se você quiser fazer uma pesquisa histórica dos primeiros estudos relacionados aqui na região, tanto na parte de biologia, botânica, zoologia, arqueologia, a parte da antropologia, esses livros, eles são fontes riquíssimos dessas informações.
8: O acervo conta com publicações sobre a conservação da biodiversidade, uso sustentável dos recursos naturais, estudos sobre populações ribeirinhas e diversidade socioambiental. A biblioteca é uma fonte de consulta para pesquisadores, estudantes e profissionais de diversas áreas. Localizada em uma região cercada por áreas protegidas, ela é o único local com conteúdo científico em um raio de mais de 500 quilômetros, como explica Graciete do Socorro Rolim.
9: Além da importância dela científica, né, o lugar é muito bonito. Tem os janelões de vidro. Então, dá a vista direta para o Lago Tefé. A vista é muito linda.
8: Para saber mais sobre a biblioteca Henri Waterbeats, é só acessar a página mamirauá.org.br. Reportagem Cleide Lopes.
3: Os gabaritos preliminares do Exame Nacional de Avaliação da Formação Médica, o ENAMED, e da primeira etapa do Revalida já estão disponíveis para consulta.
4: O prazo para apresentar recursos termina nesta quinta-feira, dia 17 de setembro.
3: As versões definitivas do gabarito oficial da prova, objetiva e o resultado definitivo, serão publicados no dia 4 de dezembro.
4: O ENAMED avalia a formação médica, já o Revalida comprova diplomas médicos expedidos por universidades de fora do Brasil para exercício profissional no SUS.
3: Para mais informações, acesse gov.br/inep.
4: Conhecer o território indígena e seus caminhos pode fazer toda a diferença na hora de salvar uma vida.
3: Por isso, foi implementado um projeto piloto em Dourados, no Mato Grosso do Sul, o SAMU Indígena.
4: A equipe conta com profissionais indígenas e reduzem mais da metade o tempo de resposta em emergências em saúde nos territórios.
10: Com atendimento na língua nativa, o SAMU Indígena funciona 24 horas por dia, 7 dias por semana, e atende cerca de 25 mil indígenas de 3 etnias que vivem na Reserva Dourados, em Mato Grosso do Sul. Desde agosto do ano passado, quando foi implementado o projeto piloto, o serviço já registrou mais de 2.400 ocorrências, uma média de 204 atendimentos por mês. A secretária de Saúde Indígena do Ministério da Saúde, Lucinha Tremembé, diz que o SAMU Indígena dá mais celeridade aos atendimentos de urgência.
11: Com o SAMU, a gente consegue aí um fato muito importante, que é a redução do tempo de espera.
10: O número para acionar o serviço é o mesmo que funciona no restante do país, o 192. O que muda no caso do SAMU Indígena é a equipe. Ao todo, são 14 profissionais da saúde. 7 deles são indígenas e falam fluentemente português e guarani. A equipe também conhece bem a região, o que dá mais celeridade ao atendimento. O Everton Nunes, da etnia Terena, é um dos enfermeiros que trabalham na viatura e fala da importância da rapidez na resposta ao chamado.
12: O que difere é que nós já conhecemos a aldeia, né? A gente sabe por onde conseguimos entrar, até porque em dia de chuva é mais difícil de entrar. Os condutores sabem, por aqui eu não posso passar, porque se eu passar por aqui, a minha VTR vai ficar. Essa questão de logística mesmo, da condução, do condutor levar a equipe até esse atendimento e até também do tempo resposta. Tempo é vida.
10: As comunidades indígenas da reserva de Dourados contam com o suporte de duas unidades básicas de saúde indígena, um polo base e um distrito sanitário especial indígena. Mas nos casos de ocorrências mais graves, a equipe do SAMU leva o paciente para unidades de saúde e hospitais da região para atendimento especializado. Reportagem Graziele Bezerra.
3: Com as eleições chegando, é importante reforçar: o voto é livre e secreto.
4: Prática de assédio eleitoral no trabalho é crime.
3: Quem traz os detalhes é a repórter Larissa Graciano.
13: Nos últimos 4 anos, o Ministério Público do Trabalho recebeu quase 5 mil denúncias de assédio eleitoral. O voto é secreto, é um direito previsto na Constituição. Mas tem patrão, tem chefe que usa do cargo e do poder econômico para pressionar empregados a apoiar esse ou aquele candidato. E isso é crime. No começo, a prática do assédio eleitoral envolvia pressões diretas, como ameaça de demissão. Hoje, a maioria dos casos é mais velada, como mensagens do chefe com vídeo ou pesquisas eleitorais postadas em grupos da empresa ou enviadas diretamente ao trabalhador. Falas do patrão no ambiente de trabalho, sugerindo que a situação pode ficar difícil se determinado candidato vencer, é outro exemplo. E para configurar assédio, não precisa ser um ato repetido. É que essa pressão, esse constrangimento, ainda que feito uma única vez, tem potencial de gerar medo no trabalhador e direcionar seu voto, afirmou a advogada da União, Alessandra Lopes.
14: Sobretudo esse medo que a pessoa vai nutrir de ser penalizada, de ser removida, de ser transferida, né, de local, de ir para um local onde tem menos condições, de mudar a sua escala de trabalho, de perder o emprego também, né, no final das contas. A gente não quer que ninguém que esteja numa relação hierarquizada, que tenha poder econômico privilegiado, possa coagir outras pessoas e, portanto, desequilibrar o pleito.
13: Uma das provas mais comuns apresentadas pelo trabalhador são as conversas de WhatsApp. Por isso, a orientação para você que é dono de empresa ou coordenador de uma área e que tem poder hierárquico sobre seus trabalhadores é saber os limites do que pode e do que não pode, como alerta o procurador do trabalho, Igor Souza Gonçalves.
15: O empregador tem direito à sua liberdade de pensamento, à sua liberdade política, mas quando ele está dentro do ambiente empresarial, ainda que ele esteja num grupo de WhatsApp, numa conversa informal com aquele determinado trabalhador, ele deve se recordar que em muitos casos o que está ali não é o CPF dele, é o CNPJ dele. Então, às vezes, esse tipo de brincadeira, esse tipo de mensagem, ele pode ter uma conotação e um potencial de constranger aquele determinado trabalhador. A gente já teve diversas condenações aí a valores vultuosos, né, nas eleições de 2022, de 2024, a responsabilização de empregadores públicos e privados, condenações de dano moral coletivo que passaram e a casa dos milhões, né, porque é um dano que se entende que não é só a liberdade de pensamento do trabalhador, é um dano a toda a democracia.
13: Abrir as portas da fábrica, da loja ou da repartição pública para que um candidato converse com os funcionários é outro tipo bem comum de assédio eleitoral e deve ser denunciado. Para prevenir a prática também no serviço público, foram realizadas mais de 50 palestras em vários órgãos federais. Houve ainda a assinatura de uma parceria para dar agilidade no encaminhamento das denúncias que podem ser feitas, por exemplo, no site do MPT, o Ministério Público do Trabalho. De Brasília, Larissa Graciano.
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3: Fique agora com as notícias do Poder Judiciário e do Congresso Nacional. Uma boa noite.
4: Boa noite, até amanhã.
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17: Você vai ouvir agora notícias do Poder Judiciário. STF analisa petição referente ao relatório da PF no âmbito do caso Master.
18: STJ define que milhas e pontos de programas de fidelidade podem ser penhorados para pagar dívidas.
17: Mesários vão até o dia 3 de outubro para concluir o treinamento para as eleições 2026.
18: Boa noite, eu sou Leandro Bezerra.
17: E eu sou Walter Lima.
18: O plenário do Supremo Tribunal Federal realizou nesta terça-feira uma sessão extraordinária com o objetivo de analisar a petição 16662, referente ao relatório produzido pela Polícia Federal no âmbito do caso Master, relacionado ao ministro Alexandre de Moraes.
17: Na sessão de hoje, os ministros debateram questão de ordem apresentada pelo decano da Corte, ministro Gilmar Mendes.
18: Os ministros, neste primeiro momento, analisam se acompanham ou não o presidente do STF, ministro Edson Fachin, no sentido de julgar a petição 16662 separadamente da petição que faz questionamentos sobre a conduta do ministro André Mendonça nas investigações sobre o caso Master.
17: Depois houve o pedido de vista do ministro Flávio Dino para ter mais tempo para analisar o caso e o julgamento foi suspenso.
18: Milhas aéreas e pontos de programas de fidelidade podem ser penhorados para pagar dívidas.
17: O entendimento é do STJ, Fátima Uchoa.
19: A penhora é um ato processual que vincula bens do devedor ao pagamento de dívidas. Uma empresa credora pediu que operadoras de cartão de crédito e programas de fidelidade de companhias aéreas informassem a existência de pontos em nome de um devedor. O Tribunal de Justiça do Distrito Federal negou o pedido, mas no STJ a relatora ministra Nancy Andrighi destacou que a lei não impede, em regra, a penhora de pontos de fidelidade com valor econômico, que são considerados bens digitais integrantes do patrimônio do devedor. E no caso julgado, a empresa deverá indicar quais programas pretende consultar para que o tribunal de origem avalie a possibilidade de penhora.
18: Você já teve dificuldade para se desconectar do trabalho?
17: Para chamar a atenção para este problema, o TST e a Universidade de Brasília lançaram uma campanha sobre saúde mental. Larissa Batista.
20: A campanha tem um recado direto: sua saúde é a fronteira que o trabalho não pode ultrapassar. E ela mostra que o descanso também é cuidado. Os materiais serão divulgados durante o mês de setembro nas redes sociais da Justiça do Trabalho, em parceria com os 24 TRTs espalhados pelo Brasil. Não deixe de conferir. E se precisar de apoio emocional, ligue para o Centro de Valorização da Vida, pelo número 188. As ligações são gratuitas e o atendimento é feito 24 horas por dia.
18: Mesários têm até o dia 3 de outubro para concluir treinamento para eleições 2026.
17: Capacitação pode ser feita pelo aplicativo Mesário ou pelo ambiente virtual de aprendizagem do TSE. Fábio Ruas.
21: Além da capacitação à distância, o treinamento também pode ser presencial, de acordo com a orientação de cada cartório eleitoral. O curso virtual reúne informações sobre os procedimentos que deverão ser adotados por quem vai trabalhar nas sessões eleitorais. O conteúdo foi atualizado para as eleições 2026 e contempla o novo fluxo de votação, com orientações práticas para o dia da eleição. Quem concluir o treinamento e trabalhar nos dois turnos poderá acumular 6 dias de folga.
18: Justiça Federal condena líder de esquema financeiro a mais de 23 anos de prisão por lavagem de dinheiro.
17: Decisão atendeu a pedido do MPF e também responsabilizou outros dois envolvidos na fraude. Carla Zanetti.
22: Segundo investigações, o esquema fraudulento operava a partir da cooptação de vítimas para a contratação de empréstimos consignados de alto valor em instituições financeiras. Em troca, os suspeitos prometiam quitar as parcelas dos financiamentos e repassar os lucros do investimento para as vítimas. Entre 2019 e 2022, foram movimentados cerca de R$ 156 milhões. O réu líder do esquema foi condenado a 23 anos de reclusão por lavagem de dinheiro. Já os outros dois acusados já estão cumprindo as próprias penas.
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18: A você uma boa noite.
17: E até amanhã.
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1: Eu sou Humberto Pinheiro e estes são os destaques de hoje do Jornal do Senado, que começa agora. Senado deve analisar projeto que protege recursos do Fundo Constitucional do Distrito Federal. Campanha busca conscientizar a população sobre a doação de órgãos. Senado vende mais de 20 mil livros na Bienal de São Paulo. Boa noite. O Senado Federal deve analisar o projeto de lei complementar que busca proteger os recursos do Fundo Constitucional do Distrito Federal. A proposta altera o novo arcabouço fiscal para garantir o funcionamento dos serviços essenciais da capital do país. Repórter Douglas Castilho.
2: O texto tem como objetivo central retirar o Fundo Constitucional do Distrito Federal, o FCDF, das restrições fiscais que recentemente passaram a limitar o aumento dos seus recursos. O FCDF é utilizado para manter as polícias militar, civil e penal, o Corpo de Bombeiros, a saúde e a educação de Brasília, mas passou a ter seu orçamento obrigatoriamente limitado nos anos em que a União registrar contas no vermelho. O consultor de orçamento do Senado, Sérgio Machado, demonstrou cautela com as idas e vindas de exceções às regras fiscais, porque podem prejudicar a transparência orçamentária.
3: O problema da inclusão sucessiva de exceções às regras fiscais é que isso traz prejuízo à transparência, à simplicidade do nosso sistema orçamentário e, em alguma medida, à própria efetividade da medida original. Por outro lado, é claro que há mérito em muitas dessas exceções. Afinal, estamos mesmo tratando de uma obrigação prevista constitucionalmente.
2: A lei do arcabouço fiscal já havia excluído expressamente o FCDF dos limites de controle de gasto. Mas uma lei complementar aprovada em agosto estabeleceu uma regra geral que afetou os repasses ao fundo. O projeto agora apresentado altera esse quadro ao inserir uma exceção expressa para o FCDF, garantindo que seu reajuste volte a acompanhar integralmente a variação da receita corrente líquida. O projeto aguarda envio para as comissões do Senado.
1: Estamos em um mês marcado por campanhas de conscientização sobre diversos temas. Uma delas é o Setembro Verde, que alerta para a importância da doação de órgãos. A campanha busca informar a população e incentivar a doação, um gesto que pode salvar vidas. Repórter Lana Dias.
4: A decisão comunicada de se tornar um doador de órgãos pode orientar a família no momento de luto e, principalmente, salvar a vida de quem aguarda um transplante. É por isso que existe o Setembro Verde, com o objetivo de conscientizar a população sobre a importância da doação. A campanha é relacionada ao Dia Nacional da Doação de Órgãos, em 27 de setembro, e busca, sobretudo, incentivar as pessoas a expressarem a vontade ainda em vida às suas famílias, como explicou a médica nefrologista da Fundação ProRim, Amanda Meyer da Luz.
5: Durante todo esse mês, nós procuramos esclarecer dúvidas, combater mitos e, principalmente, estimular pessoas a ter essa conversa com a sua família sobre o seu desejo de serem doadores. Hoje nós sabemos que existem mais de 45 mil pessoas em uma lista de espera para um rim.
4: A doação pode acontecer em duas circunstâncias. A primeira é com o doador vivo, quando estiver saudável e em condições para que o procedimento não prejudique sua saúde. A outra é com o doador falecido, quando a morte encefálica é decretada. Amanda esclareceu que, nessa situação, a família é acolhida e consultada sobre a doação.
5: Após a confirmação, então, dessa morte encefálica, a família é acolhida e é consultada sobre a doação. Se houver, então, a autorização, são realizados, então, por último, exames para avaliar quais órgãos, né, podem ser aproveitados. Um deles, então, pode ser o rim. Então, a central de transplantes identifica o possível depois receptor, segundo os critérios clínicos, critérios de compatibilidade, tempo de espera e logística para a chegada do órgão na pessoa que será a receptora.
4: A doação e o transplante de órgãos e tecidos são incentivados por lei no Brasil, que prevê, na última semana de setembro, a realização de atividades de conscientização dos estudantes de todos os níveis de ensino. Quem deseja ser doador ou doadora de órgãos deve conversar com a família. Mais de 49.500 pessoas aguardam transplante de órgãos no Brasil, segundo a lista de espera do Ministério da Saúde.
1: Mais de 20 mil livros foram vendidos pela Livraria do Senado durante a Bienal do Livro de São Paulo, realizada neste mês. a Constituição Federal e títulos sobre a história do Brasil estiveram entre as obras mais procuradas. Outro destaque foi a coleção Em Miúdos, que leva a educação cidadã a crianças e jovens por meio de ilustrações e linguagem informal. A 28ª Bienal Internacional do Livro de São Paulo terminou no domingo, dia 13. O Senado levou ao público uma variedade de títulos e também apresentou iniciativas de educação legislativa, preservação da memória e participação popular. A reportagem é de Yasmin Rodrigues.
6: O Senado participou com cerca de 250 títulos publicados pela própria casa. O espaço também recebeu atividades sobre o arquivo e a biblioteca do Senado, a coleção Escritoras do Brasil, Sustentabilidade e o programa E-Cidadania, que aproxima a população do processo legislativo. A servidora do Senado, Paula Oda, explica que a proposta foi apresentar ao visitante diferentes formas de conhecer e se aproximar da casa.
7: O espaço de eventos, ele é muito interessante, porque a instituição tem a possibilidade de conversar com a sociedade aqui. E mais do que vir aqui só e vender livros, a gente está aqui para representar a instituição, a gente está aqui para demonstrar, né, tudo que a gente tem de melhor para o cidadão, que muitas vezes não conhece tudo isso.
6: Entre livros de história e legislação e documentos que preservam a memória do país, a presença na Bienal mostrou que aproximar o cidadão do legislativo também pode começar por algo tão simples quanto a abrir um livro.
1: Um projeto que autoriza porte de arma de fogo para mulheres sob medida protetiva da Lei Maria da Penha avança no Senado. Ao defender o projeto, o relator, senador Flávio Bolsonaro, do PL do Rio de Janeiro, alegou que o agressor se aproveita da vulnerabilidade física da mulher para colocá-la novamente em risco e defendeu a concessão do porte. A reportagem é de Bruno Lourenço.
8: O projeto de lei que está pronto para ser votado na Comissão de Segurança Pública altera o Estatuto do Desarmamento para garantir o direito ao porte de arma de fogo a mulheres sob o amparo de medidas protetivas da Lei Maria da Penha. O texto também reduz a idade mínima de 25 para 18 anos, tanto para aquisição quanto para o porte de arma pelas vítimas. O relator, senador Flávio Bolsonaro, do PL do Rio de Janeiro, alegou que o agressor se aproveita da vulnerabilidade física da mulher para colocá-la novamente em risco e defendeu a concessão do porte.
9: A arma de fogo, caso assim deseje a mulher, sob medida protetiva de urgência, servirá como instrumento equalizador contra a diferença de força física existente entre ela e o agressor. Ressaltamos que o porte de arma de fogo não será obrigatório, mas apenas facultativo, somente para as mulheres sob medidas protetivas de urgência e que cumpram os requisitos arrolados no presente projeto de lei e no corpo normativo do próprio estatuto.
8: A CSP pode acrescentar alteração ao texto aprovado na Comissão de Direitos Humanos para deixar claro que, revogada a medida protetiva de urgência, cessará também a autorização excepcional para a arma de fogo. Mas nada impedirá a mulher de buscar a posse da arma dentro das regras gerais do Estatuto.
1: Eleições 2026. Nas eleições deste ano, presos em regime provisório poderão votar. No entanto, essa pode ser a última vez que brasileiros nessa condição participam das eleições. Isso porque a lei antifacção que entrou em vigor em março de 2026 proíbe o alistamento eleitoral e o voto de pessoas presas, seja em regime definitivo ou provisório. Porém, o Tribunal Superior Eleitoral decidiu suspender esse trecho da legislação, permitindo que presos provisórios e adolescentes que cumprem medidas judiciais restritivas votem em outubro. O TSE argumentou que a lei antifacção viola o princípio da anualidade eleitoral, que impede mudanças na legislação a menos de um ano da eleição. O Supremo Tribunal Federal também pode julgar o tema para manter ou anular, em definitivo, o direito ao alistamento e ao voto do preso provisório. A Constituição já proíbe o voto de pessoas condenadas em decisão final. Nos últimos anos, a Justiça Eleitoral instalou cabines de votação em alguns estabelecimentos penais para garantir o direito dos presos. Em 2026, poderá votar o preso sem condenação definitiva que estiver com o título eleitoral em dia e tiver solicitado o voto. O prazo para o pedido terminou em maio.
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1: Com trabalhos técnicos de Eliseu Caires, o Jornal do Senado fica por aqui. Acompanhe agora as notícias da Câmara dos Deputados. Boa noite e até amanhã.

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1: Plenário pode votar punição para quem tentar fraudar interdição de idosos.
2: Avança projeto que cria política de reintegração de brasileiros deportados.
1: Gestantes poderão ter direito a condições especiais em concursos públicos.
2: Boa noite. Os deputados estão analisando proposta que garante condições especiais para mulheres grávidas em concursos públicos. A repórter Fabielle Pires traz mais informações sobre a proposta.
3: Um projeto de lei em discussão na Câmara dos Deputados quer garantir que mulheres grávidas ou puérperas não sejam prejudicadas em concursos públicos por causa da gestação ou do parto. A autora da proposta, a deputada Denise Pessoa, do PT do Rio Grande do Sul, disse que apresentou o texto ao acompanhar notícias de gestantes prejudicadas em concursos. Em 2025, por exemplo, 3 grávidas passaram por dificuldades no concurso nacional unificado ao não conseguirem da banca organizadora autorização para assistir de forma remota ao curso de formação em caso de parto. Pelo texto em discussão na Câmara, candidatas impossibilitadas de participar de qualquer etapa de concurso público em razão da gestação, parto ou puerpério terão direito a participar remotamente da fase do certame quando houver compatibilidade com a situação de saúde, desde que essa forma de participação não frustre o caráter competitivo do concurso. A proposta também permite a realização da prova em segunda chamada, quando a candidata não puder comparecer no dia previsto em edital, com nova data a ser agendada pela banca organizadora. A impossibilidade deverá ser comprovada antes ou imediatamente após a realização da prova, mediante documento assinado por profissional médico. O direito será garantido em qualquer estágio da gestação para todas as etapas do concurso, independentemente de previsão expressa no edital. Segundo a autora do projeto, Denise Pessoa, a segunda chamada e a participação remota de gestantes em etapas de concurso público já vem sendo conquistadas na Justiça.
4: Essa proposta ela é importante porque ela combate e enfrenta uma desigualdade que atinge as mulheres. A gente sabe que essa é um caso que já apareceu, como eu disse, em vários concursos, especialmente no concurso nacional unificado, e que decisões judiciais já garantiram o direito às mulheres. E, portanto, a gente transforma em legislação algo que já vem sendo reconhecido em processos judiciais. É importante que as mulheres elas possam correr em condições iguais e elas não precisem ser punidas por uma condição física que não deveria ser um fator de exclusão.
3: O projeto que garante a gestantes ou puérperas condições diferenciadas em concursos públicos foi aprovada pela Comissão de Administração e Serviço Público. O texto ainda vai passar pelas Comissões de Defesa dos Direitos da Mulher e de Constituição e Justiça. Da Rádio Câmara de Brasília, Fabielle Pires.
0: Economia.
1: Josenildo, do PDT do Amapá, defende a aprovação de projeto que cria regras para reduzir a burocracia. Autor da matéria, ele explica que o objetivo é digitalizar processos de licenciamento com prioridade para microempresas, pequenos negócios e empreendedores individuais.
2: Josenildo propõe que os órgãos públicos deixem de exigir documentos já disponíveis bases de dados governamentais. O deputado aponta que a integração dos sistemas vai reduzir custos, acelerar as decisões administrativas e melhorar o ambiente de negócios.
1: Carlos Veras, do PT de Pernambuco, apoia projeto que regulamenta a criação e o funcionamento das cooperativas solidárias. O texto define essas entidades como sociedades sem fins lucrativos e voltadas à promoção social, geração de renda e superação das desigualdades.
2: Carlos Veras entende que o projeto oferece a essas cooperativas tratamento tributário diferenciado e prioridade em licitações públicas. Além disso, a proposta regulamenta a atuação das cooperativas em finanças solidárias e em plataformas digitais de trabalho.
1: João Carlos Bacelar, do PL da Bahia, pediu informações à Casa Civil sobre a regulamentação de incentivos fiscais para sistemas de armazenamento de energia por baterias. Ele quer saber como o governo pretende incluir essa tecnologia no regime especial de incentivos para o desenvolvimento da infraestrutura, o REID.
2: O deputado pede esclarecimentos sobre o andamento da regulamentação e os estudos técnicos, fiscais e regulatórios relacionados ao tema. João Carlos Bacelar argumenta que a medida pode incentivar investimentos e fortalecer a infraestrutura do setor elétrico.
1: Projeto de Heloísa Helena, da Rede do Rio de Janeiro, proíbe as apostas esportivas online online no Brasil. A parlamentar argumenta que a expansão das bets contribui para o endividamento das famílias e para o aumento do transtorno relacionado ao vício em jogos.
5: O que acontece hoje é que as pessoas não precisam nem se deslocar de casa, como se fazia antes, para jogar nos cassinos, nos bingos ou em qualquer lugar. As pessoas com um celular, elas podem ter toda a sua vida destruída. São muitos casos de ludopatia já diagnosticados, casos gravíssimos de famílias inteiras que perdem tudo que têm, muitos jovens suicidam em função dessa jogatina que são as bets. Então, nós entendemos que é de fundamental importância que elas sejam proibidas.
2: Heloísa Helena critica a regulamentação do setor e alerta que a arrecadação tributária obtida com as apostas não compensa os impactos sociais causados pelo vício em jogos. Ela acrescenta que grande parte dos recursos movimentados por essas plataformas vai para o exterior.
0: Trabalho.
1: Delegado Éder Mauro, do PL do Pará, defende a criação de uma política de qualificação profissional e reinserção no mercado de trabalho para pais de pessoas com deficiência após a morte de quem era cuidado. A proposta prioriza esse público em programas federais de capacitação e intermediação de emprego.
2: Delegado Éder Mauro afirma que os beneficiários também poderão receber acompanhamento psicossocial e participar de ações de empreendedorismo. Ele argumenta que a ideia é reduzir a vulnerabilidade de famílias que deixaram o mercado de trabalho para exercer o cuidado contínuo.
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0: Relações Exteriores.
1: A proposta que cria política para a reintegração de brasileiros deportados ou repatriados avançou na Câmara. A repórter Silvia Munhato tem mais detalhes.
7: A Comissão de Previdência, Assistência Social, Infância, Adolescência e Família da Câmara dos Deputados aprovou o projeto que cria a política Reintegra Brasil. O objetivo é apoiar a reinserção social e profissional de brasileiros que retornam ao país após repatriação ou deportação. Em 2025, 3.924 brasileiros foram deportados pelos Estados Unidos e outros 3.050 tiveram que sair da União Europeia. A deputada Rogéria Santos, do Republicanos da Bahia, relatora do texto, destacou que esses brasileiros chegam ao país com dificuldades econômicas, mas também com outros problemas.
8: Existe um outro pormenor também, que na sua maioria eles retornam ao Brasil, inclusive indocumentados, com seus documentos expirados, com dificuldades de acessar o poder público, inclusive em relação à saúde. E aí, a política ela vem trazendo exatamente esse bojo para acolher e reintegrar esses brasileiros.
7: Entre as medidas previstas está a criação de unidades de recepção nos pontos de entrada no país, com encaminhamento para abrigos temporários ou auxílio para transporte até o município de origem. Também deverá ser ofertado atendimento psicológico e assistência social, além da criação de espaços de convivência para mães e filhos e apoio para a localização de parentes no Brasil. O texto ainda concede atendimento prioritário no Cadastro Único para Programas Sociais e prioridade no acesso ao Bolsa Família e ao benefício de prestação continuada. Outras ações estão relacionadas à empregabilidade das pessoas e à proteção de bens adquiridos no exterior. A proposta que cria uma política de acolhimento de deportados e repatriados será analisada agora pelas comissões de Finanças e Tributação e de Constituição e Justiça. Da Rádio Câmara de Brasília, Silvia Munhato.
0: Desenvolvimento Regional.
2: Sérgio Brito, do PSD da Bahia, solicita a realização de uma audiência pública para discutir o projeto que transfere às assembleias legislativas a competência para criar municípios. A ideia é impulsionar o desenvolvimento regional de distritos com potencial econômico.
9: A criação de novos municípios tem relação direta com o desenvolvimento regional. Tem distritos e comunidades que comprovadamente têm capacidade de crescer, se desenvolver, gerando renda e progresso para centenas de regiões pelo Brasil. O projeto estabelece critérios claros e responsáveis, assegurando que novas unidades administrativas tenham viabilidade econômica, social e estrutural, garantindo a sustentabilidade e melhor prestação de serviços à população.
1: Sérgio Brito cita como exemplos os distritos baianos de Roda Velha e Rosário para defender a proposta. Segundo o deputado, o projeto estabelece critérios técnicos para a criação dos municípios e pode facilitar o acesso da população a serviços públicos, além de estimular o desenvolvimento regional.
2: Da Vitória, do PP do Espírito Santo, defende a aprovação de projeto que permite transformar a ocupação regular de terrenos de marinha em direito de uso registrado em cartório. Pela proposta de sua autoria, a União permanece como proprietária enquanto o morador passa a ter o domínio útil do imóvel.
1: Da Vitória explica que a medida alcança ocupantes inscritos na Secretaria do Patrimônio da União com posse pacífica há pelo menos 5 anos. O texto mantém a cobrança anual pelo domínio útil do terreno, além da taxa devida quando esse direito for transferido a outra pessoa.
2: Está pronto para a pauta da Comissão da Amazônia o relatório de Dilvanda Faro, do PT do Pará, ao projeto que amplia garantias em desapropriações por utilidade pública. O texto determina processo prévio e proteção reforçada a comunidades tradicionais e famílias de baixa renda.
1: De acordo com Dilvanda Faro, o projeto supera a lógica patrimonial ao incorporar dimensões sociais, culturais e territoriais, garantindo a manifestação prévia dos atingidos e reconhecendo o valor subjetivo da terra.
2: É de Elmar Nascimento, do União da Bahia, projeto para levar perícias médicas do INSS a localidades de difícil acesso. Entre os critérios previstos estão distância superior a 100 quilômetros da agência mais próxima, problemas de deslocamento da população e demanda reprimida pelo atendimento.
1: A proposta de Elmar Nascimento determina que o atendimento ocorra pelo menos uma vez por mês nessas localidades. Ele explica que, ao cumprir a medida, o INSS poderá utilizar unidades móveis, realizar mutirões, recorrer à telemedicina ou deslocar peritos para os municípios.
0: Meio Ambiente.
2: Gleisi Hoffmann, do PT do Paraná, quer proibir a exportação de animais destinados ao abate ou à engorda para abate no exterior. A medida vale para bovinos, búfalos, ovinos, caprinos, suínos e equídeos e prevê multas de até R$20 mil por animal, além de outras sanções para quem descumprir a regra.
1: Gleisi Hoffmann ressalta que a proposta não impede a exportação de animais para reprodução, pesquisa e conservação. Segundo a deputada, a iniciativa amplia a proteção e o bem-estar animal e, ao mesmo tempo, estimula o processamento da carne no Brasil, gerando mais valor e emprego no país.
2: Baleia Rossi, do MDB de São Paulo, defende o projeto que autoriza o sepultamento de animais de estimação em jazigos pertencentes à família do tutor, em cemitérios públicos e privados. Ele argumenta que a proposta reconhece o vínculo afetivo entre os tutores e seus animais.
1: De acordo com Baleia Rossi, o projeto estabelece critérios para o sepultamento dos animais, como a comprovação de que a morte não foi causada por doença infecto-contagiosa. Ele afirma que a medida também exige autorização prévia da administração do cemitério.
2: Mário Frias, do PL de São Paulo, é um dos autores da proposta que endurece as regras de proteção aos animais. A ideia é aumentar as penas para crimes de maus-tratos, tornar esses crimes hediondos e impunitíveis e determinar a perda da guarda dos animais pelos condenados.
1: O texto, que tem apoio de Mário Frias, também prevê educação sobre proteção animal nas escolas, atendimento veterinário público com castração gratuita e a criação de um cadastro nacional de pessoas condenadas por crimes contra animais.
0: Justiça.
2: Está pronto para ir a plenário o projeto que prevê punições para quem interditar idoso de forma abusiva. A repórter Paula Bittar explica a proposta.
10: A Comissão de Constituição e Justiça da Câmara aprovou um projeto que cria sanções civis e penais para quem tentar interditar idosos de forma abusiva ou fraudulenta. O objetivo é impedir que familiares ou pessoas de confiança utilizem processos judiciais de interdição para assumir o controle de bens e rendimentos de idosos que ainda possuem plena capacidade. O relator, deputado Felipe Carreiras, do PSB de Pernambuco, considerou que é necessário garantir o caráter de medida excepcional para a curatela, com o objetivo apenas de assegurar apoio aos que não consigam praticar atos da vida civil de forma autônoma. Para ele, utilizar a medida com finalidade patrimonial e sucessória representa evidente desvio de finalidade e vulnera direitos fundamentais relacionados à liberdade, à autonomia privada, ao patrimônio e à dignidade da pessoa humana. O texto aprovado define a tentativa de curatela por má-fé como motivo para excluir o herdeiro da sucessão, resultando na perda do direito à herança. Além da sanção civil, o projeto altera o Estatuto da Pessoa Idosa para aumentar a punição nos casos de apropriação ou desvio de bens. A pena para esse crime, que é de reclusão de 1 a 4 anos e multa, será aumentada de 1/3 até a metade se ele for praticado mediante a instauração de processo de curatela abusiva ou fundada em motivos falsos. A proposta também atualiza termos legais e permite que o juiz reconheça a intenção de enganar de forma mais ágil durante o processo, evitando que a lentidão da justiça beneficie herdeiros de má-fé. A proposta, que cria sanções civis e penais para quem tentar interditar idosos de forma abusiva ou fraudulenta, ainda será analisada pelo plenário. Da Rádio Câmara de Brasília, Paula Bittar.
0: Segurança Pública.
1: Projeto de defensor Stélio Denner, do União de Roraima, inclui na Lei Maria da Penha o monitoramento eletrônico do agressor como medida protetiva de urgência em situações de alto risco à mulher. Segundo o deputado, a iniciativa visa conter a escalada do feminicídio no Brasil.
2: Pelo texto de defensor Stélio Denner, o juiz deverá observar novos critérios para conceder a medida protetiva, como casos de ameaça grave, histórico de agressões e perseguição. O texto também prevê a integração da tornozeleira eletrônica com mecanismos de alerta direto à vítima.
0: Direitos Humanos.
1: Amanda Gentil, do PP do Maranhão, recomenda a aprovação de proposta de emenda à Constituição que inclui a primeira infância como etapa prioritária na proteção dos direitos e garantias das crianças. Relatora da matéria, ela propõe reforçar a obrigação do poder público no desenvolvimento integral até os 6 anos de idade.
2: O substitutivo de Amanda Gentil determina que União, Estados, Distrito Federal e atuem de forma integrada em políticas para a primeira infância. O texto também exige a divulgação dos recursos destinados a essas ações e inclui creches e visitas domiciliares entre as medidas previstas.
0: Educação.
1: Jorge Sola, do PT da Bahia, defende a ampliação das escolas públicas em tempo integral, especialmente no ensino médio. Para o deputado, a política é também uma medida de enfrentamento ao crime organizado, já que é nessa faixa etária que adolescentes são mais vulneráveis ao aliciamento.
11: Oferecer escola de tempo integral, ou seja, segunda a sexta, de manhã e de tarde, o dia todo, com alimentação durante todo o dia, com formação profissional, com qualificação em várias áreas, cultura, esporte, línguas, e você, com isso, permite, né, que esse adolescente tenha uma melhor formação e perspectivas futuras, sendo afastado do risco da cooptação pelo crime organizado.
2: Jorge Sola acrescenta que a Bahia já conta com mais de 70 escolas de ensino médio reformadas ou construídas, com laboratórios, auditórios e espaços esportivos, e que outras 252 serão entregues. Ele aponta que a parceria com o Programa Federal Pé de Meia ajudou a reduzir a evasão escolar.
1: Termina agora o jornal Câmara dos Deputados, produzido pela Rádio Câmara, com trabalhos técnicos de Wellington Teles e apresentação de Luciana Vieira e Val Monteiro. Boa noite!
2: A Voz do Brasil volta amanhã. Uma boa noite para você.
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